Campanhas rumo ao das montanhas rumo

dos obstáculos. Ele não bate contra a montanha. Ele desvia da montanha e às vezes vai fazendo uma linha tipo um S, um zigue-zague até chegar no mar. Quantas vezes na nossa vida nós temos embates, brigas desnecessárias, embates desnecessários, porque não sabemos desviar das montanhas, dos bloqueios que surgem em nosso caminho para tentar nos atrapalhar. Perdemos um tempão batendo contra aquela muralha, aquele obstáculo, aquela parede de rocha, aquele rochedo, sendo que seria muito mais fácil desviar do mal e seguir o caminho do bem. Eu não posso perder tempo dando ouvidos a quem não presta. Eu não posso emprestar minha cabeça para quem quer encher minha cabeça de dúvida, puxar minha vida para trás e atrapalhar minha caminhada. Quando eu encontro uma pessoa que não presta, eu simplesmente desvio dela. E é interessante que a Bíblia diz que ao invés de você procurar a ira, provocar a ira de quem não presta, você deve deixar aquela pessoa calma, quieta e apenas desviar dela e seguir seu caminho. As pessoas falam assim: o Adelino é boa praça, ele convive bem com todo mundo, não briga com ninguém. E eu digo a você que eu sou da paz. Eu quero mais é que as pessoas se entendam. E eu busco entender as pessoas, me dar bem com as pessoas, respeitando-as. Deixe cada um seguir seu caminho. Da minha vida, Deus cuida. Deus cuida da minha vida, Deus cuida dos meus amigos. Dos meus inimigos eu cuido. Porque às vezes nós nos preocupamos muito com os inimigos. E os piores inimigos são aqueles falsos amigos, parentes, que a gente pensa que está do nosso lado e na verdade são pessoas malignas que querem ver a sua destruição, o seu fracasso, a sua derrota. É importante a gente desviar do mal, seguir em frente, cuidar da sua vida, evitar conflitos, não ficar brigando, discutindo,

travando embates que não vão dar a você absolutamente nada. Lembrando do passado e buscando lá no passado motivo para você sofrer de novo. Largue no passado quem é do passado. Olhe para frente e busque o que Deus tem para te dar no dia de amanhã. O dia de amanhã será sempre melhor do que o de hoje, quando aplicamos a fé na nossa vida, nos nossos olhos, e enxergamos no dia de amanhã a oportunidade que não tivemos hoje. Profundo isso, né? Não deixe escapar as oportunidades da vida, não, que depois dificilmente você terá outras.

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2: Certa vez eu ouvi de uma senhora, ela sempre dizia que não tinha tempo de ir à casa de Deus. Ela sempre fazia as coisas dela, dava prioridade primeiro à família, prioridade ao trabalho, seus afazeres, e sempre ela dizia: eu não tenho tempo. Quando sobrar tempo, eu vou à igreja. Quando sobrar tempo, eu vou à igreja. Aí eu pensei, o dia que essa senhora estiver numa situação difícil e ela fizer um pedido para Deus, já pensou se Deus tratasse ela como ela tem tratado? E falaria para ela o seguinte: eu estou pensando aqui se eu tenho tempo de atender você. Na verdade, somos nós que precisamos de Deus. A nossa alma precisa muito de Deus. Quando você reconhece que Ele é o Senhor da sua vida, então você dá prioridade. Primeiro Deus, depois as outras coisas. Porque tudo aquilo que nós desejamos no nosso coração, como fala o Salmo 37, né? Salmos capítulo 37, versículo 4 diz: agrada o Senhor teu Deus e Ele satisfará o desejo do seu coração. Então primeiro tem que agradar a Deus, porque Ele conhece os desejos que eu tenho, Ele conhece os desejos que você tem. Entrega o teu caminho ao Senhor e confia nele. Não adianta você pegar um problema e querer colocar nas mãos de Deus e você não fazer a sua parte. A sua parte eu não vou fazer, nem Deus. É você que precisa fazer a sua parte. O tempo passou. Aquela senhora que dizia que nunca tinha tempo de ir à igreja, o tempo passou. Veio os problemas, veio doenças, e ela ficou numa situação muito difícil. Muito difícil. E ela sempre orava e pedia a Deus: Deus, me dê condições, Pai. Me dê saúde para que eu possa ir para a tua casa. Ela ficou internada dentro de um hospital durante 3 meses. E aqueles 3 meses ela sempre pedia a Deus que desse para ela a oportunidade dela sair dali para ela ir para a igreja. Mas quantas vezes ela foi chamada? Quantas vezes ela falou não? Quantas vezes ela deu prioridade a outras coisas e esqueceu do lado espiritual? Tudo se decide no mundo espiritual. Primeiro Deus, depois as outras coisas. Nós estamos aí no mês de agosto. No mês de agosto nós teremos trabalhos fortes. Nós estamos aí fazendo o trabalho do anjo da corrente, onde as pessoas têm levado o nome dos inimigos, que é um tipo de escravidão que a pessoa tem na vida, para amarrar na corrente do anjo da corrente que está no altar de todos os santuários. Trabalho forte, pesado, contra os seus inimigos. Você tem que tomar uma decisão: sair da escravidão ou continuar com ela. A decisão é sua. Então, esse mês de agosto, a oportunidade que você tem de falar com o profeta, com a profetisa, eles vão preparar você. Leve o nome dos seus inimigos. Ainda dá tempo para esse trabalho ser feito e você ser liberto desses espíritos que têm te escravizado. Nós teremos também nesse mês de agosto o Vale do Sal, mas eu quero falar mais para frente sobre o Vale do Sal. Quero que você concentre agora nesse trabalho forte, poderoso, onde já estamos ouvindo muitos testemunhos, porque se você tem fé, Deus, ele tem o poder para agir, fazer a obra completa na sua vida e dar você a oportunidade para você sonhar, para você lutar, para você conquistar, para você dar o seu testemunho em nome de Jesus. Estou do seu lado e não vou parar de orar enquanto não ouvir o seu testemunho. É muito importante. A melhor defesa é o ataque. Se você ataca, os teus inimigos têm que bater em retirada.
3: Eu vou

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0: 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Anote o endereço e venha receber de Deus o seu milagre. 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Santuário do Jardim Cristalino, Avenida Independência, quadra C1, lote 14, próximo ao Autopeças Fabrini. Jardim Cristalino, Aparecida de Goiânia, Goiás, 62 99228 2369. 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WhatsApp 62 99371 3408.
1: O dia está chegando ao fim e mais uma vez estamos juntos na força da fé, paz e luz. Que o nosso Deus te abençoe rica e abundantemente em nome de Jesus. A cada dia que passa, a gente vê claramente a diferença entre a luz e as trevas. Não, eu não estou falando daquelas cenas de filme onde você vê um anjo de luz brilhando e do outro lado você vê um ser totalmente escuro, com asas de morcego. Essa representação é a representação humana. Como igual algumas pessoas que estão investindo todo o dinheiro que têm na construção de estátuas onde estão invocando entidades terríveis. Isso é real. Mas, infelizmente, a batalha espiritual, ela é muito mais detalhada e específica do que muita gente pensa. No livro Prospere Sendo Sócio de Deus, a apóstola Sol Daniela Carvalho, ela deixa bem claro que nós temos que tomar muito cuidado com os invejosos e aqueles que andam conosco para tentar nos desanimar. Ela ainda alerta que é importante você não sangrar no tanque de tubarões. Sabe o que isso significa? Ficar contando suas dores para aquelas pessoas que vão rir de você, que vão zombar de você, que vão falar mal de você pelas costas. São pessoas assim que são verdadeiros instrumentos das trevas. E é isso que você tem que tomar cuidado. Como eu disse, a batalha espiritual não é tão clara igual muita gente pensa. Ah, mas fulano é uma pessoa muito boa. Fulano só fala o bem. Olha, cuidado, o próprio rei Davi, na palavra de Deus, disse que se fosse um inimigo declarado, ele saberia como enfrentar. Mas era alguém que segurava a mão dele e ia com ele até a casa do Senhor. Sabia que Davi enfrentou isso? Dentro da própria casa, o próprio filho fez de tudo para acabar com a vida de Davi? Isso é muito sério. E você precisa estar alerta contra esses ataques diabólicos que o diabo e suas legiões e os seus instrumentos se levantam contra você. Então, presta atenção. Quarta-feira vai ter a revisão do estudo de Vida Profunda com Deus do livro Prospere Sendo Sócio de Deus. E se você quer entender mais acerca de batalha espiritual, você vai participar. Você vai chamar a sua família para ir. Porque a melhor defesa é o ataque. E se não aceita escravidão na sua vida, você precisa desenvolver a estratégia certa para enfrentar o inimigo e sair por cima. Preste muita atenção. Quarta-feira, em todos os santuários Reino dos Céus do Brasil. E eu vou estar falando mais sobre isso no meu grupo do WhatsApp a partir de amanhã. Inclusive lá, eu vou avisar o dia que eu já vou realizar uma celebração virtual, atendendo aqueles que estão em lugares onde o santuário não está. A cidade onde não tem santuário, eu tenho atendido muita gente. E eu quero abençoar, inclusive, aqueles que têm enviado as suas ofertas para o santuário, enviam na conta da igreja e estão com muita alegria fazendo a sua parte com Deus. Olha, graças a Deus, o que eu ganho nesse trabalho que eu estou fazendo aqui não é nada material. O que eu tenho ganhado é, graças a Deus, o testemunho e a grandeza de Deus, que Deus tem cuidado de mim. Porque se eu cuido de você, Deus cuida de mim. É isso. O conhecimento faz a diferença. E em nome de Jesus, eu abençoo a sua vida, abençoo a sua casa, abençoo o seu caminho, abençoo tudo que você colocar a mão no dia de hoje, pois o dia de hoje ainda não chegou ao fim. Ainda tem muito pela frente. Eu te abençoo na força da fé, em nome do Pai, do Filho e do Espírito Santo. Que assim seja. Amém. Amém! Que Deus seja louvado, que o Espírito Santo te abençoe. Curta, compartilhe, se inscreva no meu canal.
2: e pode entrar no meu grupo do WhatsApp. Lá vão ter novidades, publicações da TV Reino, do nosso apóstolo primaz Adelino de Carvalho, da apóstola Sol Daniela Carvalho. Lá vai ter testemunho, muita coisa para você poder acompanhar, além das orientações que eu vou passar direto para quem estiver lá. O grupo está liberado para quem quiser fazer perguntas. Que Deus te abençoe. Um forte abraço. Paz e luz para você!

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1: 9h47.
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2: 10 horas.
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1: E aqui comigo José, que vai nos contar agora o seu forte depoimento de fé que Deus fez na vida dele através do santuário e do Monte Manaim. Quando o senhor chegou no santuário, o senhor sofria com o quê?
2: Eu era alcoólatra. E era um sofrimento muito grande, porque alcoólatra, tanto ele sofre, como a família também sofre. Eu era um homem que, eu cheguei a um ponto, eu estava tomando 3 litros de cachaça por dia, mais a cocaína e maconha. Muito sofrimento, muito, muito sofrimento. Doente, era um homem que eu trabalhava todo dia, mas eu adoeci. Fiquei doente, a família ficou por um filho, eu tinha 2 filhos pequenos e já estava tudo por um filho, tudo perdido. E graças a Deus eu encontrei a porta do santuário aberta. Aí foi libertação, foi cura e no Vale do Sal, na passagem do Vale do Sal, Deus me libertou do alcoolismo, Deus me libertou da cocaína. Deus me libertou da maconha e me deu vida. Eu tive expectativa de vida, aí eu comecei a enxergar a minha família, que é uma família linda, reconstruí o meu casamento. Casamento, um alcoólatra está perdido, não tem nada. E o mais importante, que Deus me revelou o reino. O reino foi revelado. O reino é tudo que eu tenho, a maior riqueza que eu tenho é o reino. É o reino, me tornei... Eu era um alcoólatra, todo mundo despreza o alcoólatra. Ninguém confia, ninguém acredita. Depois que eu recebi a libertação, a cura, me tornei empresário. Hoje eu sou um empresário, tenho uma empresa, tenho CNPJ registrado. Tudo, o reino para mim é tudo.
1: E quanto tempo, mais ou menos, o senhor foi viciado aí na cachaça, na bebida, nas drogas?
2: O alcoolismo eu comecei já... Aquela coisa de família. Ah, filho de fulano que bebe, comecei novo. E as drogas na juventude, eu comecei as drogas, só que foi me tornei adulto e drogado.
1: Mais ou menos quanto tempo, o senhor lembra aí? Quanto tempo que o senhor foi escravo aí deste vício que escravizava o senhor, estava fazendo até mesmo acontecer aí a destruição da sua família, né?
2: Isso aí foi mais de 20 anos.
1: Mais de 20 anos.
2: Mais de 20 anos. Mais de 20 anos.
1: Muitos anos. Hein?
2: Muitos anos. Muitos anos. A minha adolescência foi com o alcoolismo e a minha juventude foi com as drogas.
1: E o senhor tentava fazer de tudo para sair dos vícios e não conseguia?
2: De tudo.
1: E a sua família vendo o senhor nessa situação, creio que sofreu junto, né? Querendo ver o senhor liberto.
2: Sofreu junto.
1: E aí foi a hora que o senhor falou, eu preciso de sair dos vícios, eu preciso de conseguir a minha libertação, que foi onde Deus revelou ao senhor esta igreja forte, que é o Reino dos Céus.
2: Foi. Aí ela escutou o programa de rádio e me levou para o reino. E quando eu cheguei no reino, meu coração abriu. Quando eu olhei para o altar, uma luz, foi acendendo uma luz assim, enorme. E meu coração, eu não aguentava falar. Mas meu coração falou, encontrei o lugar que eu precisava.
1: Graças a Deus. E aí passou pelo Vale do Sal, porque no Vale do Sal a pessoa passa. Mas o vício, o sofrimento fica.
2: Fica.
1: E o mal ficou.
2: Ficou.
1: E hoje o senhor está liberto.
2: Estou liberto.
1: Para a glória de Deus.
2: Hoje eu vejo o Jaé aí. É uma alegria muito grande.
1: Glória a Deus.
2: Porque eu não tive juventude.
1: E o que, que o senhor fala agora para essa pessoa que está te assistindo, te ouvindo, e que também passa por essa mesma situação, tenta sair dos vícios, não consegue, há anos sendo escravo, do vício das drogas, da bebida. O que, que o senhor fala para essa pessoa agora?
2: Olha, eu falo para essa pessoa que não adia mais o tempo. Não perca mais tempo, não vá enrolando o tempo, porque chegou no reino, é libertação, é cura.

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1: Certa vez eu ouvi de uma senhora, ela sempre dizia que não tinha tempo de ir à casa de Deus. Ela sempre fazia as coisas dela, dava prioridade primeiro à família, prioridade ao trabalho, seus afazeres, e sempre ela dizia: eu não tenho tempo. Quando sobrar tempo, eu vou à igreja. Quando sobrar tempo, eu vou à igreja. Aí eu pensei, o dia que essa senhora estiver numa situação difícil e ela fizer um pedido para Deus, já pensou se Deus tratasse ela como ela tem tratado? E falaria para ela o seguinte: eu estou pensando aqui se eu tenho tempo de atender você. Na verdade, somos nós que precisamos de Deus. A nossa alma precisa muito de Deus. Quando você reconhece que Ele é o Senhor da sua vida, então você dá prioridade. Primeiro Deus, depois as outras coisas. Porque tudo aquilo que nós desejamos no nosso coração, como fala o Salmo 37, né? Salmos capítulo 37, versículo 4 diz: agrada o Senhor teu Deus e Ele satisfará o desejo do seu coração. Então primeiro tem que agradar a Deus, porque Ele conhece os desejos que eu tenho, Ele conhece os desejos que você tem. Entrega o teu caminho ao Senhor e confia nele. Não adianta você pegar um problema e querer colocar nas mãos de Deus e você não fazer a sua parte. A sua parte eu não vou fazer, nem Deus. É você que precisa fazer a sua parte. O tempo passou. Aquela senhora que dizia que nunca tinha tempo de ir à igreja, o tempo passou. Veio os problemas, veio doenças, e ela ficou numa situação muito difícil, muito difícil. E ela sempre orava e pedia a Deus: Deus, me dê condições, Pai. Me dê saúde para que eu possa ir para a tua casa. Ela ficou internada dentro de um hospital durante 3 meses. E aqueles 3 meses ela sempre pedia a Deus que desse para ela a oportunidade dela sair dali para ela ir para a igreja. Mas quantas vezes ela foi chamada? Quantas vezes ela falou não? Quantas vezes ela deu prioridade a outras coisas? Esqueceu do lado espiritual. Tudo se decide no mundo espiritual. Primeiro Deus, depois as outras coisas. Nós estamos aí no mês de agosto. No mês de agosto nós teremos trabalhos fortes. Nós estamos aí fazendo o trabalho do anjo da corrente, onde as pessoas têm levado o nome dos inimigos, que é um tipo de escravidão que a pessoa tem na vida, para amarrar na corrente do anjo da corrente que está no altar de todos os santuários. Trabalho forte, pesado, contra os seus inimigos. Você tem que tomar uma decisão: sair da escravidão ou continuar com ela. A decisão é sua. Então esse mês de agosto, a oportunidade que você tem de falar com o profeta, com a profetisa, eles vão preparar você. Leve o nome dos seus inimigos. Ainda dá tempo para esse trabalho ser feito e você ser liberto desses espíritos que têm te escravizado. Nós teremos também nesse mês de agosto o Vale do Sal, mas eu quero falar mais para frente sobre o Vale do Sal. Quero que você concentre agora nesse trabalho forte e poderoso, onde já estamos ouvindo muitos testemunhos. Muitos testemunhos, porque se você tem fé, Deus, Ele tem o poder para agir, fazer a obra completa na sua vida e dar você a oportunidade para você sonhar, para você lutar, para você conquistar, para você dar o seu testemunho em nome de Jesus. Estou do seu lado e não vou parar de orar enquanto não ouvir o seu testemunho. É muito importante. A melhor defesa é o ataque. Se você ataca, os teus inimigos têm que bater em retirada.

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1: Muito bem, eu fico muito feliz de ser essa pessoa simples que eu sou. Eu amo ser assim. Para mim, as coisas mais valiosas da vida são as pequenas coisas. O gesto de amor, de carinho, o gesto de afeto, sabe, minha irmã, sabe, meu irmão, nós erramos muitas vezes quando esperamos receber dentro de casa o carinho que damos. O pai, a mãe, quando criam seus filhos, criam com tanto amor, com tanto carinho, dão antes de nascer todo o amor, a vida. A mãe que arrisca a sua vida e muda seu corpo para poder conceber, e é linda. A mulher grávida é linda, a concepção é muito linda. Deus não dependeu do homem para Jesus nascer, mas dependeu da mulher, Maria, para a concepção de Jesus. Mas o homem, o pai, ele prepara para receber, para ajudar, para festejar a chegada do filho e dar ao filho conforto, apoio, criar o filho, estudar o filho, dentro das suas possibilidades, porque nem todos os pais têm condição de estudar os filhos, mas dão amor, dão carinho. E quando chegam na velhice, muito embora hoje as pessoas estão conseguindo viver uma vida saudável e jovem até 80, 90 anos, e isso vai cada dia mais prolongar, e Deus abençoe que prolongue mesmo. Mas as pessoas se machucam muito dentro de casa, são muito machucadas dentro de casa, principalmente pelo desprezo. Principalmente pelo desprezo. Desprezo dos filhos, desprezo do marido, que não dá valor ao que a esposa faz. Desprezo da esposa, que muitas vezes não sabe reconhecer a luta do homem para manutenção da família e o apoio que dá. Tem pessoas que só dão valor depois que perdem. Só dão valor à mãe depois que perde. Só dão valor ao pai depois que perde. Só dão valor à esposa depois que perde. Só dão valor ao marido depois que perde. Eu tenho passado aqui a importância de cada pessoa seguir avante na vida. A depressão, ela aparece na vida de uma pessoa e ela sepulta, mata a pessoa em vida. Porque a pessoa passa a se sentir dentro de um buraco negro, sem prazer para nada na vida, porque não tem esperança, não tem um sonho. E a vida de um pai, de uma mãe que criou os filhos e recebeu desprezo, não acabou não. Não acabou não. Sua vida não acabou não. Você tem muito para dar às pessoas. Do seu amor, do seu carinho, do seu apoio. Nós temos muito para fazer para Deus. Você cumpriu sua obrigação de pai? Parabéns. Criou seus filhos? Cumpriu sua obrigação de mãe? Parabéns. Agora, uma nova etapa começa na sua vida. Nós temos muita gente para ajudar. Muitos jovens que estão nas drogas. Muita gente que está querendo suicidar, se matar. Muita gente que precisa de você, que precisa de mim, que precisa de nós. E Deus me colocou no seu caminho para restituir a você a vontade de viver, para que você possa ter esperança de seguir avante na sua missão, porque cada um de nós tem uma missão. Cada um tem a sua missão, não somente eu que sou missionário, mas cada um. E é esta missão a razão da nossa vida. Então, você está doente, você está sofrendo, vá para o santuário, seja curado, seja libertado, pegue seu castiçal, pegue sua espada e vá à luta. Pegue a sua arca da aliança, construa seu altar na sua casa, vá à luta, vamos ajudar as pessoas e vamos ser felizes também. Porque a vida, ela é linda, ela é linda, a vida é linda e ela se constitui em fazer o bem e ser feliz. É isso aí, minha irmã! É isso aí, meu irmão, e eu estou aqui, ó, aqui eu, ó, do seu lado, passando força e fé para você.

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1: 10h55.
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2: Todas as vezes que chego aqui, eu não sei o que eu vou falar. Sabia disso? Eu não sei o que eu vou dizer. Eu não programo o meu programa, por isso eu não chamo Momentos com o Apóstolo de um programa, mas uma obra do Espírito. Uma obra do Espírito. Me assento diante deste microfone e vem do céu a revelação. E aqui eu falo a vida de pessoas que eu não conheço. Aqui eu falo também para pessoas que eu conheço, mas eu não sei o que está se passando com a pessoa. E Deus me usa, como profeta que sou, para dar a você uma resposta. Nada como um dia após o outro. Nada como um dia depois do outro. No Salmo 104 diz assim: bendize, ó minha alma, o Senhor. Senhor Deus meu, como tu és magnificente. Como tu és magnificente. Sobrevestido de glória e majestade. Olha que coisa linda. Coberto de luz, como de um manto, tu estende o céu como uma cortina e pões nas águas o vigamento da tua morada. Tomas as nuvens por teu carro e nas asas do vento tu voas. Fazes a teus anjos ventos e a teus ministros labareda de fogo. Salmo 104, de 1 a 4. Ao mistério de Deus que te envolve hoje, porque Deus tem um chamado para você, e você sabe muito bem disso, que o Espírito já falou com você várias vezes através de várias pessoas, e mais uma vez Deus está te dando uma chance ao te dizer através da minha voz: tu és uma pessoa escolhida de Deus. O teu lugar é na obra. Venha, estou te esperando. O teu lugar é aqui, na obra de Deus. Alguém, em algum lugar, precisava ouvir esta palavra.

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1: Eu quero abençoar você, minha amiga, meu amigo, com um abraço fraternal. Receba onde quer que você esteja o meu abraço abençoador. Estou aqui, do seu lado, na sua luta. Deus abençoe você.

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2: Grande é a tua fé. A tua fé te salvou. A tua fé te curou. A tua fé te deu a vitória. A tua fé te levantou. Ouvimos sempre frases que saíram da boca dos profetas e da boca de Nosso Senhor ou da boca dos apóstolos, que jogam para cima o valor da nossa fé. Mas na verdade, a nossa fé, ela precisa de munição. E a munição da fé é o conhecimento espiritual. A força da fé é o conhecimento espiritual. E daí a razão pela qual nós temos trazido no nosso programa pessoas que conhecem profundamente das revelações, dos mistérios do reino dos céus. Vamos agora a mais um quadro importante no nosso programa.
0: Diz a palavra de Deus:
3: a sabedoria edificou sua casa e lavrou suas sete colunas. Provérbios 9:1.
0: Quando Salomão, filho de Davi, assumiu o reino de Israel, ele pegou um reino falido, empobrecido pelas derrotas sofridas por inimigos que tomaram do povo de Deus suas riquezas. Diante das dificuldades e sem ver a saída, Salomão convocou todo o povo a fazer um grande sacrifício a Deus. Ao ver o sacrifício perfeito no altar, Deus viu a fé de Salomão no sacrifício oferecido no altar. E aquele sacrifício tocou no coração do Pai, que desceu do céu e disse a Salomão para lhe fazer um pedido. Salomão então pediu a Deus sabedoria e conhecimento. Mas Deus lhe deu mais. Deus deu a Salomão muito mais do que ele pediu: saúde, riqueza, longevidade e vitória sobre todos os inimigos. Bárbara Barcelos agora traz para você as sete colunas da sabedoria.
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5: A cicatriz. Um menino tinha uma cicatriz no rosto, e as pessoas do colégio não falavam e nem se sentavam ao lado dele. Na realidade, os colegas, quando o viam, franziam a testa assustados, devido à enorme cicatriz que ele tinha no rosto, que era muito grande e muito feia. Então, a turma se reuniu com o professor e sugeriu que aquele menino da cicatriz não frequentasse mais aquele colégio. O professor levou o caso ao conhecimento da diretoria. A diretoria discutiu e chegou à seguinte conclusão: não poderiam tirar o menino da escola, mas conversariam com o menino para que ele fosse o último a entrar na sala de aula e o primeiro a sair. Dessa forma, nenhum outro aluno viria o rosto daquele menino, a não ser que olhassem para trás. O professor achou a ideia magnífica, uma ideia sábia, e assim os alunos não olhariam para trás e não se assustariam com aquela cicatriz tão feia. Levada então a decisão ao conhecimento do menino, ele aceitou de prontidão, porém, com a condição que ele aparecesse na frente dos colegas da escola para explicar o porquê daquela cicatriz. A turma concordou, e no dia seguinte, o menino entrou e se dirigiu para a frente da sala de aula, quando começou então a relatar: sabe, turma, eu entendo vocês. Essa cicatriz é muito feia, mas eu quero contar para vocês como foi que eu adquiri ela. Minha mãe era muito pobre, e para ajudar na alimentação da casa, ela passava roupa para fora. Eu tinha por volta de 7 a 8 anos de idade, e além de mim, tinha mais 3 irmãos, um de 4, um de 2 e a minha irmãzinha, que tinha apenas alguns dias de vida. Foi aí que, não sei como isso aconteceu, na nossa casa tão simples, toda de madeira, ela começou a pegar fogo. Minha mãe correu até o quarto onde estávamos, pegou meu irmão de 2 anos, pegou meu irmão de 4 anos, me pegou também pelo braço e saiu correndo para o lado de fora. Havia muita fumaça. As paredes eram de madeira e pegavam fogo com muita facilidade. Estavam muito quentes. Minha mãe me colocou assentado no chão do lado de fora e pediu que eu ficasse ali até que ela voltasse. Minha mãe, ela tinha que voltar para dentro da casa para pegar a minha irmãzinha, que ficou no quarto em chamas. Só que quando minha mãe tentou entrar na casa, as pessoas que estavam ali do lado de fora não deixaram ela entrar para pegar a minha irmã. Disseram que era muito perigoso, que ela não podia se arriscar tanto. Ela já havia salvado a vida de 3 filhos. Eu vendo a minha mãe gritar e o desespero no rosto dela, e ela gritava, mas as pessoas não deixaram ela buscar a minha irmãzinha. Foi aí que eu decidi deixar ali os meus irmãos e disse para que eles não saíssem dali e que ficassem ali até que eu voltasse. saí por entre as pessoas sem que elas percebessem, porque eu era pequeno. Entrei na casa e havia muita fumaça. Estava tudo muito quente, mas eu tinha que pegar minha irmãzinha. Eu sabia em qual quarto ela estava, e ela estava ali enrolada em um lençol e chorava muito. Naquele momento, eu vi uma coisa caindo, uma coisa em chamas. Então eu me joguei sobre ela para protegê-la. E aquela coisa quente caiu no meu rosto. Vocês podem até achar essa cicatriz que eu tenho muito feia, mas tem alguém lá em casa que acha ela linda. E todos os dias quando eu chego, a minha irmãzinha beija a minha cicatriz, porque ela sabe que essa marca é uma marca de amor. Meu amigo, minha amiga ouvinte, eu quero dizer que o mundo está cheio de cicatrizes. E eu não falo somente de cicatrizes visíveis, mas falo de cicatrizes que muitas vezes você não enxerga a olho nu. Nós estamos sempre prontos a abrir cicatrizes nas pessoas, seja com palavras ou seja com ações. Há muito tempo atrás, Jesus Cristo adquiriu muitas cicatrizes nas mãos e nos pés, no corpo e na cabeça. E essas cicatrizes eram nossas. Essas cicatrizes eram minhas. Essas cicatrizes eram para ser suas. Mas Ele nos protegeu e morreu em nosso lugar e ficou com todas as cicatrizes para Ele. Essas também são marcas de amor. Jesus, Ele ama muito e você, não por quem você é, mas sim pelo que você é para Ele. Você é a pessoa mais importante desse mundo. Para Jesus, não se esqueça nunca disso. Que Deus abençoe a sua vida.

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1: 11:58.
0: Um homem com uma força sobrenatural. No Monte Manaim, todos viram ele orar no altar do castiçal e a chuva de milagres descer. Muita gente foi curada na hora com a chuva sobrenatural. Ele sempre foi chamado de o homem dos milagres.

0: Ele viaja pelo Brasil recolhendo cadeira de rodas, muletas e aparelhos de pessoas curadas através da sua oração. Impressionante o poder sobrenatural que Deus lhe concedeu. Uma certa vez, ele mandou as pessoas comprarem nas lojas da cidade um lenço branco comum, que nunca tivesse sido usado. Mandou as pessoas colocarem o lenço no local da enfermidade. E orou pedindo a Jesus que curasse as pessoas e tocasse no lenço com suas mãos ensanguentadas. Quando terminou a oração, ele mandou as pessoas olharem para o lenço e lá estava a marca do sangue, como sinal do toque das mãos ensanguentadas de Jesus. No Monte Manaim, onde esse homem ora, os anjos aparecem de forma sobrenatural. As pessoas veem a olhos nus os anjos de Deus que moram ali, na montanha sagrada de Manaim. Lá também foi fotografada uma porta misteriosa, junto ao rio sagrado, num lugar onde não há construção. Que mistério há nesse homem? Como explicar a oração que ele fez pelo rádio, mandando os espíritos que se escondem dentro das casas se manifestarem nas garrafas d'água? E sem tocar em nenhuma garrafa, apenas orando pelo rádio, muitas garrafas estouraram. Outras entortaram como se tivessem sido levadas ao fogo. E em outras apareceram terra de cemitério e bichos. Como explicar esses fenômenos sobrenaturais realizados através da simplicidade desse homem de Deus? A oração que ele faz para quem está com feitiçaria nas mãos, fazendo travar as mãos das pessoas de tal forma que elas não conseguem separar uma mão da outra. A oração de Manassés, que faz a pessoa esquecer completamente o passado de sofrimento dela. E mesmo que ela tente lembrar, ela não consegue mais. As pessoas que vão ao Monte Manaim perguntam: como pode um homem ter tanto poder assim? E as vezes que vimos ele tirar dores com a mão e ainda mostrar para as pessoas ao dizer: a dor dela está aqui na minha mão. E perguntar à pessoa: parou de doer? E a pessoa responder: sumiu a dor. Ele mostra na mão dele: a sua dor está aqui. Que mistério há nesse homem? Quem é ele para fazer isso? Por que ele é tão simples? A resposta é uma só. Estamos diante de um verdadeiro apóstolo de Cristo. O apóstolo Davi, missionário Adelino de Carvalho.
1: 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Prepare o seu coração, porque a oração que você vai receber agora foi feita no alto do Monte Manaim. Foi feita no alto do Monte Manaim.

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1: Esta é a prece da meia-noite. Quando os dois ponteiros do relógio apontam para os céus, milhares e milhares de católicos, espíritas, protestantes e evangélicos formam comigo a grande força espiritual, a prece da meia-noite. Pelos que choram, pelos carentes de amor e de afeto, pelos injustiçados e encarcerados, e por todos aqueles que, irmanados numa grande força do pensamento positivo, fazem comigo a poderosa oração da proteção.

Tá. Diante da Arca da Aliança, da estrela reveladora dos mistérios espirituais, do castiçal sagrado e da força espiritual, da espada do Arcanjo Miguel, invoco o poder mais alto.

chagas abertas, sagrado coração, todo amor e bondade, o sangue de nosso Senhor Jesus Cristo no meu corpo se derrame hoje e sempre. E eu andarei vestido e armado com as armas espirituais de Deus, para que meus inimigos, tendo pés, não me alcancem, tendo mãos, não me peguem, tendo olhos, não me enxerguem, e nem pensamentos eles possam ter para me fazer mal. Armas de fogo o meu corpo não alcançarão, facas e lanças se quebrem sem ao meu corpo chegar, cordas e correntes se arrebentem sem o meu corpo amarrar, o arcanjo Miguel derrube meus inimigos com o poder de sua espada de fogo. Jesus Cristo me proteja e me defenda com o poder de sua santa e divina graça. O Espírito Santo me cubra de luz e me guie na verdade. E Deus, com sua infinita misericórdia e grande poder, seja meu defensor contra as maldades e perseguições de meus inimigos. E eu, para sempre,

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1: Meia-noite 18.
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2: É, meu irmão, minha irmã, eu tenho sido procurado por pessoas de todas as igrejas, de todas as denominações, de todas as religiões. Deus é um só. E o que eu observo é que o povo está sofrendo muito. O povo está sofrendo muito. Cada pessoa tem um drama, um sofrimento dentro de casa, um sofrimento na vida dela. Quando não é com ela, é com o filho. Quando não é com o filho, é com o marido, é com a esposa, é com o pai, com a mãe. É preciso buscar a Deus, sabe? A solução para a vida das pessoas é Deus. A fé é tão violenta quando canalizada de forma certa, que ela levanta o doente, levanta o desanimado, levanta o depressivo, levanta o falido, levanta aquele que não vê perspectiva alguma na vida e conduz esta pessoa ao triunfo. Ao triunfo, à vitória. Porque a fé, ela não é outra coisa a não ser uma força interior violenta. E ela vem pelo conhecimento. O ignorante não tem fé. O ignorante no mundo espiritual, ele não sabe canalizar a fé dele. Quando ele tem, é uma fé inútil. Porque é uma fé sem conhecimento espiritual. Mas Deus nos chama e nos tira do tempo da ignorância para nos dar o seu conhecimento, nos fazer conhecer a grandeza e a profundidade de suas palavras. Nós vamos agora a mais um quadro do nosso programa, trazendo para você a luz do conhecimento espiritual.
3: Que nosso bom Deus abençoe você rica e abundantemente em nome de Jesus. Eu quero fazer uma reflexão com você hoje sobre o perigo de chegar atrasado. Existem pessoas que tudo que ela vai fazer atrasa. Ela vai numa festa, chega atrasada, depois que começou. Ela vai para o trabalho, chega atrasado, chega depois do horário. Ela vai numa consulta, chega atrasado. Ela vai para a igreja, chega atrasado, depois que já começou. Isso é perigoso. Existem espíritos que querem fazer a pessoa andar para trás, que impede a pessoa de ser feliz, vira uma maldição, maldição do atraso. E a pessoa olha e fala: meu Deus do céu, o que eu estou fazendo? Eu não consigo chegar no horário. Faz com isso, ela não percebe, mas tudo da vida dela é correndo. Ela vive fazendo tudo em cima da hora. Mas também os seus resultados chegam atrasados. Entende? De acordo com o que você vive, os seus resultados também chegam atrasados. Vira uma maldição de vida. Aí a saúde fica atrasada, a prosperidade fica atrasada, a paz fica atrasada, porque você está sempre correndo atrás, você nunca chega onde tem que chegar, está sempre correndo atrás. Quando você começa a alinhar a sua vida na pontualidade, ser pontual com o que faz, ser pontual com a sua vida, com sua saúde, com sua casa, com seus negócios, a situação muda. Existem pessoas que ela tenta e não consegue, não vão para frente, não sai do lugar. Sempre ela não consegue chegar na hora. Já virou uma praga. E isso acaba atraindo espírito de miséria. Viver sempre em aperto. Pode observar, pessoas que vivem atrasando vão viver sempre no mínimo, sempre com dificuldade, sempre com aperto. Eu aprendi na minha vida espiritual, eu nunca devo começar uma reunião atrasada, porque diz respeito a Deus, diz respeito com as pessoas, e o mundo espiritual, ele não reconhece uma pessoa relaxada. A Bíblia diz: maldito aquele que leva a obra do Senhor relaxadamente. Vira uma maldição, o relaxo com a vida, o relaxo com o corpo, o relaxo com a saúde, vira uma maldição. E eu sei que eu estou falando agora, e alguém em algum lugar precisava dessa palavra. A fé é a arma que vence o mundo, é a fé que te traz força para organizar as coisas na sua vida. E se toca na sua fé, toca em tudo. Se toca na sua fé, toca em tudo na sua vida. Então mantenha-se fé equilibrada e procure se organizar nas suas pontualidades. Uma coisa que pode parecer simples pode estar sendo uma trava na sua vida. Pensa nisso, que o Espírito de Deus complete esta palavra no seu coração e que você possa receber a direção divina para centralizar a sua vida, centralizar você. Então, Luiz, tem coisas, eu sou muito responsável, mas eu não tenho conseguido manter a pontualidade. O sucesso, ele depende da sua pontualidade. O atraso do médico, você vê uma pessoa que está passando mal, cada minuto de atraso pode lhe custar a vida. Por isso que impedir um carro de socorro de passar é uma infração gravíssima. Cada minuto define a vida de uma pessoa. Pensa nisso. Centralize a sua pontualidade e você vai perceber que as coisas vão alinhar na sua vida.
4: Porque...

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2: A vida da gente, preste atenção, a vida da gente, ela segue o curso de um rio. Daí a palavra de Deus chamar rio da vida. Por quê? Porque o rio, ele desvia das montanhas, ele desvia dos obstáculos. Quando nós viajamos, principalmente aqui no Brasil, quando viajamos de avião, lá de cima a gente olha e avista o percurso de um rio e observa como ele desvia das montanhas rumo ao mar. Todo rio deságua no mar, ainda que ele venha desaguar em outro rio, mas aquele rio vai desaguar do mar. Mas tem um segredo muito forte na trajetória de um rio, que é desviar dos obstáculos. Ele não bate contra a montanha. Ele desvia da montanha e às vezes vai fazendo uma linha tipo um S, um zigue-zague até chegar no mar. Quantas vezes na nossa vida nós temos embates brigas desnecessárias, embates desnecessários, porque não sabemos desviar das montanhas, dos bloqueios que surgem em nosso caminho para tentar nos atrapalhar. Perdemos um tempão batendo contra aquela muralha, aquele obstáculo, aquela parede de rocha, aquele rochedo, sendo que seria muito mais fácil desviar do mal e seguir o caminho do bem. Eu não posso perder tempo dando ouvidos a quem não presta. Eu não posso emprestar minha cabeça para quem quer encher minha cabeça de dúvida, puxar minha vida para trás e atrapalhar minha caminhada. Quando eu encontro uma pessoa que não presta, eu simplesmente desvio dela. E é interessante que a Bíblia diz que ao invés de você procurar a ira, provocar a ira de quem não presta, você deve deixar aquela pessoa calma, quieta, e apenas desviar dela e seguir seu caminho. As pessoas falam assim: o Adelino é boa praça, ele convive bem com todo mundo, não briga com ninguém. E eu digo a você que eu sou da paz. Eu quero mais é que as pessoas se entendam. E eu busco entender as pessoas, me dar bem com as pessoas, respeitando-as. Deixe cada um seguir seu caminho. Da minha vida, Deus cuida. Deus cuida da minha vida, Deus cuida dos meus amigos. Dos meus inimigos eu cuido. Porque às vezes nós nos preocupamos muito com os inimigos, e os piores inimigos são aqueles falsos amigos, parentes, que a gente pensa que está do nosso lado e na verdade são pessoas malignas que querem ver a sua destruição, o seu fracasso, a sua derrota. É importante a gente desviar do mal, seguir em frente, cuidar da sua vida, evitar conflitos, não ficar brigando, discutindo, travando embates que não vão dar a você absolutamente nada. Lembrando do passado e buscando lá no passado motivo para você sofrer de novo. Largue no passado quem é do passado. Olhe para frente e busque o que Deus tem para te dar no dia de amanhã. O dia de amanhã será sempre melhor do que o de hoje, quando aplicamos a fé na nossa vida, nos nossos olhos, e enxergamos no dia de amanhã a oportunidade que não tivemos hoje. Profundo isso, né? Não deixe escapar as oportunidades da vida, não, que depois dificilmente você terá outras.

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1: 00:56.
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2: E a palavra que Deus colocou na minha boca para falar com uma pessoa, dentre as milhares, no dia de hoje, é uma revelação muito profunda, e que essa pessoa está esperando de Deus uma resposta. Ela já questionou, inclusive, se Deus não está olhando para ela. Por que que Deus não está olhando para ela? E eu vou dizer para você com muita firmeza, muita clareza também, o que você não gostaria de ouvir, mas precisa ouvir. Deus está olhando para você, sim. Coisas muito piores já eram para ter acontecido com você. Deus está olhando para você, sim. O problema não está em Deus, está em você. Porque você quer que seja do seu jeito, e não vai ser do seu jeito. Ele é Deus, Ele é Senhor, e nós não somos nada, eu não sou nada, você não é nada. Quem somos nós para querer impor para Deus o que queremos da forma que queremos? Deus vai fazer por nós, se Ele quiser fazer. Deus vai fazer por você, se Ele quiser fazer. Se você provocar o milagre vai acontecer, e você vai receber. Se você não provocar o milagre, não adianta esperar, porque o milagre não vai acontecer, você não vai receber nada de Deus, e sua situação vai continuar piorando. Entendeu a resposta? pegou a revelação? Porque o mundo espiritual, ele é uma dinâmica, ele não fica parado. Ou hoje você estará melhor do que ontem, ou pior. Não fica a mesma coisa. Observa a sua vida. De uns tempos para cá, vem descendo o morro. As coisas vêm piorando. E aí você pergunta, por quê? Por que que vem piorando? Por quê? Porque você, ao invés de usar as suas armas espirituais, a sua fé, a sua capacidade de provocar o milagre de Deus a seu favor, você está tratando com desleixo o que você deveria colocar em primeiro lugar. Eu vou exemplificar. Eu tenho um problema para resolver na vida do meu filho. A primeira coisa que eu tenho que fazer antes de falar: Deus, eu tenho um problema com meu filho, preciso que o Senhor resolva o problema do meu filho para mim. A primeira coisa que eu tenho que fazer é me apresentar a Deus, lógico, e dizer: Senhor, eis-me aqui, eis aqui a minha fé, eis aqui meu sacrifício, eis aqui minha adoração. Primeiro eu agrado a Deus, para depois de provocar, de chamar a atenção de Deus, de provocar o milagre, eu pedi o que eu quero. É impossível você querer receber alguma coisa de Deus impondo a Deus as suas condições, o seu jeito, o seu formato. Ele é Senhor. Eu não sou nada, nem você. A Bíblia diz: humilhai-vos, humilhai-vos. Não é os outros te humilhar, não, é você. Humilhai-vos perante a potente mão de Deus, e Ele vos exaltará. Se eu me humilho, Ele me levanta. Se eu me exalto, Ele me abate. Você está distante, afastado, afastada, volte. A primeira coisa, volte ao primeiro amor. Não adianta dar murro em ponta de faca, vai machucar sua mão, não vai adiantar. Volte ao primeiro amor. Essa revelação é para uma pessoa, antes que seja tarde. Volte.

Esta canção, senhor, é uma canção de quem se arrependeu de um dia ter te deixado. E está aqui pra dizer: eu volto, senhor.

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1: E eu estou com Ana Souza Santos, que vai contar para você o testemunho do Vale do Sal. Conta para as pessoas o seu testemunho, Ana.
2: Olha, pastor, o meu testemunho é porque eu tinha inflamação nas minhas veias, minhas duas pernas inflamavam direto. Eu cheguei a fazer a cirurgia, fiz a cirurgia, e assim, após a cirurgia, voltou tudo de novo, nada melhorou.
1: Não adiantava?
2: Não adiantava nada.
1: E a senhora ficou quanto tempo sofrendo assim?
2: Eu fiquei com uns 3 anos sofrendo com essas inflamações nas veias. Aí veio o Vale do Sal, eu sacrifiquei, passei no Vale do Sal e falei, eu vou passar, mas essa inflamação, essa enfermidade que está nas minhas pernas não vai passar.
1: Você determinou?
2: Determinei. E sacrifiquei também. Aí passei no Vale do Sal e após eu passar no Vale do Sal, uma semana após do Vale do Sal, minhas pernas já estavam completamente curadas, graças a Deus, para a honra e glória do Senhor Jesus.
1: Graças a Deus. Você foi curada?
2: Fui curada. Nunca mais senti dor nas pernas, voltou tudo normal.
1: Valeu a pena então?
2: Valeu muito a pena, né? Não tem como nem agradecer a Deus. Eu agradeço a Deus sempre nas minhas orações pela cura das minhas pernas. As veias que inflamavam e ficavam muito inchadas e doía muito. Nada, tomava o remédio, como se diz, passava um minutinho, voltava tudo de novo. Fiz a cirurgia, não resolveu nada. Então, por isso eu peguei, eu vou sacrificar, passar no Vale do Sal, porque eu vou passar, mas essa enfermidade nas minhas pernas não vai passar.
1: E foi curada.
2: Uma semana após eu fui, né? Não senti mais nada e fui curada.
1: Graças a Deus.
2: Graças a Deus.
1: O que você diz para essa pessoa que está te assistindo agora e que ainda não chegou no santuário, que não veio para o santuário ainda?
2: Eu falo, pastor, para essas pessoas que estão, né, acomodadas em casa, vê, ouve, né, o programa de televisão, às vezes também rádio, ouve os testemunhos e não dá ouvido, acha que pode ser engano e não é. A pessoa tem que vir aqui para ver que realmente Deus está aqui operando um milagre na vida de cada um. Sai do acomodismo, pega o endereço, né, e venha participar, porque se você está com um problema, não é igual o meu, mas o outro problema de enfermidade ou problema causa na justiça, vem no santuário, vem fazer a corrente, dentro da corrente você vai ter sua vitória em nome de Jesus. O mesmo Deus que me abençoou vai abençoar você também em nome de Jesus.
1: Sacrifício gera milagre.
2: O sacrifício gera milagre.
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que você esteja. Não se sinta só. Eu estou do seu lado e quero agora dar a você um abraço. Um abraço, um abraço abençoador, um afetuoso abraço, e fortalecer o seu corpo, sua alma e seu espírito, e lhe dizer: estou aqui do seu lado nesta luta, e juntos vamos vencer.

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1: 1:48.

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1: Qual o nome da senhora?
2: Irmã Andréia.
1: Bairro que a senhora mora?
2: Itaiaí, na Baixada Santista.
1: Como que estava a vida da senhora antes da senhora começar a corrente forte aqui no santuário, antes da senhora passar pelo Vale do Sal?
2: Muito mal, destruída, a minha família toda, eu doente, enferma, nada não dava certo na minha família.
1: A senhora estava doente há quanto tempo?
2: Há 18 anos, em cima de uma cama, só levantava para pedir esmola.
1: E o que que a senhora tinha?
2: Uma gastrite, uma úlcera no meu estômago.
1: 18 anos?
2: 18 anos.
1: E a senhora me disse também que além dessa gastrite, a senhora também não podia tomar banho, que o seu corpo ficava tomado de lepra.
2: Deu uma lepra no meu corpo, inchou o corpo e coçava tudo e doía, ardia.
1: Isso. Aí a senhora só levantava da cama para pedir esmola?
2: Só para pedir esmola, magrinha em cima de uma cama, doente.
1: Que sofrimento, hein? Que situação, hein?
2: E então eu na frente da televisão, tremendo, suando frio, vi o apóstolo pregando junto com a apóstola Sol, o esposo dela. Ele estava dizendo do Vale do Sal e que era incrível, que era para todo mundo vir mesmo do Brasil. E eu peguei, me lancei no pé de Jesus, de Deus e dessa santa igreja do santuário.
1: Hoje não tem mais a dor no estômago?
2: Não. Começou a fluir, Deus operando o milagre. Quando eu passei, logo na primeira semana, já não sentia dor, já levantei, as minhas filhas já se empregaram, e já milagre, é incrível o milagre acontecendo na minha família.
1: Tudo mudou até agora.
2: Tudo mudou.
1: Portas têm sido abertas, o Espírito de Deus tem te surpreendido.
2: Tudo milagre, milagre é incrível as coisas que acontecem dentro do meu lar, as brigas acabou, Deus começou a operar milagre, é incrível.
1: E as brigas eram quanto tempo?
2: Muito tempo, uns 15 anos de briga, se separando, as minhas filhas alugavam a casa, saía de casa e eu chorava, elas não se falavam. E Deus operando milagre, que tá uma maravilha, o meu lar, a minha casa.
1: O santuário é muito forte, né?
2: É incrível, é muito forte, é Deus puro, é Deus vivo com todo mundo. Eu senti um amor, uma firmeza a Deus, o Espírito Santo, milagre, fogo, o céu mesmo.
1: Agora eu quero que a senhora fala com quem está te assistindo. O que significa o santuário para a senhora, este lugar tão, tão forte, tão sagrado para a senhora?
2: Para mim é muito importante e você que está me ouvindo, venha, corra, coloque o pé na estrada e venha, que Deus está aqui, Ele vai dar vitória para você, mas é agora, é ontem, venha, em nome de Jesus.
1: Amém, graças a Deus. Que Deus seja louvado por esse testemunho maravilhoso. Aleluia. Eu vou.

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1: Se vestir da armadura de Deus e ficar firme. É tudo uma decisão e uma ação. Decisão e ação. Você decide o que você quer fazer e o que você vai fazer. E faz. Efésios 6:10 diz assim: finalmente, fortaleçam-se no Senhor e no seu forte poder. 11. Vistam toda a armadura de Deus. Tem que fazer tudo o que tiver que fazer. Para quê? Para poderem ficar firmes contra as ciladas do diabo.
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1: 2h42.
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2: É, meu irmão, minha irmã, eu tenho sido procurado por pessoas de todas as igrejas, de todas as denominações, de todas as religiões. Deus é um só. E o que eu observo é que o povo está sofrendo muito. O povo está sofrendo muito. Cada pessoa tem um drama, um sofrimento dentro de casa, um sofrimento na vida dela. Quando não é com ela, é com o filho. Quando não é com o filho, é com o marido, é com a esposa, é com o pai, com a mãe. É preciso buscar a Deus, sabe? A solução para a vida das pessoas é Deus. A fé é tão violenta quando canalizada de forma certa, que ela levanta o doente, levanta o desanimado, levanta o depressivo, levanta o falido, levanta aquele que não vê perspectiva alguma na vida e conduz esta pessoa ao triunfo, à vitória. Porque a fé, ela não é outra coisa a não ser uma força interior violenta, e ela vem pelo conhecimento. O ignorante não tem fé. O ignorante no mundo espiritual, ele não sabe canalizar a fé dele. Quando ele tem, é uma fé inútil, porque é uma fé sem conhecimento espiritual. Mas Deus nos chama e nos tira do tempo da ignorância para nos dar o seu conhecimento, nos fazer conhecer a grandeza e a profundidade de suas palavras. Nós vamos agora a mais um quadro do nosso programa, trazendo para você a luz do conhecimento espiritual.
3: Que o nosso bom Deus abençoe você rica e abundantemente em nome de Jesus. Eu quero fazer uma reflexão com você hoje sobre o perigo de chegar atrasado. Existem pessoas que tudo que ela vai fazer atrasa. Ela vai numa festa, chega atrasada, depois que começou. Ela vai para o trabalho, chega atrasada, chega depois do horário. Ela vai numa consulta, chega atrasada. Ela vai para a igreja, chega atrasada, depois que já começou. Isso é perigoso. Existem espíritos que quer fazer a pessoa andar para trás, que impede a pessoa de ser feliz. Vira uma maldição, maldição do atraso. E a pessoa olha e fala: meu Deus do céu, o que eu estou fazendo? Eu não consigo chegar no horário. Faz com isso, ela não percebe, mas tudo da vida dela é correndo. Ela vive fazendo tudo em cima da hora. Mas também os seus resultados chegam atrasados. Entende? De acordo com o que você vive, os seus resultados também chegam atrasados. Viram uma maldição de vida. Aí a saúde fica atrasada, a prosperidade fica atrasada, a paz fica atrasada, porque você está sempre correndo atrás, você nunca chega onde tem que chegar, está sempre correndo atrás. Quando você começa a alinhar a sua vida na pontualidade, ser pontual com o que faz, ser pontual com a sua vida, com sua saúde, com sua casa, com seus negócios, a situação muda. Existem pessoas que ela tenta e não consegue, não vão para frente, não sai do lugar. Sempre ela não consegue chegar na hora. Já virou uma praga. E isso acaba atraindo espírito de miséria. Viver sempre em aperto. Pode observar. Pessoas que vivem atrasando vão viver sempre no mínimo. Sempre com dificuldade. Sempre com aperto. Eu aprendi na minha vida espiritual, eu nunca devo começar uma reunião atrasada, porque é desrespeito a Deus, desrespeito com as pessoas, e o mundo espiritual, ele não reconhece uma pessoa relaxada. A Bíblia diz: maldito aquele que leva a obra do Senhor relaxadamente. Vira uma maldição, o relaxo. O relaxo com a vida, o relaxo com o corpo, o relaxo com a saúde, vira uma maldição. E eu sei que eu estou falando agora, e alguém em algum lugar precisava dessa palavra. A fé é a arma que vence o mundo. É a fé que te traz força para organizar as coisas na sua vida. E se toca na sua fé, toca em tudo. Se toca na sua fé, toca em tudo na sua vida. Então mantenha-se fé equilibrada e procure se organizar nas suas pontualidades. Uma coisa que pode parecer simples pode estar sendo uma trava na sua vida. Pensa nisso. Que o Espírito de Deus complete esta palavra no seu coração e que você possa receber a direção divina para centralizar sua vida, centralizar você. Então, Luiz, tem coisas, eu sou muito responsável, mas eu não tenho conseguido manter a pontualidade. O sucesso, ele depende da sua pontualidade. O atraso do médico, você vê uma pessoa que está passando mal, cada minuto de atraso pode lhe custar a vida. Por isso que impedir um carro de socorro de passar é uma infração gravíssima. Cada minuto define a vida de uma pessoa. Pensa nisso. Centralize a sua pontualidade. E você vai perceber que as coisas vão alinhar na sua vida.

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2: Certa vez eu ouvi de uma senhora, ela sempre dizia que não tinha tempo de ir à casa de Deus. Ela sempre fazia as coisas dela, dava prioridade primeiro à família, prioridade ao trabalho, seus afazeres, e sempre ela dizia: eu não tenho tempo. Quando sobrar tempo, eu vou à igreja. Quando sobrar tempo, eu vou à igreja. Aí eu pensei, o dia que essa senhora estiver numa situação difícil e ela fizer um pedido para Deus, já pensou se Deus tratasse ela como ela tem tratado? E falaria para ela o seguinte: eu estou pensando aqui se eu tenho tempo de atender você. Na verdade, somos nós que precisamos de Deus. A nossa alma precisa muito de Deus. Quando você reconhece que Ele é o Senhor da sua vida, então você dá prioridade. Primeiro Deus, depois as outras coisas. Porque tudo aquilo que nós desejamos no nosso coração, como fala o Salmos 23, coisas. Porque tudo aquilo que nós desejamos no nosso coração,

Não adianta você pegar um problema e querer colocar nas mãos de Deus e você não fazer a sua parte. A sua parte eu não vou fazer, nem Deus. É você que precisa fazer a sua parte. O tempo passou. Aquela senhora que dizia que nunca tinha tempo de ir à igreja, o tempo passou. Veio os problemas, veio doenças, e ela ficou numa situação muito difícil, muito difícil. E ela sempre orava e pedia a Deus: Deus, me dê condições, Pai. Me dê saúde para que eu possa ir para a tua casa. Ela ficou internada dentro de um hospital durante 3 meses. E aqueles 3 meses ela sempre pedia a Deus que desse para ela a oportunidade dela sair dali para ela ir para a igreja. Mas quantas vezes ela foi chamada? Quantas vezes ela falou não? Quantas vezes ela deu prioridade a outras coisas e esqueceu do lado espiritual? Tudo se decide no mundo espiritual. Primeiro Deus, depois as outras coisas. Nós estamos aí no mês de agosto. No mês de agosto nós teremos trabalhos fortes. Nós estamos aí fazendo o trabalho do anjo da corrente, onde as pessoas têm levado o nome dos inimigos, que é um tipo de escravidão que a pessoa tem na vida, para amarrar na corrente do anjo da corrente que está no altar de todos os santuários. Trabalho forte, pesado, contra os seus inimigos. Você tem que tomar uma decisão: sair da escravidão ou continuar com ela. A decisão é sua. Então, esse mês de agosto, a oportunidade que você tem de falar com o profeta, com a profetisa, eles vão preparar você. Leve o nome dos seus inimigos. Ainda dá tempo para esse trabalho ser feito e você ser liberto desses espíritos que têm te escravizado. Nós teremos também nesse mês de agosto o Vale do Sal, mas eu quero falar mais para frente sobre o Vale do Sal. Quero que você concentre agora nesse trabalho forte e poderoso, onde já estamos ouvindo muitos testemunhos, porque se você tem fé, Deus, ele tem o poder para agir, fazer a obra completa na sua vida e dar você a oportunidade para você sonhar, para você lutar, para você conquistar, para você dar o seu testemunho em nome de Jesus. Estou do seu lado e não vou parar de orar enquanto não ouvir o seu testemunho. É muito importante. A melhor defesa é o ataque. Se você ataca, os teus inimigos têm que bater em retirada.

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1: 3:17.
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2: É, meu irmão, minha irmã, eu tenho sido procurado por pessoas de todas as igrejas, de todas as denominações, de todas as religiões. Deus é um só. E o que eu observo é que o povo está sofrendo muito. O povo está sofrendo muito. Cada pessoa tem um drama, um sofrimento dentro de casa, um sofrimento na vida dela. Quando não é com ela, é com o filho. Quando não é com o filho, é com o marido, é com a esposa, é com o pai, com a mãe. É preciso buscar a Deus, sabe? A solução para a vida das pessoas é Deus. A fé é tão violenta quando canalizada de forma certa, que ela levanta o doente, levanta o desanimado, levanta o depressivo, levanta o falido, levanta aquele que não vê perspectiva alguma na vida e conduz esta pessoa ao triunfo, à vitória. Porque a fé, ela não é outra coisa a não ser uma força interior violenta, e ela vem pelo conhecimento. O ignorante não tem fé. O ignorante no mundo espiritual, ele não sabe canalizar a fé dele. Quando ele tem, é uma fé inútil, porque é uma fé sem conhecimento espiritual. Mas Deus nos chama e nos tira do tempo da ignorância para nos dar o seu conhecimento, nos fazer conhecer a grandeza e a profundidade de suas palavras. Nós vamos agora a mais um quadro do nosso programa, trazendo para você a luz do conhecimento espiritual.
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1: 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Provérbios 9:1.
0: Quando Salomão, filho de Davi, assumiu o reino de Israel, ele pegou um reino falido, empobrecido pelas derrotas sofridas por inimigos que tomaram do povo de Deus suas riquezas. Diante das dificuldades e sem ver a saída, Salomão convocou todo o povo a fazer um grande sacrifício a Deus. Ao ver o sacrifício perfeito no altar, Deus viu a fé de Salomão no sacrifício oferecido no altar. E aquele sacrifício tocou no coração do Pai, que desceu do céu e disse a Salomão para lhe fazer um pedido. Salomão então pediu a Deus sabedoria e conhecimento. Mas Deus lhe deu mais. Deus deu a Salomão muito mais do que ele pediu: saúde, riqueza, longevidade e vitória sobre todos os inimigos. Bárbara Barcelos agora traz para você as sete colunas da sabedoria.
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4: A cicatriz. Um menino tinha uma cicatriz no rosto, e as pessoas do colégio não falavam e nem se sentavam ao lado dele. Na realidade, os colegas, quando o viam, franziam a testa assustados. Devido à enorme cicatriz que ele tinha no rosto, que era muito grande e muito feia. Então, a turma se reuniu com o professor e sugeriu que aquele menino da cicatriz não frequentasse mais aquele colégio. O professor levou o caso ao conhecimento da diretoria. A diretoria discutiu e chegou à seguinte conclusão: não poderiam tirar o menino da escola, mas conversariam com o menino para que ele fosse o último a entrar na sala de aula e o primeiro a sair. Dessa forma, nenhum outro aluno viria o rosto daquele menino, a não ser que olhassem para trás. O professor achou a ideia magnífica, uma ideia sábia, e assim os alunos não olhariam para trás e não se assustariam com aquela cicatriz tão feia. Levada então a decisão ao conhecimento do menino, ele aceitou de prontidão, porém, com a condição que ele aparecesse na frente dos colegas da escola para explicar o porquê daquela cicatriz. A turma concordou e no dia seguinte, o menino entrou e se dirigiu para a frente da sala de aula, quando começou então a relatar: sabe, turma, eu entendo vocês. Essa cicatriz é muito feia, mas eu quero contar para vocês como foi que eu adquiri ela. Minha mãe era muito pobre, e para ajudar na alimentação da casa, ela passava roupa para fora. Eu tinha por volta de 7 a 8 anos de idade, e além de mim, tinha mais 3 irmãos, um de 4, um de 2 e a minha irmãzinha, que tinha apenas alguns dias de vida. Foi aí que, não sei como isso aconteceu, na nossa casa tão simples, toda de madeira, ela começou a pegar fogo. Minha mãe correu até o quarto onde estávamos, pegou meu irmão de 2 anos, pegou meu irmão de 4 anos, me pegou também pelo braço e saiu correndo para o lado de fora. Vi Havia muita fumaça. As paredes eram de madeira e pegavam fogo com muita facilidade. Estavam muito quentes. Minha mãe me colocou assentado no chão do lado de fora e pediu que eu ficasse ali, até que ela voltasse. Minha mãe, ela tinha que voltar para dentro da casa para pegar a minha irmãzinha que ficou no quarto em chamas. Só que quando minha mãe tentou entrar na casa, as pessoas que estavam ali do lado de fora não deixaram ela entrar para pegar a minha irmã. Disseram que era muito perigoso, que ela não podia se arriscar tanto. Ela já havia salvado a vida de 3 filhos. Eu vendo a minha mãe gritar e o desespero no rosto dela, e ela gritava, mas as pessoas não deixaram ela buscar a minha irmãzinha. Foi aí que eu decidi deixar ali os meus irmãos e disse para que eles não saíssem dali e que ficassem ali até que eu voltasse. Saí por entre as pessoas sem que elas percebessem, porque eu era pequeno. Entrei na casa e havia muita fumaça. Estava tudo muito quente, mas eu tinha que pegar minha irmãzinha. Eu sabia em qual quarto ela estava. E ela estava ali enrolada em um lençol e chorava muito. Naquele momento, eu vi uma coisa caindo, uma coisa em chamas. Então eu me joguei sobre ela para protegê-la. E aquela coisa quente caiu no meu rosto. Vocês podem até achar essa cicatriz que eu tenho muito feia, mas tem alguém lá em casa que acha ela linda. E todos os dias quando eu chego, a minha irmãzinha beija a minha cicatriz, porque ela sabe que essa marca é uma marca de amor. Meu amigo, minha amiga ouvinte, eu quero dizer que o mundo está cheio de cicatrizes. E eu não falo somente de cicatrizes visíveis, mas falo de cicatrizes que muitas vezes você não enxerga a olho nu. Nós estamos sempre prontos a abrir cicatrizes nas pessoas, seja com palavras ou seja com ações. Há muito tempo atrás, Jesus Cristo adquiriu muitas cicatrizes nas mãos e nos pés, no corpo e na cabeça. E essas cicatrizes eram nossas. Essas cicatrizes eram minhas. Essas cicatrizes eram para ser suas. Mas Ele nos protegeu e morreu em nosso lugar e ficou com todas as cicatrizes para Ele. Essas também são marcas de amor. Jesus, Ele ama muito e você, não por quem você é, mas sim pelo que você é para Ele. Você é a pessoa mais importante desse mundo. Para Jesus, não se esqueça nunca disso. Que Deus abençoe a sua vida.

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1: André, conta para nós, se permite, claro, que o seu testemunho seja passado nas redes sociais.
2: Sim, claro.
1: Amém. Conta para nós como que você chegou aqui, o que é que você estava passando e como que está a sua vida hoje.
2: Então, em novembro eu perdi meu emprego. Então,
1: sim,
2: isso me deu uma tristeza muito grande, fiquei muito triste. Então, assim, a minha filha chegava em casa e falava: mãe, dá tristeza de ver a senhora. Eu não tinha vontade de nada, a vontade que,
1: nossa,
2: eu tinha era de ficar dentro de casa.
1: E como que você ficava? No quarto?
2: Ficava no quarto e na sala, mais na sala.
1: Triste, amargurada. Começou uma depressão.
2: É, uma depressão.
1: Sim.
2: E uma tristeza, assim, porque eu gosto de rir, eu gosto de brincar, eu gosto de conversar. Eu não queria rir nem conversar. E aí ela falou: mãe, vamos fazer alguma coisa. Eu falei: minha filha gosta de ir na igreja. Então ela tem uma amiga que é filha da Luana, e ela foi a Luana e a mãe da Luana na minha casa me visitar. Aí nós tivemos uma conversa muito agradável, elas falaram, me deram três livros da igreja, falaram da corrente.
1: Ah, você foi evangelizada, através dos livrinhos do apóstolo Adelino de Carvalho.
2: Isso, é, a mãe da Luana me deu três livros.
1: Maravilha.
2: E aí ela me falou da corrente.
1: Sim.
2: E eu vim participar da corrente, né? Então hoje é o quarto elo e, pela glória de Deus, na terça-feira eu começo a trabalhar.
1: Graças a Deus, as portas se abriram para você, Andréa.
2: E hoje a minha filha falou: mãe, tá dando prazer de olhar para a senhora, até o semblante mudou.
1: Ai, que
2: o
1: coisa
2: boa. O sorriso,
1: boa,
2: né? E a alegria no meu coração também.
1: Você tá outra.
2: Sim.
1: Nasceu de novo.
2: Graças a Deus.
1: E agora vai começar já a trabalhar.
2: Vai começar, terça-feira.
1: Amém, Andréa. O que você tem a dizer para essa pessoa que está nos assistindo agora, passando pelo que você passou?
2: Tem que ter fé. Tem que ter fé, porque a gente, sem Deus, nós não somos nada. Temos que crer e buscar, porque não adianta a gente ficar em casa sozinha. A gente tem que buscar ajuda e ajuda espiritual.
1: Chama a pessoa para vir para o santuário. Fala com a pessoa.
2: Vem para o santuário da Pampulha. Vem.
1: E a corrente é forte?
2: A corrente é forte. Temos que ter fé.
1: Amém!
2: É forte mesmo.
1: Graças a Deus.
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2: Se fiel em qualquer circunstância. É impressionante que ser fiel quando tudo está difícil é fácil. É fácil. Porque o sufoco do mundo, o desespero, o sofrimento, a dor nos jogam para os braços de Deus. Ser fiel em meio à luta é fácil. Ser fiel em meio às dificuldades é fácil. Quando a pessoa chega no santuário, ela chega saindo do mundão de sofrimento, ela chega com o coração aberto. Ela oferta para ajudar o rádio, ela sacrifica, porque o sacrifício gera milagres. Ela está com o coração aberto até para cantar. Ela canta mais alto sem saber a letra da música, mesmo assim ela canta. Bate palmas. Mas quando tudo melhora e ela passa a ganhar de 1.000 para 5.000 ou de 5.000 para 50.000, quando melhora a parte financeira, quando melhora a saúde, quando melhora na área sentimental, aí ela troca o dono da bênção, que é Deus, pela bênção. Ela troca o dono da bênção pela bênção. Ela fica com a bênção e dá as costas para Deus. Fica com o amor da vida dela e não tem tempo para Deus. Fica com um bom salário que ela ganha, mas deixa de ser fiel a Deus. fica com um carro bacana que ela comprou, e esse carro leva ela para qualquer lugar, menos para a casa de Deus. Fica com a casa ou apartamento dela, com a bela televisão, com todo o conforto que Deus deu para ela, mas esquece que ela chegou sofrendo no santuário. Esquece de Deus. Dá para Deus o pior que uma pessoa pode dar para outra pessoa, que é o desprezo. Desprezo. E aí, tudo começa a dar para trás na vida dela. E aí, tudo começa a dar para trás na vida dela. Porque ela desprezou a casa do pai. Foi assim com o filho pródigo. Depois que deixou a casa do pai, ele perdeu tudo que tinha. Ele perdeu tudo que tinha. Olha aí. Olha o que está acontecendo com você. O filho pródigo só voltou a ter depois que ele retornou à casa do pai. Esta palavra é para você. Dentre as milhares que me ouvem, eu digo: alguém em algum lugar precisava ouvir esta palavra.

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1: 4 e 13.

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1: E aqui do meu lado está mais uma pessoa que acaba de realizar o ato profético do mergulho no Rio Sagrado e vai contar o seu testemunho de fé. O nome da senhora?
2: É Hilda Rosentino Silva.
1: E a sua cidade?
2: Eu, Nápoles, perto de Porto Seguro, Bahia.
1: Conta para essa pessoa que está te assistindo agora, está te ouvindo, qual o milagre que a senhora recebeu aqui no Monte Manaim?
2: Eu tive problema de câncer no ovário, aí eu fiz a cirurgia, minha barriga tornou voltar a crescer de novo. Aí eu vim para a cidade de Vitória, Espírito Santo, tive orientação pela profetisa, e aí, pela bispa, e aí ela me orientou direitinho, fui no altar de Elias, e aí a minha barriga não voltou a crescer mais, eu fui curada. Eu fiquei um ano sofrendo, né, sentindo muita dor, minha barriga crescendo, e aí, graças a Deus, através da orientação da bispa, né, que eu vim no altar de Elias, e aí aqui no Monte Manaim, aí graças a Deus eu fui curada.
1: É o sacrifício que gerou o seu milagre em nome de Jesus.
2: Graças a Deus, sacrifício gera milagre.
1: E o que que a senhora fala para essa pessoa que está te ouvindo, está te assistindo agora, que está sofrendo? Tem muitas pessoas sofrendo.
2: É que tem uma atitude de fé, né? E venha e passa por um profeta de Deus, né, para poder ter orientação, para poder sacrificar, porque sacrifício gera milagre.
1: Glória a Deus, que Deus seja louvado. É mais uma pessoa contando aqui no Monte Manaim o seu testemunho de milagre. 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

0: 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Foi no monte que Abraão ofereceu seu filho Isaque como sacrifício, conforme Deus ordenara.
1: Assim diz a palavra de Deus, no livro de Gênesis, capítulo 22, versículos de 3 a 13.
0: Então se levantou Abraão pela manhã de madrugada, e albardou o seu jumento, e tomou consigo dois de seus moços, e Isaque seu filho, e cortou lenha para o holocausto, e levantou-se, e foi ao lugar que Deus lhe dissera. Ao terceiro dia levantou Abraão os seus olhos, e viu o lugar de longe, e disse Abraão a seus moços: Ficai-vos aqui com o jumento, e eu e o moço iremos até ali. E havendo adorado, tornaremos a vós. E tomou Abraão a lenha do holocausto, e pôs-la sobre Isaque seu filho. E ele tomou o fogo e o cutelo na sua mão, e foram ambos juntos. Então falou Isaque a Abraão seu pai, e disse: Meu pai. E ele disse: Eis-me aqui, meu filho. E ele disse: Eis aqui o fogo e a lenha, mas onde está o cordeiro para o holocausto? E disse Abraão: Deus proverá para si o cordeiro para o holocausto, meu filho. Assim caminharam ambos juntos. E chegaram ao lugar que Deus lhe dissera. E edificou Abraão ali um altar, e pôs em ordem a lenha, e amarrou a Isaque seu filho, e deitou-o sobre o altar, em cima da lenha. E estendeu Abraão a sua mão, e tomou o cutelo para imolar o seu filho. Mas o anjo do Senhor lhe bradou desde os céus e disse: Abraão, Abraão. E ele disse: Eis-me aqui. Então disse: Não estendas a tua mão sobre o moço, e não lhe faças nada, porquanto agora sei que temes a Deus, e não me negaste o teu filho, o teu único filho. Então levantou Abraão os seus olhos e olhou, e eis um carneiro de trás dele, travado pelos seus chifres num mato. E foi Abraão, e tomou o carneiro, e ofereceu-o em holocausto, em lugar de seu filho. 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
1: Se vestir da armadura de Deus e ficar firme. É tudo uma decisão e uma ação. Decisão e ação. Você decide o que você quer fazer e o que você vai fazer. E faz. Efésios 6:10 diz assim: finalmente, fortaleçam-se no Senhor e no seu forte poder. 11. Vistam toda a armadura de Deus. Tem que fazer tudo o que tiver que fazer. Para quê? Para poderem ficar firmes contra as ciladas do diabo.
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1: 5 e 4.
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2: A vida da gente, preste atenção, a vida da gente, ela segue o curso de um rio. Daí a palavra de Deus chamar Rio da Vida. Por quê? Porque o rio, ele desvia das montanhas. Ele desvia dos obstáculos. Quando nós viajamos, principalmente aqui no Brasil, quando viajamos de avião, lá de cima a gente olha e avista o percurso de um rio e observa como ele desvia das montanhas rumo ao mar. Todo rio deságua no mar. Ainda que ele venha desaguar em outro rio, mas aquele rio vai desaguar do mar. Mas tem um segredo muito forte na trajetória de um rio, que é desviar dos obstáculos. Ele não bate contra a montanha. Ele desvia da montanha e às vezes vai fazendo uma linha tipo um S, um zigue-zague, uma linha tipo um S, um zigue-zague.

Jahr. Das montanhas, dos bloqueios que surgem em nosso caminho para tentar nos atrapalhar. Perdemos um tempão batendo contra aquela muralha, aquele obstáculo, aquela parede de rocha, aquele rochedo, sendo que seria muito mais fácil desviar do mal e seguir o caminho do bem. Eu não posso perder tempo dando ouvidos a quem não presta. Eu não posso emprestar minha cabeça para quem quer encher minha cabeça de dúvida, puxar minha vida para trás e atrapalhar minha caminhada. Quando eu encontro uma pessoa que não presta, eu simplesmente desvio dela. E é interessante que a Bíblia diz que ao invés de você procurar a ira, provocar a ira de quem não presta, você deve deixar aquela pessoa calma, quieta e apenas desviar dela e seguir seu caminho. As pessoas falam assim: o Adelino é boa praça, ele convive bem com todo mundo, não briga com ninguém. E eu digo a você que eu sou da paz. Eu quero mais é que as pessoas se entendam. E eu busco entender as pessoas, me dar bem com as pessoas, respeitando-as. Deixe cada um seguir seu caminho. Da minha vida, Deus cuida. Deus cuida da minha vida, Deus cuida dos meus amigos. Dos meus inimigos eu cuido. Porque às vezes nós nos preocupamos muito com os inimigos. E os piores inimigos são aqueles falsos amigos, parentes, que a gente pensa que está do nosso lado e, na verdade, são pessoas malignas que querem ver a sua destruição, o seu fracasso, a sua derrota. É importante a gente desviar do mal, seguir em frente, cuidar da sua vida, evitar conflitos, não ficar brigando, discutindo, travando embates que não vão dar a você absolutamente nada. Lembrando do passado e buscando lá no passado motivo para você sofrer de novo. Largue no passado quem é do passado. Olhe para frente e busque o que Deus tem para te dar no dia de amanhã. O dia de amanhã será sempre melhor do que o de hoje, quando aplicamos a fé na nossa vida, nos nossos olhos, e enxergamos no dia de amanhã
a oportunidade.

qualidade que não tivemos hoje. Profundo isso, né? Não deixe escapar as oportunidades da vida, não, que depois dificilmente você terá outras.

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2: Certa vez eu ouvi de uma senhora, ela sempre dizia que não tinha tempo de ir à casa de Deus. Ela sempre fazia as coisas dela, dava prioridade primeiro à família, prioridade ao trabalho, seus afazeres, e sempre ela dizia: eu não tenho tempo. Quando sobrar tempo, eu vou à igreja. Quando sobrar tempo, eu vou à igreja. Aí eu pensei, o dia que essa senhora estiver numa situação difícil e ela fizer um pedido para Deus, já pensou se Deus tratasse ela como ela tem tratado? E falaria para ela o seguinte: eu estou pensando aqui se eu tenho tempo de atender você. Na verdade, somos nós que precisamos de Deus. A nossa alma precisa muito de Deus. Quando você reconhece que Ele é o Senhor da sua vida, então você dá prioridade. Primeiro Deus, depois as outras coisas. Porque tudo aquilo que nós desejamos no nosso coração, como fala o Salmo 37, né? Salmos capítulo 37, versículo 4 diz: agrada o Senhor teu Deus e Ele satisfará o desejo do seu coração. Então primeiro tem que agradar.

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1: 5:38.
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2: É, meu irmão, minha irmã, eu tenho sido procurado por pessoas de todas as igrejas, de todas as denominações, de todas as religiões. Deus é um só. E o que eu observo é que o povo está sofrendo muito. O povo está sofrendo muito. Cada pessoa tem um drama, um sofrimento dentro de casa, um sofrimento na vida dela. Quando não é com ela, é com o filho. Quando não é com o filho, é com o marido, é com a esposa, é com o pai, com a mãe. É preciso buscar a Deus, sabe? A solução para a vida das pessoas é Deus. A fé é tão violenta quando canalizada de forma certa, que ela levanta o doente, levanta o desanimado, levanta o depressivo, levanta o falido, levanta aquele que não vê perspectiva alguma na vida e conduz esta pessoa ao triunfo. Ao triunfo, à vitória. Porque a fé, ela não é outra coisa a não ser uma força interior violenta. E ela vem pelo conhecimento. O ignorante não tem fé. O ignorante no mundo espiritual, ele não sabe canalizar a fé dele. Quando ele tem, é uma fé inútil. Porque é uma fé sem conhecimento espiritual. Mas Deus nos chama e nos tira do tempo da ignorância para nos dar o seu conhecimento, nos fazer conhecer a grandeza e a profundidade de suas palavras. Nós vamos agora a mais um quadro do nosso programa, trazendo para você a luz do conhecimento espiritual.
3: Te Que nosso bom Deus abençoe você rica e abundantemente em nome de Jesus. Eu quero fazer uma reflexão com você hoje sobre o perigo de chegar atrasado. Existem pessoas que tudo que ela vai fazer atrasa. Ela vai numa festa, chega atrasada, depois que começou. Ela vai para o trabalho, chega atrasado, chega depois do horário. Ela vai numa consulta, chega atrasado. Ela vai para a igreja, chega atrasado, depois que já começou. Isso é perigoso. Existem espíritos que quer fazer a pessoa andar para trás, que impede a pessoa de ser feliz. Vira uma maldição, maldição do atraso. E a pessoa olha e fala: meu Deus do céu, o que, que eu estou fazendo? Eu não consigo chegar no horário. Faz com isso, ela não percebe, mas tudo da vida dela é correndo. Ela vive fazendo tudo em cima da hora. Mas também os seus resultados chegam atrasados. Entende? De acordo com o que você vive, os seus resultados também chegam atrasados. Vira uma maldição de vida. Aí a saúde fica atrasada, a prosperidade fica atrasada, a paz fica atrasada, porque você está sempre correndo atrás, você nunca chega onde tem que chegar, está sempre correndo atrás. Quando você começa a alinhar a sua vida na pontualidade, ser pontual com o que faz, ser pontual com a sua vida, com sua saúde, com sua casa, com seus negócios, a situação muda. Existem pessoas que ela tenta e não consegue, não vão para frente, não sai do lugar. Sempre ela não consegue chegar na hora. Já virou uma praga. E isso acaba atraindo espírito de miséria. Viver sempre em aperto. Pode observar. Pessoas que vivem atrasando vão viver sempre no mínimo. Sempre com dificuldade. Sempre com aperto. Eu aprendi na minha vida espiritual, eu nunca devo começar uma reunião atrasada, porque é desrespeito a Deus, desrespeito com as pessoas, e o mundo espiritual, ele não reconhece uma pessoa relaxada. A Bíblia disse: maldito aquele que leva a obra do Senhor relaxadamente. Vira uma maldição, o relaxo com a vida, o relaxo com o corpo, o relaxo com a saúde, vira uma maldição. E eu sei que eu estou falando agora, e alguém em algum lugar precisava dessa palavra. A fé é a arma que vence o mundo. É a fé que te traz força para organizar as coisas na sua vida. E se toca na sua fé, toca em tudo. Se toca na sua fé, toca em tudo na sua vida. Então mantenha-se fé equilibrada e procure se organizar nas suas pontualidades. Uma coisa que pode parecer simples pode estar sendo uma trava na sua vida. Pensa nisso. Que o Espírito de Deus complete esta palavra no seu coração e que você possa receber a direção divina para centralizar a sua vida, centralizar você. Então, Luiz, tem coisas, eu sou muito responsável, mas eu não tenho conseguido manter a pontualidade. O sucesso, ele depende da sua pontualidade. O atraso do médico, você vê uma pessoa que está passando mal, cada minuto de atraso pode lhe custar a vida. Por isso que impedir um carro de socorro de passar é uma infração gravíssima. Cada minuto define a vida de uma pessoa. Pensa nisso. Centralize a sua pontualidade. E você vai perceber que as coisas vão alinhar na sua vida.

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2: Certa vez eu ouvi de uma senhora, ela sempre dizia que não tinha tempo de ir à casa de Deus. Ela sempre fazia as coisas dela, dava prioridade primeiro à família, prioridade ao trabalho, seus afazeres, e sempre ela dizia: eu não tenho tempo. Quando sobrar tempo, eu vou à igreja. Quando sobrar tempo, eu vou à igreja. Aí eu pensei, o dia que essa senhora estiver numa situação difícil e ela fizer um pedido para Deus, já pensou se Deus tratasse ela como ela tem tratado? E falaria para ela o seguinte: eu estou pensando aqui se eu tenho tempo de atender você. Na verdade, somos nós que precisamos de Deus. A nossa alma precisa muito de Deus. Quando você reconhece que Ele é o Senhor da sua vida, então você dá prioridade. Primeiro Deus, depois as outras coisas. Porque tudo aquilo que nós desejamos no nosso coração, como fala o Salmo 37, né? Salmos capítulo 37, versículo 4 diz: agrada o Senhor teu Deus e Ele satisfará o desejo do seu coração. Então primeiro tem que agradar a Deus, porque Ele conhece os desejos que eu tenho, Ele conhece os desejos que você tem. Entrega o teu caminho ao Senhor e confia nele. Não adianta você pegar um problema e querer colocar nas mãos de Deus e você não fazer a sua parte. A sua parte eu não vou fazer, nem Deus. É você que precisa fazer a sua parte. O tempo passou. Aquela senhora que dizia que nunca tinha tempo de ir à igreja, o tempo passou. Veio os problemas, veio doenças, e ela ficou numa situação muito difícil. Muito difícil. E ela sempre orava e pedia a Deus: Deus, me dê condições, Pai. Me dê saúde para que eu possa ir para a tua casa. Ela ficou internada dentro de um hospital durante 3 meses. E aqueles 3 meses ela sempre pedia a Deus que desse para ela a oportunidade dela sair dali para ela ir para a igreja. Mas quantas vezes ela foi chamada? Quantas vezes ela falou não? Quantas vezes ela deu prioridade a outras coisas e esqueceu do lado espiritual? Tudo se decide no mundo espiritual. Primeiro Deus, depois as outras coisas. Nós estamos aí no mês de agosto. No mês de agosto nós teremos trabalhos fortes. Nós estamos aí fazendo o trabalho do anjo da corrente, onde as pessoas têm levado o nome dos inimigos, que é um tipo de escravidão que a pessoa tem na vida, para amarrar na corrente do anjo da corrente que está no altar de todos os santuários. Trabalho forte, pesado, contra os seus inimigos. Você tem que tomar uma decisão: sair da escravidão ou continuar com ela. A decisão é sua. Então, esse mês de agosto, a oportunidade que você tem de falar com o profeta, com a profetisa, eles vão preparar você. Leve o nome dos seus inimigos. Ainda dá tempo para esse trabalho ser feito e você ser liberto desses espíritos que têm te escravizado. Nós teremos também nesse mês de agosto o Vale do Sal, mas eu quero falar mais para frente sobre o Vale do Sal. Quero que você concentre agora nesse trabalho forte e poderoso, onde já estamos ouvindo muitos testemunhos, porque se você tem fé, Deus, ele tem o poder para agir, fazer a obra completa na sua vida e dar você a oportunidade para você sonhar, para você lutar, para você conquistar, para você dar o seu testemunho em nome de Jesus. Estou do seu lado e não vou parar de orar enquanto não ouvir o seu testemunho. É muito importante. A melhor defesa é o ataque. Se você ataca, os teus inimigos têm que bater em retirada.

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1: 6:12.
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2: Todas as vezes que chego aqui, eu não sei o que eu vou falar. Sabia disso? Eu não sei o que eu vou dizer. Eu não programo o meu programa, por isso eu não chamo momentos com a

apóstolo de um programa, mas uma obra do Espírito. Uma obra do Espírito. Me assento diante deste microfone e vem do céu a revelação, e aqui eu falo a vida de pessoas que eu não conheço. Aqui eu falo também para pessoas que eu conheço, mas eu não sei o que está se passando com a pessoa. E Deus me usa, como profeta que sou, para dar a você uma resposta. Nada como um dia após o outro. Nada como um dia depois do outro. No Salmo 104 diz assim: bendize, ó minha alma, o Senhor. Senhor Deus meu, como tu és magnificente. Como tu és magnificente. Sobrevestido de glória e majestade. Olha que coisa linda. Coberto de luz, como de um manto, tu estende o céu como uma cortina e pões nas águas o vigamento da tua morada. Tomas as nuvens por teu carro e nas asas do vento tu voas. Fazes a teus anjos ventos e a teus ministros labareda de fogo. Salmo 104, de 1 a 4. Ao mistério de Deus que te envolve hoje, porque Deus tem um chamado para você, e você sabe muito bem disso, que o Espírito já falou com você várias vezes através de várias pessoas, e mais uma vez Deus está te dando uma chance ao te dizer através da minha voz: tu és uma pessoa escolhida de Deus. O teu lugar é na obra. Venha, estou te esperando. O teu lugar é aqui, na obra de Deus. Alguém, em algum lugar, precisava ouvir esta palavra.

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2: Eu quero abençoar você, minha amiga, meu amigo, com um abraço fraternal. Receba, onde quer que você esteja, o meu abraço abençoador. Estou aqui, do seu lado, na sua luta. Deus abençoe você.

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2: Grande é a tua fé. A tua fé te salvou. A tua fé te curou. A tua fé te deu a vitória. A tua fé te levantou. Ouvimos sempre frases que saíram da boca dos profetas e da boca de nosso Senhor, ou da boca dos apóstolos, que jogam para cima o valor da nossa fé. Mas na verdade, a nossa fé, ela precisa de munição. E a munição da fé é o conhecimento espiritual. A força da fé é o conhecimento espiritual. E daí a razão pela qual nós temos trazido no nosso programa pessoas que conhecem profundamente das revelações, dos mistérios do reino dos céus. Vamos agora a mais um quadro importante no nosso programa.
0: Diz a palavra de Deus:
3: a sabedoria edificou sua casa e lavrou suas sete colunas. Provérbios 9:1.
0: Quando Salomão, filho de Davi, assumiu o reino de Israel, ele pegou um reino falido, empobrecido pelas derrotas sofridas por inimigos que tomaram do povo de Deus suas riquezas. Diante das dificuldades e sem ver a saída, Salomão convocou todo o povo a fazer um grande sacrifício a Deus. Ao ver o sacrifício perfeito no altar, Deus viu a fé de Salomão no sacrifício oferecido no altar. E aquele sacrifício tocou no coração do Pai, que desceu do céu e disse a Salomão para lhe fazer um pedido. Salomão então pediu a Deus sabedoria e conhecimento. Mas Deus lhe deu mais. Deus deu a Salomão muito mais do que ele pediu: saúde, riqueza, longevidade e vitória sobre todos os inimigos. Bárbara Barcelos agora traz para você as sete colunas da sabedoria.
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5: A cicatriz. Um menino tinha uma cicatriz no rosto, e as pessoas do colégio não falavam e nem se sentavam ao lado dele. Na realidade, os colegas, quando o viam, franziam a testa assustados. Devido à enorme cicatriz que ele tinha no rosto, que era muito grande e muito feia. Então, a turma se reuniu com o professor e sugeriu que aquele menino da cicatriz não frequentasse mais aquele colégio. O professor levou o caso ao conhecimento da diretoria. A diretoria discutiu e chegou à seguinte conclusão: não poderiam tirar o menino da escola, mas conversariam com o menino para que ele fosse o último a entrar na sala de aula e o primeiro a sair. Dessa forma, nenhum outro aluno viria o rosto daquele menino, a não ser que olhassem para trás. O professor achou a ideia magnífica, uma ideia sábia, e assim os alunos não olhariam para trás e não se assustariam com aquela cicatriz tão feia. Levada então a decisão ao conhecimento do menino, ele aceitou de prontidão, porém, com a condição que ele aparecesse na frente dos colegas da escola para explicar o porquê daquela cicatriz. A turma concordou, e no dia seguinte, o menino entrou e se dirigiu para a frente da sala de aula, quando começou então a relatar: sabe, turma, eu entendo vocês. Essa cicatriz é muito feia, mas eu quero contar para vocês como foi que eu adquiri ela. Minha mãe era muito pobre, e para ajudar na alimentação da casa, ela passava roupa para fora. Eu tinha por volta de 7 a 8 anos de idade, e além de mim, tinha mais 3 irmãos, um de 4, um de 2 e a minha irmãzinha, que tinha apenas alguns dias de vida. Foi aí que, não sei como isso aconteceu, na nossa casa tão simples, toda de madeira, ela começou a pegar fogo. Minha mãe correu até o quarto onde estávamos, pegou meu irmão de 2 anos, pegou meu irmão de 4 anos, me pegou também pelo braço e saiu correndo para o lado de fora. Havia muita fumaça. As paredes eram de madeira e pegavam fogo com muita facilidade. Estavam muito quentes. Minha mãe me colocou assentado no chão do lado de fora e pediu que eu ficasse ali até que ela voltasse. Minha mãe, ela tinha que voltar para dentro da casa para pegar a minha irmãzinha, que ficou no quarto em chamas. Só que quando minha mãe tentou entrar na casa, as pessoas que estavam ali do lado de fora não deixaram ela entrar para pegar a minha irmã. Disseram que era muito perigoso, que ela não podia se arriscar tanto. Ela já havia salvado a vida de 3 filhos. Eu vendo a minha mãe gritar e o desespero no rosto dela, e ela gritava, mas as pessoas não deixaram ela buscar a minha irmãzinha. Foi aí que eu decidi deixar ali os meus irmãos e disse para que eles não saíssem dali e que ficassem ali até que eu voltasse. saí por entre as pessoas sem que elas percebessem, porque eu era pequeno. Entrei na casa e havia muita fumaça. Estava tudo muito quente, mas eu tinha que pegar minha irmãzinha. Eu sabia em qual quarto ela estava e ela estava ali enrolada em um lençol e chorava muito. Naquele momento, eu vi uma coisa caindo, uma coisa em chamas. Então eu me joguei sobre ela para protegê-la e aquela coisa quente caiu no meu rosto. Vocês podem até achar essa cicatriz que eu tenho muito feia, mas tem alguém lá em casa que acha ela linda. E todos os dias quando eu chego, a minha irmãzinha beija a minha cicatriz, porque ela sabe que essa marca é uma marca de amor. Meu amigo, minha amiga ouvinte, eu quero dizer que o mundo está cheio de cicatrizes. E eu não falo somente de cicatrizes visíveis, mas falo de cicatrizes que muitas vezes você não enxerga a olho nu. Nós estamos sempre prontos a abrir cicatrizes nas pessoas, seja com palavras ou seja com ações. Há muito tempo atrás, Jesus Cristo adquiriu muitas cicatrizes nas mãos e nos pés, no corpo e na cabeça. E essas cicatrizes eram nossas. Essas cicatrizes eram minhas. Essas cicatrizes eram para ser suas. Mas Ele nos protegeu e morreu em nosso lugar e ficou com todas as cicatrizes para Ele. Essas também são marcas de amor. Jesus, Ele ama muito e você, não por quem você é, mas sim pelo que você é para Ele. Você é a pessoa mais importante desse mundo. Para Jesus, não se esqueça nunca disso. Que Deus abençoe a sua vida.

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1: 7 e 6.
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2: É, meu irmão, minha irmã, eu tenho sido procurado por pessoas de todas as igrejas, de todas as denominações, de todas as religiões. Deus é um só. E o que eu observo é que o povo está sofrendo muito. O povo está sofrendo muito. Cada pessoa tem um drama, um sofrimento dentro de casa, um sofrimento na vida dela. Quando não é com ela, é com o filho. Quando não é com o filho, é com o marido, é com a esposa, é com o pai, com a mãe. É preciso buscar a Deus, sabe? A solução para a vida das pessoas é Deus. A fé é tão violenta quando canalizada de forma certa, que ela levanta o doente, levanta o desanimado, levanta o depressivo, levanta o desanimado, levanta o depressivo.

0: Ignorante não tem fé. O ignorante no mundo espiritual, ele não sabe canalizar a fé dele. Quando ele tem, é uma fé inútil, porque é uma fé sem conhecimento espiritual. Mas Deus nos chama e nos tira do tempo da ignorância para nos dar o seu conhecimento, nos fazer conhecer a grandeza e a profundidade de suas palavras. Nós vamos agora a mais um quadro do nosso programa, trazendo para você a luz do conhecimento espiritual.
1: Que o nosso bom Deus abençoe você rica e abundantemente em nome de Jesus. Eu quero fazer uma reflexão com você hoje sobre o perigo de chegar atrasado. Existem pessoas que tudo que ela vai fazer atrasa. Ela vai numa festa, chega atrasada, depois que começou. Ela vai para o trabalho, chega atrasado, chega depois do horário. Ela vai numa consulta, chega atrasado. Ela vai para a igreja, chega atrasado, depois que já começou. Isso é perigoso. Existem espíritos que quer fazer a pessoa andar para trás, que impede a pessoa de ser feliz. Vira uma maldição. Maldição do atraso. E a pessoa olha e fala: meu Deus do céu, meu Deus do céu, o que, que eu estou fazendo? Eu não consigo chegar no horário. Faz com isso, ela não percebe, mas tudo da vida dela é correndo. Ela vive fazendo tudo em cima da hora. Mas também os seus resultados chegam atrasados. Entende? De acordo com o que você vive, os seus resultados também chegam atrasados. Vira uma maldição de vida. Aí a saúde fica atrasada. A prosperidade fica atrasada, a paz fica atrasada, porque você está sempre correndo atrás, você nunca chega onde tem que chegar, está sempre correndo atrás. Quando você começa a alinhar a sua vida na pontualidade, ser pontual com o que faz, ser pontual com a sua vida, com sua saúde, com sua casa, com seus negócios, a situação muda. Existem pessoas que ela tenta e não consegue, não vão para frente, não sai do lugar. Sempre ela não consegue chegar na hora. Já virou uma praga. E isso acaba atraindo espírito de miséria. Viver sempre em aperto. Pode observar, pessoas que vivem atrasando vão viver sempre no mínimo, sempre com dificuldade, sempre com aperto. Eu aprendi na minha vida espiritual, eu nunca devo começar uma reunião atrasada, porque é desrespeito a Deus, desrespeito com as pessoas. E o mundo espiritual, ele não reconhece uma pessoa relaxada. A Bíblia diz: maldito aquele que leva a obra do Senhor relaxadamente. Vira uma maldição o relaxo com a vida, o relaxo com o corpo, o relaxo com a saúde, vira uma maldição. E eu sei que eu estou falando agora, e alguém em algum lugar precisava dessa palavra. A fé é a arma que vence o mundo.

É a fé que te traz força para organizar as coisas na sua vida. E se toca na sua fé, toca em tudo. Se toca na sua fé, toca em tudo na sua vida. Então mantenha-se fé equilibrada e procure se organizar nas suas pontualidades. Uma coisa que pode parecer simples pode estar sendo uma trava na sua vida. Pensa nisso, que o Espírito de Deus complete esta palavra no seu coração e que você possa receber a direção divina para centralizar a sua vida, centralizar você. Então, Luiz, tem coisas, eu sou muito responsável, mas eu não tenho conseguido manter a pontualidade. O sucesso, ele depende da sua pontualidade. O atraso do médico, você vê uma pessoa que está passando mal, cada minuto de atraso pode lhe custar a vida. Por isso que impedir um carro de socorro de passar é uma infração gravíssima. Cada minuto define a vida de uma pessoa. Pensa nisso. Centralize a sua pontualidade. E você vai perceber que as coisas vão alinhar na sua vida.

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2: A vida da gente, preste atenção, a vida da gente, ela segue o curso de um rio. Daí a palavra de Deus chamar rio da vida. Por quê? Porque o rio, ele desvia das montanhas, ele desvia dos obstáculos. Quando nós viajamos, principalmente aqui no Brasil, quando viajamos de avião, lá de cima a gente olha e avista o percurso de um rio e observa como ele desvia das montanhas rumo ao mar. Todo rio deságua no mar, ainda que ele venha desaguar em outro rio, mas aquele rio vai desaguar do mar. Mas tem um segredo muito forte na trajetória de um rio, que é desviar dos obstáculos. Ele não bate contra a montanha. Ele desvia da montanha e às vezes vai fazendo uma linha tipo um S, um zigue-zague até chegar no mar. Quantas vezes na nossa vida nós temos embates, brigas desnecessárias, embates desnecessários, porque não sabemos desviar das montanhas, dos bloqueios que surgem em nosso caminho para tentar nos atrapalhar. Perdemos um tempão batendo contra aquela muralha, aquele obstáculo, aquela parede de rocha, aquele rochedo, sendo que seria muito mais fácil desviar do mal e seguir o caminho do bem. Eu não posso perder tempo dando ouvidos a quem não presta. Eu não posso emprestar minha cabeça para quem quer encher minha cabeça de dúvida, puxar minha vida para trás e atrapalhar minha caminhada. Quando eu encontro uma pessoa que não presta, eu simplesmente desvio dela. E é interessante que a Bíblia diz que ao invés de você procurar a ira, provocar a ira de quem não presta, você deve deixar aquela pessoa calma, quieta, e apenas desviar dela e seguir seu caminho. As pessoas falam assim: o Adelino é boa praça, ele convive bem com todo mundo, não briga com ninguém. E eu digo a você que eu sou da paz. Eu quero mais é que as pessoas se entendam. E eu busco entender as pessoas, me dar bem com as pessoas, respeitando-as. Deixe cada um seguir seu caminho. Da minha vida, Deus cuida. Deus cuida da minha vida, Deus cuida dos meus amigos. Dos meus inimigos eu cuido. Porque às vezes nós nos preocupamos muito com os inimigos, e os piores inimigos são aqueles falsos amigos, parentes, que a gente pensa que está do nosso lado e na verdade são pessoas malignas que querem ver a sua destruição, o seu fracasso, a sua derrota. É importante a gente desviar do mal, seguir em frente, cuidar da sua vida, evitar conflitos, não ficar brigando, discutindo, travando embates que não vão dar a você absolutamente nada. Lembrando do passado e buscando lá no passado motivo para você sofrer de novo. Largue no passado quem é do passado. Olhe para frente e busque o que Deus tem para te dar no dia de amanhã. O dia de amanhã será sempre melhor do que o de hoje. quando aplicamos a fé na nossa vida, nos nossos olhos, e enxergamos no dia de amanhã a oportunidade que não tivemos hoje. Profundo isso, né? Não deixe escapar as oportunidades da vida, não, que depois dificilmente você terá outras.

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1: 7h45.
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2: E a palavra que Deus colocou na minha boca para falar com uma pessoa, dentre as milhares, no dia de hoje, é uma revelação muito profunda, e que essa pessoa está esperando de Deus uma resposta. Ela já questionou, inclusive, se Deus não está olhando para ela. Por que que Deus não está olhando para ela? E eu vou dizer para você com muita firmeza, muita clareza também, o que você não gostaria de ouvir, mas precisa ouvir. Deus está olhando para você, sim. Coisas muito piores já eram para ter acontecido com você. Deus está olhando para você, sim. O problema não está em Deus, está em você. Porque você quer que seja do seu jeito, e não vai ser do seu jeito. Ele é Deus, Ele é Senhor, e nós não somos nada, eu não sou nada, você não é nada. Quem somos nós para querer impor para Deus o que queremos da forma que queremos? Deus vai fazer por nós se Ele quiser fazer. Deus vai fazer por você se Ele quiser fazer. Se você provocar o milagre vai acontecer e você vai receber. Se você não provocar o milagre, não adianta esperar, porque o milagre não vai acontecer, você não vai receber nada de Deus e sua situação vai continuar piorando. Entendeu a resposta? Pegou a revelação? Porque o mundo espiritual, ele é uma dinâmica, ele não fica parado. Ou hoje você estará melhor do que ontem, ou pior. Não fica a mesma coisa. Observa a sua vida. De uns tempos para cá, vem descendo o morro. As coisas vêm piorando. E aí você pergunta, por quê? Por que que vem piorando? Por quê? Porque você, ao invés de usar as suas armas espirituais, a sua fé, a sua capacidade de provocar o milagre de Deus a seu favor, você está tratando com desleixo o que você deveria colocar em primeiro lugar. Eu vou exemplificar. Eu tenho um problema para resolver na vida do meu filho. A primeira coisa que eu tenho que fazer, antes de falar, Deus, eu tenho um problema com meu filho, preciso que o Senhor resolva o problema do meu filho para mim. A primeira coisa que eu tenho que fazer é me apresentar a Deus. Lógico, e dizer, Senhor, eis-me aqui. Eis aqui a minha fé. Eis aqui meu sacrifício. Eis aqui minha adoração. Primeiro eu agrado a Deus, para depois de provocar, de chamar a atenção de Deus, de provocar o milagre, eu pedi o que eu quero. É impossível você querer receber alguma coisa de Deus impondo a Deus as suas condições, o seu jeito, o seu formato. Ele é Senhor. Eu não sou nada, nem você. A Bíblia diz, humilhai-vos, humilhai-vos. Não é os outros te humilhar, não. É você, humilhai-vos perante a potente mão de Deus, e Ele vos exaltará. Se eu me humilho, Ele me levanta. Se eu me exalto, Ele me abate. Você está distante, afastado, afastada, volte. A primeira coisa, volte ao primeiro amor. Não adianta dar murro em ponta de faca, vai machucar sua mão. Não vai adiantar. Volte ao primeiro amor. Essa revelação é para uma pessoa. Antes que seja tarde, volte.

esta canção, Senhor, é uma canção de quem se arrependeu de um dia ter te deixado e está aqui para dizer: eu volto, Senhor.

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0: prepare e reflita agora em tudo que você vai ouvir neste momento. Pois pessoas que por meio de uma fé sacrificial obtiveram o seu resultado e alcançaram o milagre de Deus na sua vida. O que você vai ouvir agora é uma prova viva que Deus, que operou ontem, opera hoje e sempre. Vamos agora acompanhar mais um resultado de quem usou a fé e recebeu o seu milagre.
1: E eu estou com Ana Souza Santos, que vai contar para você o testemunho do Vale do Sal. Conta para as pessoas o seu testemunho, Ana.
2: Olha, pastor, o meu testemunho é porque eu tinha inflamação nas minhas veias, minhas duas pernas inflamava direto. Eu cheguei a fazer a cirurgia, fiz a cirurgia, e assim, após a cirurgia, voltou tudo de novo, nada melhorou.
1: Não adiantava?
2: Não adiantava nada.
1: E a senhora ficou quanto tempo sofrendo assim?
2: Eu fiquei com uns 3 anos sofrendo com essas inflamações nas veias. Aí veio o Vale do Sal, eu sacrifiquei, passei no Vale do Sal e falei, eu vou passar, mas essa inflamação, essa enfermidade que está nas minhas pernas não vai passar.
1: Você determinou?
2: Determinei. E sacrifiquei também. Aí passei no Vale do Sal e após eu passar no Vale do Sal, uma semana após do Vale do Sal, minhas pernas já estavam completamente curadas, graças a Deus, para a honra e glória do Senhor Jesus.
1: Graças a Deus. Você foi curada?
2: Fui curada. Nunca mais senti dor nas pernas, voltou tudo normal.
1: Valeu a pena então?
2: Valeu muito a pena, né? Não tem como nem agradecer a Deus. Eu agradeço a Deus sempre nas minhas orações pela cura das minhas pernas. As veias que inflamavam e ficava muito inchada e doía muito. Nada, tomava o remédio, como se diz, passava um minutinho, voltava tudo de novo. Fiz a cirurgia, não resolveu nada. Então, por isso eu peguei, eu vou sacrificar, passar no Vale do Sal, porque eu vou passar, mas essa enfermidade nas minhas pernas não vai passar.
1: E foi curada.
2: Uma semana após eu fui, né? Não senti mais nada e fui curada.
1: Graças a Deus.
2: Graças a Deus.
1: O que você diz para essa pessoa que está te assistindo agora e que ainda não chegou no santuário, que não veio para o santuário ainda?
2: Eu falo, pastor, para essas pessoas que estão, né, acomodadas em casa, vê, ouve, né, o programa de televisão, às vezes também rádio, ouve os testemunhos e não dá ouvido, acha que pode ser engano e não é. A pessoa tem que vir aqui para ver que realmente Deus está aqui operando um milagre na vida de cada um. Sai do acomodismo, pega o endereço, né, e venha participar, porque se você está com um problema, não é igual o meu, mas o outro problema de enfermidade ou problema causa na justiça, vem no santuário, vem fazer a corrente, dentro da corrente você vai ter sua vitória em nome de Jesus. O mesmo Deus que me abençoou vai abençoar você também em nome de Jesus.
1: Sacrifício gera milagre.
2: O sacrifício gera milagre.
0: 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Você ouviu o resultado agora. O próximo será o seu.

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1: Onde quer que você esteja, não se sinta só. Eu estou do seu lado e quero agora dar a você um abraço. Um abraço, um abraço abençoador, um afetuoso abraço, e fortalecer o seu corpo, sua alma e seu espírito, e lhe dizer: estou aqui do seu lado nesta luta, e juntos vamos vencer.

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1: Qual o nome da senhora?
2: Irmã Andréia.
1: Bairro que a senhora mora?
2: Itaiaí, na Baixada Santista.
1: Como que estava a vida da senhora antes da senhora começar a corrente forte aqui no santuário, antes da senhora passar pelo Vale do Sal?
2: Muito mal, destruída, a minha família toda, eu doente, enferma, nada não dava certo na minha família.
1: A senhora estava doente há quanto tempo?
2: Há 18 anos, em cima de uma cama, só levantava para pedir esmola.
1: E o que que a senhora tinha?
2: Uma gastrite, uma úlcera no meu estômago.
1: 18 anos?
2: 18 anos.
1: E a senhora me disse também que além dessa gastrite, a senhora também não podia tomar banho, que o seu corpo ficava tomado de lepra.
2: Deu uma lepra no meu corpo, inchou o corpo e coçava tudo e doía, ardia.
1: Isso. Aí a senhora só levantava da cama para pedir esmola?
2: Só para pedir esmola, magrinha em cima de uma cama, doente.
1: Que sofrimento, hein? Que situação, hein?
2: E então eu na frente da televisão, tremendo, suando frio, vi o apóstolo pregando junto com a apóstola Sol, o esposo dela. Ele estava dizendo do Vale do Sal e que era incrível, que era para todo mundo vir mesmo do Brasil. E eu peguei, me lancei no pé de Jesus, de Deus e dessa santa igreja do santuário.
1: Hoje não tem mais a dor no estômago?
2: Não. Começou a fluir, Deus operando o milagre. Quando eu passei, logo na primeira semana, já não sentia dor, já levantei, as minhas filhas já se empregaram, e já milagre, é incrível o milagre acontecendo na minha família.
1: Tudo mudou até agora.
2: Tudo mudou.
1: Portas têm sido abertas, o Espírito de Deus tem te surpreendido.
2: Tudo milagre, milagre é incrível as coisas que acontecem dentro do meu lar. As brigas acabou, Deus começou a operar milagre, é incrível.
1: E as brigas eram quanto tempo?
2: Muito tempo, uns 15 anos de briga, se separando. As minhas filhas alugavam a casa, saía de casa e eu chorava, elas não se falavam. E Deus operando milagre, que tá uma maravilha, o meu lar, a minha casa.
1: O santuário é muito forte, né?
2: É incrível, é muito forte, é Deus puro, é Deus vivo.
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Olá, minha gente linda do meu Deus maravilhoso! Bom dia! Estamos chegando com muita paz, com muita luz, com muita alegria. Que o nosso Deus nos abençoe de maneira especial. Bom dia para você em casa, no trabalho, no trânsito. Receba aí o nosso abraço, o nosso carinho. E que Deus nos abençoe. Que possamos nesse dia ter a alegria de comemorar e celebrar essa vida linda com muita, muita alegria. E juntinhos, eu de cá, você de lá e essa festa linda brilhando no ar.

Deus se espalhe nesse lugar de uma maneira muito, muito, muito especial. 9:10, nós chegamos com alegria para começar o nosso programa, a nossa festa, para sermos abençoados e para abençoar. Pense nisso, você só é abençoado para abençoar. Um abraço com muito carinho, é assim que nós abraçamos o comandante do áudio do nosso programa. Conosco está ele, o diretor-geral da Rede do Coração, o baiano soteropolitano, torcedor do Bahia. Bom dia pra você, com muito carinho.

لينجاي بعد اس ده لينجاي لينجاي conosco está ele, como sempre, tá conosco, né, gente? Todo dia é ele que está com esse cabelo de cachinho. 9:11, quem tá conosco no áudio é ele mesmo, Emerson Oliveira.

Anderson Oliveira, o bom dia dele no ar. 9:12, 9:12, com muita alegria, com muito carinho. Agora nós vamos receber ela que vai cantar abrindo o musical do nosso programa com aquela canção linda que nós já aprendemos a cantar. Quem tem, tem. A canção é assim, ó. Quem tem, tem. E sempre vai ter, porque Deus é poder. Se ele prometeu que você vai ter, aguarde e espere que você terá. É mais ou menos assim. Suzana, por favor, dá um tempo, viu? Agora sim, com muita alegria, vou receber quem sabe cantar e a gente bate palma. Canta quem sabe, quem não sabe, bate palma. Célia Meirelles no ar cantando Quem Tem, Tem. Cântaro cheio. 9:13, 9:13, bom dia pra você.

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Na olaria de Deus, se você quiser ser renovado, se você quiser ser restaurado, você tem que deixar Deus te quebrar. Deus quebra você, amassa você e te faz de novo, Suzana. Você que me acompanha, Deus te quebra, Deus te amassa e te faz de novo. Torna-se um barro nas mãos do oleiro e você verá como é bom, como é maravilhoso acordar feliz, dormir feliz, ser feliz, ter a vida de alegria que o nosso Deus nos dá. Maravilhoso demais da conta. 9:24, 9:24, você está sintonizado na 94.1. Também pela rededocoração.com.br, Rede do Coração, tudo juntinho, você acessa aí, tá bom? Rede do Coração, sem cedilha, sem tio.com.br, deixa lá seu recadinho pra mim. 9:24, claro, fala de onde você está falando, o seu nome é claro e manda o seu recadinho, tá certo? 9:24, 6 minutos faltando aí pras 10, agora já não falta mais 6 minutos, faltam 3 minutos e meio. O meu abraço e o meu carinho pra você. Agora sim, agora tá faltando nada de 3 e meio, Suzana. Tá faltando agora, são 9:25. Tá faltando agora 5 minutinhos pras 9:30. O meu abraço e o meu carinho pra você na sintonia. E que Deus nos abençoe de montão. Vamos juntos até a prece do meio-dia, né? Caminhando juntos. Nosso programa vai até às 11 horas. Entra a profetisa Sirlene Cristina. E aí sim conduz a audiência até a prece do meio-dia. O meu abraço e o meu carinho pra você que chegando. Uma canção linda, linda, linda pra gente curtir juntinhos. Quem canta é ele, o missionário Adelino de Carvalho. Ele que é o meio-dia faz a prece em nosso favor.

0: Ah, não, Suzano, faz isso não, pelo amor de Deus, né? Gente, canção linda! Eu já determinei a minha vitória! Linda canção, comissionária Adelino de Carvalho. E essa vitória virá para as minhas mãos. Eu já determinei. É assim: determine. Se você determinar, eu disse a você, para um determinado, nada para, nada barra. Determine a sua vitória e receba, porque quem vai te dar ela é Ele, o nosso Deus maravilhoso. 9:30, 9:30. Obrigada pelo carinho, bom dia pra você.
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5 minutos, 9h35. Se você busca de Deus, Deus faz do jeito que você espera. O nosso Deus, ele é maravilhoso, perfeito, e ele abençoa de forma especial. Você que me acompanha, receba aí o meu abraço e o meu carinho. Viva a sua fé, e caminhando a gente vai até o meio-dia, onde você vai receber a oração, a unção do nosso Deus através da prece do meio-dia. E os seus caminhos serão abertos para que você faça a sua parte. O que não podemos é ficar de braços cruzados esperando Deus fazer aquilo que nós temos que fazer. A nossa parte é nossa, a de Deus é a de Deus, tá certo? O meu abraço e o meu carinho pra você, Deus te abençoe. Obrigado aí pela companhia. São 9 horas agora, 36 minutos, 9h36.

com toda sorte de bênçãos. 9 horas 38 minutos, 22 faltando para as 10. Eu quero mandar o meu abraço com muito carinho para Viviane, lá no Lagoa. Obrigada, Viviane, pela mensagem linda, maravilhosa que eu recebi de você nessa manhã. Obrigada mesmo, viu? Deus te abençoe, Deus ilumine você, sua casa, sua família, Viviane. Você e todos aqueles que você ama, que você abraça através desse amor tão lindo que você tem, dessa fé maravilhosa que você tem em Deus, tá certo? Pra você um beijo, obrigada aí pelo carinho da companhia e também da parte

10:39, minutos 21, faltando pras 10, quero mandar um abraço com muito carinho lá pra Itinga. Primeiro eu quero agradecer, porque esses ouvintes, né, gente, são tão fiéis, tão amáveis, tão carinhosos. E eu quero agradecer o carinho da companhia da Irene lá em Itinga. Sempre na sintonia, sempre fazendo companhia, sempre mandando um abraço, sempre dizendo, olha, tô aqui. Ou, eu tô aqui te ouvindo, sempre, sempre presente. Então, meu abraço, meu carinho pra você, Irene. Deus abençoe sua vida, abençoe sua casa, sua família. E a todos aí de Itinga, nosso abraço, nosso carinho. Que cresça a audiência aí, tá certo? Obrigada mesmo pelo carinho, porque você é uma semente. Uma semente, Irene, uma semente maravilhosa que vai frutificar muito. Obrigada pelo carinho, viu? E ela manda aqui um beijão pra Suzana de Paiva. E também ela pede uma canção porque tem alguém hoje fazendo aniversário, alguém especial pra ela. Ela diz, olha, essa pessoa é muito especial pra mim. Então, você, por favor, Suzana, escolha uma canção bem bonita para eu mandar para essa pessoa. Então, tá certinho, nós vamos agora, mandar essa canção linda, linda para a tia Maísa. A Maísa está aí também em Itinga, claro, fazendo aí, então, a alegria. Não, quem está fazendo a alegria na vida da Maísa é a Irene. A Irene que manda especialmente para ela uma canção linda. E deixou na responsabilidade da Suzana de Paiva e do Emerson Oliveira para rodar uma canção bonita para abraçar aí a Maísa. Olha que gracinha, Maísa. Então você receba aí o abraço e o carinho da Irene, que abraça você nessa manhã maravilhosa, com toda sorte de bênçãos, né? Porque o nosso Deus é que leva as bênçãos para as nossas vidas, né? Trazem para as nossas vidas. Então, para você, um abraço. Vem cantando aí, ó, para você em especial, Maísa. Com um abraço carinhoso em especial da Irene. Tarcísio Alves, canta para gente. A canção é linda. Receba aí, Maísa, para tua vida. 9:42, no ar.

0: Tão linda, linda, nós ouvimos aí com Tarcísio Alves, né? Tua vida, a minha vida, a vida de Jesus em mim. Por isso que eu digo a você, quando a gente coloca Jesus na nossa vida se torna uma vida abençoada, guiada, dirigida, conduzida, iluminada por Jesus. 9h46, nós ouvimos aí com Tarcísio Alves para tua vida.
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Deus maravilhoso, né? O inimigo pode ter fechado a porta, mas o anjo de Deus tem a chave, ele vai abrir. É isso aí. O meu abraço e o meu carinho para você que vive a sua fé, que canta comigo, que louva comigo, que vive essa alegria comigo. Entra nessa vibe, né, da alegria de Deus. Obrigada, gente. Obrigada mesmo, meu amigo. Para você, Jax, que está embrumadinho, ligadinho comigo, obrigada aí pelo carinho, pela companhia, pela participação. Deus te abençoe, Jax. Para você e para todos que estiver contigo aí, um dia iluminado, um dia feliz, com muita saúde, com muita paz e com muita luz, tá bom? Obrigada mesmo aí pelo carinho. Também mando meu abraço às 9h49 para o nosso amigo, sempre aí na sintonia, Carlos Antônio, obrigada pelo carinho. Deus abençoe você, Carlos. Que Deus abençoe sua vida. Deus abençoe sua casa, sua família. Pela primeira vez participando, quero mandar o meu abraço, o meu carinho também, Brumadinho. Obrigada pelo carinho aí da companhia. Deus abençoe você e a todos quando estiver contigo aí, ó, crescendo a nossa audiência em Brumadinho. Obrigada pela companhia. São 9h50, 10 minutos faltando pra

0: 9:51, 9:51, lembrando a todos meus amigos que me acompanham, que ao meio-dia tem a prece com a missionária Adelina de Carvalho, é um momento especial para a abertura de caminhos. Abertura de camisa, a prece do meio-dia é para impulsionar você, é para tirar você de onde você está, no mundo espiritual, e fazer você caminhar, você progredir, para que a sua fé seja fortalecida, seja iluminada, seja alimentada. O meu abraço e o meu carinho para você, Deus te abençoe. Então, ao meio-dia, participe e inclua também aquela pessoa que você ama, aquela pessoa que você quer bem, aquela pessoa que você quer que ela receba também essa unção. Daqui a pouquinho vou deixar aqui o telefone da Diana para que você, ligando, inclua seu nome e o nome dessa pessoa. São 9:52, 9:52. Já vou deixar para você, o telefone da Diana é o 31-3283-5796. Vou repetir, 31-3283-5796. Você liga ou você deixa lá, porque é um WhatsApp, você deixa sua mensagem lá para que ela faça a inclusão. É só você deixar o seu nome completo, de preferência, e o nome dessa pessoa que você vai representar, ou dessas pessoas, pode ser quantas você quiser deixar lá escrito, tá certo? Um abraço com muito carinho pra você e na sintonia. São 9:53, 7 faltando pras 10, e agora vem chegando é um testemunho, uma pessoa vai contar o que Deus fez na vida dela. Quem vai contar o testemunho é Maria da Penha. Vamos ouvir com alegria o testemunho, avivar a nossa fé, para que também, praticando eu e você, praticando a nossa fé, também tenhamos novos testemunhos para contar que foi Deus que fez, né? Porque é Ele que nos dá a bênção. 9:53, testemunho no ar.
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2: Do meu lado está a Penha. Ela que vai contar o testemunho do que Deus fez na vida dela, através do Vale do Sal.
3: Minha filha tinha um problema no útero, né, que tinha que tirar o útero dela. E ela só tinha uma filha. Então eu falei com Deus que eu não aceitava isso, né, na vida da minha filha. Dela tão nova, ter que tirar o útero. Porque ela tinha um mioma bem da parede do útero. Então, para tirar o mioma, tinha que tirar também o útero.
2: Ela teve um filho e depois ela queria ter mais filhos, mas ela foi diagnosticada com mioma. E mioma causa dores, né? Causa dores, causa sangramento, incômodo. E aí ela começou a sentir esses sintomas e foi ao médico e descobriu que o mioma estava encostado ali na parede do útero, fazendo com que ela tivesse aquelas dores e também não pudesse ter mais filhos, não é isso?
3: É verdade. Aí teve o Vale do Sal e eu, né, fiz o meu sacrifício e falei com Deus, passei no Vale do Sal e falei com Deus, porque eu não aceitava, né, que a promessa de Deus, Deus disse que até a quarta geração do teu servo. Falei com Deus que eu não aceitava, que se ela tirasse o útero, aonde que eu ia ter a minha geração? E aí, ela foi no médico para fazer o risco cirúrgico e o médico pediu para ela uma ultrassom para ver como que estava para marcar a cirurgia. Quando chega lá, não tinha nada mais, o útero dela estava limpo, por honra e glória do Senhor Jesus. Eu escrevi o problema dela, joguei no Vale do Sal, né, e falei com Deus que eu não aceitava aquele problema, né, na vida dela. E por honra e glória do Senhor Jesus, ela foi curada e nunca mais ela sofreu nada.
2: Olha só, ela passou no Vale do Sal, depois de sacrificar, e jogou o inimigo, que era a enfermidade que estava na filha dela, no Vale do Sal. Como eu disse há instantes, você passa no Vale do Sal, mas os seus inimigos não. Você passa, mas a enfermidade, a angústia, a tristeza, o problema no casamento, isso não passa. Eu tenho uma resposta de Deus para a sua vida. E assim como Deus fez na vida da filha dela, Ele fará na sua vida. Porque o nosso Deus é o Deus do milagre. Vamos dar um brado de vitória? 1, 2, 3 e... Yeah! Yeah!

São 9 horas 58 minutos. Nós ouvimos aí um testemunho, Maria da Penha contando sobre um mioma, né? Que a filha dela tinha no útero e que impedia a filha de engravidar novamente. Ela tinha um filho e para ela engravidar novamente precisaria fazer a cirurgia. E que a Maria da Penha não aceitou, né, tirar o útero. Ela precisava tirar o útero. E eu conheço muitas mulheres que têm essa dificuldade, né? Esse problema, enfrentam esse problema. Precisa tirar o útero por causa de enfermidades, por causa de doenças, né? De anomalias no útero. E graças a Deus, ela, a filha da Maria da Penha, não precisou devido à fé da Maria da Penha no santuário. O que ela fez? Ela fez um propósito. Ela disse: Deus, eu vou passar no Vale do Sal, vou jogar esse inimigo lá no Vale do Sal e o Senhor dá para minha filha a cura. E eu conheço a Maria da Penha, a filha eu não conheço. E a Maria da Penha realmente é uma mulher de fé, determinada, guerreira, forte, feliz, uma pessoa cheia de vida. E ela fez e Deus operou. E é assim que acontece. O Vale do Sal, nesse mês de agosto, todo mês de agosto, tem esse trabalho forte no Reino dos Céus. E no último dia do mês, dia 31, haverá o Vale do Sal. O que é importante é você se preparar, escrever desde já o nome do seu inimigo, o nome da doença, o nome da enfermidade, o nome do vício, porque esses são os seus inimigos. O nome da perseguição, tudo isso, seja o que for, escreva num pedaço de papel desde já, guarde com você, vai apresentando para Deus, vá ao santuário sexta-feira agora, leve lá no santuário, apresente para Deus. Mesmo que você volte com ele para casa, mas você apresentou para Deus, dizendo: dia 31 eu estarei apresentando ao Senhor esse inimigo para o Senhor derrubar, destruir ele para mim. E é assim. Quando você determina, quando você faz a sua parte, Deus faz a dele. Pense nisso. O Vale do Sal, ele é muito poderoso. Tem um poder muito grande de Deus naquele sal. Por quê? Porque é um ato profético da palavra de Deus. Então, viva a sua fé, busque para você, para sua casa e para sua família. Mas vamos falar sobre isso, né? Durante toda a programação e todos os programas. É bom que você esteja sempre atento, participativo nos programas, atento, ouvindo, acompanhando, para você ter aí informação mais precisa dos profetas e profetisas do missionário Adelino de Carvalho, que hoje estão lá em Campinas, São Paulo. Se reúnem hoje todos lá, né? Se reúnem lá hoje para receber orientação exatamente sobre o trabalho forte do Vale do Sal. Então vão voltar todos para o santuário nessa quarta-feira, preparados para que o trabalho do Vale do Sal seja um trabalho feito sob orientação, unção, oração, jejum, consagração para o poder de Deus operar, tá certo? Viva a sua fé, porque onde está a equipe do missionário Adelino de Carvalho e da apóstola Sol, Daniela Carvalho, tem unção, preparação, consagração a Deus, para que Deus opere na vida da pessoa de fé. 10 horas, 2 minutos, 10 e 2.

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10 horas, 12 minutos, 10 e 12. Um abraço com muito carinho a você que está na sintonia. Meio-dia tem a prece. Você liga, você inclui você, sua casa e sua família na prece do meio-dia com o missionário Adelino de Carvalho. Eu quero aqui mandar um abraço com muito carinho lá para Célia, ligadinha com a gente. Célia, todos os dias, né, sintonizada, manda mensagem, manda um abraço, manda um carinho, abraça cada um de nós, abraça o Emerson e nós agradecemos aqui com carinho, viu, Célia? Deus abençoe aí a sua vida, a sua casa, a sua família e essa voz linda que você tem, né? Essa voz que Deus te deu, maravilhosa. Deus te abençoe sempre para você cantar cada vez mais. Daqui a pouco nós vamos ouvir uma canção dela. Quero pedir o Emerson colocar no ponto para mim. É Trabalhada no Ouro. Daqui a pouquinho nós vamos ouvir aqui, viu, Célia? Obrigada pelo carinho. Deus te abençoe. São 10 horas, 13 minutos, 10 e 13. A alegria da gente é fazer, levar para você que está do outro lado a informação, o anúncio, levar para você a palavra de Deus, canalizar para você receber de forma intensa, de forma inteira, de forma completa, tudo que Deus tem para a sua vida, para a sua casa e para a sua família. Eu disse aqui agora há pouco que o Vale do Sal seria no dia 31, último dia do mês de agosto. Mas, fui informada agora pela direção que não é dia 31. O Vale do Sal será realizado no dia 28 de agosto. 28 de agosto. Então, na sexta-feira. É um dia forte, é um dia especial, é um dia para você sair da sua casa, ir ao santuário, passar pelo Vale do Sal e jogar lá no Vale do Sal o seu inimigo. Seja esse inimigo uma doença, uma enfermidade, um vício, um problema familiar, sentimental, não importa. Importa que se está tirando a sua paz, é um inimigo. Então você joga no Vale do Sal, tá certo? É importante você escrever o nome desse problema. Escreva num pedaço de papel, bem simples, não importa, mas escreva. Escreva para você materializar sua fé. E quando você passar pelo Vale do Sal, descalço, ai, que coisa mais forte, maravilhosa. É um trabalho muito especial. Você joga lá e fala, aqui eu estou jogando o meu inimigo que tem barrado a minha vida, tá aqui no Vale do Sal. Porque o sal por si, ele já é uma purificação, né? O sal é para dar gosto. Imagina, o sal, ele é para dar gosto, para dar sabor. O sal que a gente conhece na cozinha, né, na culinária, o sal é aquele que dá sabor aos alimentos. Então, por que que ele dá sabor? Porque ele tira tudo aquilo que ia impedir você de comer uma comida gostosa. O sal faz esse trabalho maravilhoso de tempero, na verdade, né? De tempero, precisa do sal para temperar a alimentação. Então você me acompanha.

Mãe, nós estamos falando, estou falando para vocês no lado material, né, no lado cozinha, para a gente entender bem. No mundo espiritual, o sal purifica o corpo, dá gosto para a sua vida, dá sabor para a sua vida, tira o que está impedindo você de ser uma pessoa feliz, realizada na vida. Então é importante que você canalize a sua fé. Hoje é terça-feira. Hoje tem corrente em todos os santuários. Se você chegar hoje no santuário Reino dos Céus, você vai participar da corrente da cura. Vai buscar de Deus. Mas você vai se preparar. É uma preparação para o dia 28. E no dia 28, sexta-feira, você vai chegar no santuário e vai passar pelo Vale do Sal. Se prepare, porque esse dia vai ser um dia muito forte na sua vida e na vida daquela pessoa que você representar. Porque pode não ser você, pode ser seu filho, sua mãe, um familiar que você ama. E você vai representar lá. E você vai levar esse inimigo para o Vale do Sal. Pense nisso. Vamos falar mais sobre isso durante a programação toda do Reino dos Céus. Fique atenta a todos os programas para você ouvir, para você aprender, para você receber, para você se preparar. Porque o que vale de verdade é ser feliz. 10 horas 17 minutos, 10 e 17.

Quero agora mandar um abraço com muito carinho às 10 horas e 18 minutos, 10 e 18, pro Richelle Hudson. Richelle Hudson Davi. Richelle, eu li aqui a sua mensagem e fiquei comovida. A mensagem mexeu muito comigo. Você contando aqui, né, que você é um milagre de Deus. Ele diz assim, eu sou um grande milagre de Deus, porque as pessoas que têm um acidente grave, TCE, isso significa traumatismo craniano encefálico, traumatismo craniano encefálico. Quando não vão a óbito, na hora, vive vegetando. E eu ainda tenho a oportunidade de falar, de conversar, de mandar as mensagens, de participar do programa. Olha que coisa linda. Que coisa linda, né, Richelle? É maravilhoso isso. Isso mostra que você tem força espiritual. Isso mostra que essa força está do lado de dentro de você. Dentro de você. E você consegue externar essa força espiritual passando, enviando, compartilhando essa mensagem com a gente. Obrigada mesmo, viu? De verdade. Um beijo nesse coração seu, viu? Que Deus te abençoe, que Deus ilumine você muito, muito. Que coisa boa receber a sua mensagem. Ele é de Santana do Paraíso, Minas Gerais. Um abraço com muito carinho para você, viu? Que Deus ilumine sua casa, sua vida, sua família e faça de você esse homem realmente que enxerga a bondade de Deus na sua vida, tá certo? De verdade, fiquei feliz em ouvir a sua mensagem, expor assim a vida no ar, mandar compartilhar, falar no ar do problema, é maravilhoso, isso mostra que você é um homem forte. Deus te abençoe muito, viu? Você e a todos quantos estiver contigo aí. Daqui a pouquinho, uma canção linda, linda, linda pra você.

0: 22 minutos, 10 e 22, nessas canções sertanejas, me leva lá no Beraba. Me leva lá na minha terra, né? O sertanejo lá manda. Lindas canções, né? Não importa o ritmo, né? A gente tem a preferência de ritmo? Tem, né? A pessoa tem a preferência de ritmo. Uns gostam de música ritmada, outros gostam de música lenta, outros gostam de música nacional, outros de música internacional. É assim, é um gosto, né? É uma preferência. Mas, na verdade, a música sertaneja é aquela que eu cresci escutando, cresci fazendo parte, né, do sertanejo. Eu me lembro de um programa que eu apresentava na Rádio Capital, que se chamava Sertanejo Classe A. E eu tinha muitos ouvintes, né? E hoje muitos desses estão no santuário fazendo corrente, firmes com Deus. Muitos são presbíteros da igreja. Ah, que coisa linda, né, gente? Como Deus trabalha de forma que a gente não entende. A gente quer que Deus trabalhe, às vezes, do jeito da gente. E não é. Não é do jeito da gente, é do jeito dele. O que importa para a gente? O resultado. Aquilo de bom que a gente recebe. Porque tudo que vem de Deus para a nossa vida é bom. Pense nisso. Viva a sua fé. Eu quero ler um trechinho para você do livro do missionário Adelino de Carvalho, Experiências que Fazem a Diferença. Por quê? Experiências que Fazem a Diferença, ele tem 50 anos de ministério. E ele escreveu esse livro trazendo experiências de vida, vivências. É muito importante quando você conta uma história que você aprendeu. É tão importante isso, é importante. Eu aprendi, então eu ouvi alguém, eu aprendi com alguém. É bonito isso e é forte também o que você aprende com alguém. Agora, aquela pessoa que viveu aquela experiência é que traz o ensinamento. E o missionário Adelino de Carvalho viveu essa experiência com o povo, com gente buscando de Deus cura, libertação, transformação, vida nova. Imagina, 50 anos nessa luta, 50 anos nessa vida. Hoje ele está, hoje terça-feira, dia 18 de agosto de 2026, o missionário Adelino de Carvalho está lá em Campinas, na Caverna de Adulão, que é um lugar consagrado para receber os pastores, todo o ministério, os profetas, profetisas, missionários. Então, hoje é um dia muito especial lá e ele está orientando, preparando essa gente através da experiência que ele tem, da unção que Deus deu a ele, desse legado maravilhoso que ele tem e está passando para a Apóstola Sol. É lindo demais isso no mundo espiritual. E é forte. Você precisa buscar de Deus entendimento, eu preciso buscar, para eu entender o que Deus está falando. Porque senão eu levo tudo no oba-oba e não recebo de Deus. Deus está falando, eu não recebo. Deus está mostrando, eu não recebo. Por quê? Porque eu não estou atento, eu não estou atenta, eu não estou ligado, eu estou levando, deixa levar, né? Tem uma música, é assim também, né? Deixa levar, não, para ouvir, para receber, e Deus trata com você. Eu quero ler aqui numa página, aleatoriamente, eu vou ler para você nessa página, a página 29 do livro. Diz assim, ó: o grande segredo é não parar e seguir em frente sempre, deixando para trás as circunstâncias fantasiosas criadas pelo inimigo para tirar suas forças. Nem tudo aquilo que você acha que é bom, eu estou falando com você agora, o autor é que disse aqui que o grande segredo é não parar. Mas tudo aquilo que você acha que é bom para a sua vida, você precisa saber se é. Senão você dá murro em ponta de faca. Senão você acha que é, mas não é. E somente Deus dá clareza, somente Ele dá luz, somente Ele revela. Pense nisso. E tem coisas que você acha que não é bom e Deus mostra para você lá na frente que é. Pense. Por isso que nós precisamos de Deus. Aqui ele continua dizendo assim, ó. Eu avançava pelos caminhos fechados e partia para cima do inimigo com ainda mais força e vigor, porque eu não podia parar. Lembre-se disso. Você não pode parar, porque a derrota será sempre para aqueles que desistem. Você desistiu? Derrota para você, porque você desistiu. Aqui ele continua dizendo, eles tinham tudo para vencer, mas perderam. Aqueles que desistiram porque não buscaram em Deus se era certo ou se não era continuar lutando naquele propósito. Perderam, diz o autor, só porque desistiu. Eu costumo dizer nas minhas palestras, diz o autor, que existem dois tipos de pessoas, os vencedores e os que desistem. Vamos parar aqui? Os vencedores e aqueles que desistem. Parece simples, mas é uma verdade. Se existem dois tipos de pessoas, que são os vencedores e os que desistem são aqueles que não vencem. Adquira esse livro no santuário, leve para sua casa, ore primeiro, fala, Deus, eu vou ler esse livro, trata comigo, o que eu vou receber dele? Qual a mensagem desse livro que vai ficar para mim? E aí você vai receber de Deus na leitura de cada página ou de cada capítulo, como você determinar, você vai receber de Deus. O meu abraço e o meu carinho para você. Eu li para você na página 29 do livro Experiências que Fazem a Diferença, do autor missionário Adelino de Carvalho.
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6: O Ministério da Saúde divulgou a nova regulamentação que reduz o tempo para doar sangue após procedimentos estéticos e de saúde. As novas regras também alteram critérios que antes levavam à inaptidão definitiva, o que torna o processo menos restritivo. Dentre as mudanças está incluída ainda uma nova avaliação sobre os casos de doadores que tiveram tuberculose pulmonar ou extrapulmonar, que passaram por cirurgia bariátrica ou que têm histórico de câncer. Segundo Mozia Machado, médico da família e comunidade e professor do Centro Universitário Sesuca, essas alterações não reduzem a segurança do processo de doação de sangue.
7: Entre as principais mudanças, doadores regulares poderão continuar doando após os 70 anos, desde que estejam saudáveis e sejam aprovados na avaliação antes da coleta. Também diminui alguns períodos de espera, após a tatuagem, micropigmentação e alguns procedimentos estéticos que sejam realizados em local seguro, com alvará, tudo correto. Por exemplo, o prazo poderá cair para apenas 7 dias. Após endoscopia ou colonoscopia, antigamente eram 6 meses, agora passam a ser 4 meses de espera para poder voltar a doar. Essas mudanças não vão diminuir a segurança, pelo contrário, esses critérios foram atualizados pelos métodos atuais de avaliação e testagem, com reforço, né, no controle da qualidade, na rastreabilidade e uma nova inclusão da testagem para malária, né? Então, continua sendo seguro, é um gesto simples e salva várias vidas.
6: Para as pessoas que tiveram tuberculose pulmonar ou extrapulmonar, o prazo passa de 5 para 2 anos depois da cura. Já quem passou pela bariátrica poderá ser considerado apto após 6 meses, desde que esteja com o peso estável. Para relações sexuais ocasionais ou com desconhecidos, o período de inaptidão cai de 12 para 4 meses após o último contato. Já no caso de histórico de câncer, a aptidão poderá ser analisada 5 anos após o fim do tratamento, desde que haja cura ou a remissão confirmada e não exista doença ativa. No Paraná, a Hemorrede é coordenada pelo Centro de Hematologia e Hemoterapia, o Hemepar, que está capacitando os profissionais das 23 unidades espalhadas pelo estado para a readequação às novas normas, que entram em vigor em outubro. Agência Rádio Web, de Curitiba, William Sopa.
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8: 10h35.

37 minutos, 23 faltando aí para as 11. Você está acompanhando Suzana de Paiva até as 11 horas. Daqui a pouquinho vai entrar no ar a profetisa Sirlene Cristina, hoje gravada, eu acredito, porque deve estar lá na caverna de Adulão, né, sendo preparada lá. Então, hoje acontece essa preparação lá em Campinas. E é importante você que me acompanha ter a consciência de que os profetas e profetisas de Deus estão sendo preparados hoje para receber você no santuário e abençoar a sua vida, em especial no Vale do Sal, porque essa é a visão, né? Orientação para o Vale do Sal, esse trabalho forte que será realizado no Reino dos Céus. E eu quero mandar o meu abraço com muito carinho aqui para o Zenilton. O Zenilton, ele abraça aqui, ó, o Leandro Avelino, lá de Contagem, que faz aniversário hoje, né? Dia 18 de agosto. O Leandro parece ser enteado do Zenilton, enteado, né, Zenilton? O Leandro Avelino. E também ele abraça aqui, faz aniversário hoje, a Carol de Lagoa Santa Bairro. Por que Lagoa Santa Bairro? É da igreja lá de Lagoa Santa Bairro. Carol, meu abraço para você, o meu carinho. Leandro, para você também, Leandro, parabéns. Deus te abençoe. Deus ilumine sua vida, Leandro. Você receba de Deus aí, ó, porção de bênçãos do nosso Deus para você nesse novo ano de vida. Assim também para Carol, que você, Carol, receba a alegria do nosso Deus, seja você abençoado de forma poderosa e especial, e a todos que com você hoje comemora, celebra esse novo ano que chega para você. Também para Maísa, né, lá de Itinga, que a Maísa hoje faz aniversário, e com carinho recebe o abraço aí da Irene. Deus abençoe vocês de uma forma especial. Maísa, feliz aniversário, com saúde, com paz, com alegria, com tudo aquilo que faça você feliz nesse novo ano que nasce para você hoje, tá certo? São 10 horas 39 minutos, 21 faltando para as 11. Vem chegando aí uma canção linda, linda, para você, Leandro, para você, Carol, para você, Maísa. Que Deus abençoe assim, ó, de forma poderosa e especial.

10 horas 46 minutos, 10h46. Quero mandar um abraço com muito carinho lá pro bairro Lagoa, onde tá Maria de Fátima ligadinha com a gente. Ela disse: Suzana, quero ouvir a música Espada de Fogo com Carlinhos Mendes. Já já você ouve, Maria de Fátima. Antes eu quero aqui anunciar: amanhã Berenice Costa, quarta-feira, estará lá na Rua dos Tupinambás, 841, esquina com Paraná. Vou repetir: Berenice Costa, amanhã estará atendendo na Rua dos Tupinambás, 841, esquina com a Avenida Paraná, nos horários de 7 da manhã, 9 da manhã, 3 da tarde e 7 horas da noite. É importante, você vai ser atendida aí pela profetisa Berenice Costa e você já vai se preparando para tudo que Deus tem para entregar nas suas mãos através da sua fé, da prática da sua fé, tá certo? Rua dos Tupinambás, 841, esquina com a rua ou Avenida Paraná, nos horários de 7 da manhã, 3 da tarde, 7 da manhã, 9 da manhã, 3 da tarde e 7 horas da noite.

10:47, 10:47. E agora eu quero mandar um abraço então para Maria de Fátima. Maria de Fátima pede a canção Espada de Fogo com Carlinhos Mendes. E para você curtir com a gente essa canção maravilhosa do Carlinhos. Tá no ar, Maria de Fátima.

0: 10h52, 10h52. Um abraço com carinho para você na sintonia, você que me acompanha. São agora 8 minutos faltando aí para as 11. E 11 horas vai entrar no ar a Profetisa Silva.
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0: 11 horas vai entrar no ar a profetisa Sirlene Cristina já já. Agora falta 8 minutos aí para as 11. Um abraço com muito carinho para você que me fez companhia. Que Deus abençoe sua vida, sua casa, sua família. Abençoe você e aquelas pessoas que você também envolve através da sua fé. Ao meio-dia, coloque o nome da pessoa lá na oração, na prece do meio-dia, para que ela seja alcançada de forma poderosa e de forma especial.

10h54, agora 55, 5 minutos faltando aí, né? Para as 11 da manhã, já entra no ar a Profetisa Sirlene Cristina. E eu deixo aqui o meu abraço e o meu carinho para você que me fez companhia desde as 9 horas da manhã. Amanhã temos encontro marcado 9 horas e eu conto com você aí do outro lado me fazendo companhia, tá certo? Obrigada mesmo. Para você que hoje aniversaria, o meu abraço, o meu carinho, parabéns para você. Deus te abençoe com toda sorte de bênção. A você, toda a sua casa, sua família. E lembrando que amanhã a gente roda a canção que eu anunciei, né, da Célia Meirelles, Trabalhada no Ouro. Amanhã de roda no nosso programa, depois que a gente abriu o programa, a primeira canção é de Célia Meirelles, tá certo? Obrigada pelo carinho, vai ficar Célia Meirelles abrindo o programa e depois a primeira canção é ela de novo, Trabalhada no Ouro. 5 minutos faltando aí pras 11, agora não falta 5 mais, né, Suzana? Agora tá faltando praticamente 4 minutos aí pras 11 horas, vai entrar no ar já a profetisa Sirlene Cristina, que conduz a audiência até a prece do meio-dia, comissionário Adelino de Carvalho. A todos os meus colegas de trabalho, meu abraço, meu carinho, Deus abençoe vocês de uma forma especial. Esteve no áudio com a gente, no comando do áudio, ele, o diretor da Rede do Coração, Emerson.

0: céu.
1: Paz e luz pra você, meu irmão. Paz e luz pra você, minha irmã. Pra você que está acompanhando aí a nossa programação aqui na Web Rádio Reino. Que Deus venha abençoar rica e abundantemente a sua casa e a sua família. Em nome de Jesus. Lembrando a você que você pode estar enviando o seu nome e o da sua família para serem inclusos ao momento de oração. Adicione o nosso número 62, nosso WhatsApp é o 62 98583 4609, 62 98583 4609, ou dentro do nosso aplicativo ou no nosso site, o www.radioreino.com, ou nosso aplicativo baixado aí na sua Play Store, o aplicativo Web Rádio Reino. Nele você pode deixar aí o seu pedido de oração na aba de pedido de oração ou de recados. Que Deus abençoe a sua vida. Mais uma vez aí, o nosso WhatsApp, 62 98583 4609. Paz e luz para você!

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3: 11:06.
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1: Certa vez eu ouvi de uma senhora, ela sempre dizia que não tinha tempo de ir à casa de Deus. Ela sempre fazia as coisas dela, dava prioridade primeiro à família, prioridade ao trabalho, seus afazeres, e sempre ela dizia: eu não tenho tempo. Quando sobrar tempo, eu vou à igreja. Quando sobrar tempo, eu vou à igreja. Aí eu pensei, o dia que essa senhora estiver numa situação difícil e ela fizer um pedido para Deus, já pensou se Deus tratasse ela como ela tem tratado? E falaria para ela o seguinte: eu estou pensando aqui, só tenho tempo de atender você. Na verdade, somos nós que precisamos de Deus. A nossa alma precisa muito de Deus. Quando você reconhece que Ele é o Senhor da sua vida, então você dá prioridade. Primeiro Deus, depois as outras coisas. Porque tudo aquilo que nós desejamos no nosso coração, como fala o Salmo 37, né? Salmos capítulo 37, versículo 4 diz: agrada o Senhor teu Deus e Ele satisfará o desejo do seu coração. Então primeiro tem que agradar a Deus, porque Ele conhece os desejos que eu tenho, Ele conhece os desejos que você tem. Entrega o teu caminho ao Senhor e confia nele. Não adianta você pegar um problema e querer colocar nas mãos de Deus e você não fazer a sua parte. A sua parte eu não vou fazer, nem Deus. É você que precisa fazer a sua parte. O tempo passou. Aquela senhora que dizia que nunca tinha tempo de ir à igreja, o tempo passou. Veio os problemas, veio doenças, e ela ficou numa situação muito difícil, muito difícil. E ela sempre orava e pedia a Deus: Deus, me dê condições, Pai. Me dê saúde para que eu possa ir para a tua casa. Ela ficou internada dentro de um hospital durante 3 meses. E aqueles 3 meses ela sempre pedia a Deus que desse para ela a oportunidade dela sair dali

mês de agosto. No mês de agosto nós teremos trabalhos fortes. Nós estamos aí fazendo o trabalho do anjo da corrente, onde as pessoas têm levado o nome dos inimigos, que é um tipo de escravidão que a pessoa tem na vida, para amarrar na corrente do anjo da corrente que está no altar de todos os santuários. Trabalho forte, pesado, contra os seus inimigos. Você tem que tomar uma decisão: sair da escravidão ou continuar com ela. A decisão é sua. Então, esse mês de agosto, a oportunidade que você tem de falar com o profeta, com a profetisa, eles vão preparar você. Leve o nome dos seus inimigos. Ainda dá tempo para esse trabalho ser feito e você ser liberto desses espíritos que têm te escravizado. Nós teremos também nesse mês de agosto o Vale do Sal, mas eu quero falar mais para frente sobre o Vale do Sal. Quero que você concentre agora nesse trabalho forte, poderoso, onde já estamos ouvindo muitos testemunhos, porque se você tem fé, Deus, ele tem o poder para agir, fazer a obra completa na sua vida e dar você a oportunidade para você sonhar, para você lutar, para você conquistar, para você dar o seu testemunho em nome de Jesus. Estou do seu lado e não vou parar de orar enquanto não ouvir o seu testemunho. É muito importante. A melhor defesa é o ataque. Se você ataca, os teus inimigos têm que bater em retirada.

0: pacto de sacrifício com o anjo de Deus, a chave da sua vitória. Agora ouça o que acontece com a pessoa que apresenta a Deus o seu sacrifício de fé.
1: Qual é o seu nome?
2: Vani.
1: Vani, fala para as pessoas que estão te ouvindo, qual que eram os problemas que você estava enfrentando, o sofrimento da sua vida, antes de você chegar aqui?
2: Tinha problema muito de coluna, dor de cabeça.
1: Os problemas de coluna, você sofreu com ele quanto tempo?
2: Nossa, muitos anos, uns 20 anos.
1: Era o quê? Era disco, era o quê? Desgaste?
2: Disco é osteoporose, muita coisa.
1: Tomou muito remédio por causa disso?
2: Remédio. E hoje eu já estou embodocada aqui.
1: Oi?
2: Estou até embodocada aqui, de tanto que eu sofri dessa coluna.
1: De tanto sofrer?
2: De tanto sofrer. E uma dor de cabeça que tinha uns 30 anos mais ou menos, que minha cabeça...
1: Você sentia 30 anos de dor de cabeça? Como é que era?
2: Acabou. Dormia bem, deitava bem. Quando eu acordava, dor de cabeça. Aí tomava remédio todos os dias.
1: Todos os dias, durante 30 anos?
2: 30 anos. Já sofri com essa dor de cabeça. Só minha família, Deus e minha família que sabe que eu já passei.
1: Você foi curado?
2: Fui curado.
1: Em quanto tempo você não sente mais dor de cabeça?
2: Desde quando eu comecei aqui, um ano e meio, mais ou menos. Que eu
1: já está um ano e meio aqui no santuário?
2: Ouviram o rádio. Falei, eu estava tão angustiada. Eu falei, meu Deus, eu vou procurar essa igreja. E entrei no ônibus, falei, quem tem boca vai em Roma, né? Aí fui procurando um, procurando até que eu achei aqui. E nunca mais eu deixei. E se Deus quiser, eu nunca vou deixar mais.
1: Você não aguentava fazer, você já volta a fazer?
2: Faz, eu ando demais mesmo, assim.
1: E o que mais você recebeu?
2: Nossa, não, o resto eu nem sei, é tanta coisa que eu já recebi. Meu Deus, não tem nem como explicar, não. A gente até esquece.
1: Abandonou aqueles remédios que você tomava tudo para dor de cabeça, coluna?
2: Tudo. Graças a Deus, dor não vem.
1: O sacrifício gera milagres?
2: Milagres.
1: Valeu a pena você colocar o seu sacrifício no altar?
2: Mais.
1: Graças a Deus?
2: Graças a Deus.
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4: É madrugada, paz e luz para você, meu irmão, minha irmã de fé, meu companheiro, minha companheira da oração da madrugada. Estamos juntos, mais uma madrugada com Deus e na mesma fé, juntamente com o apóstolo Adelino de Carvalho, apóstolo Sol e milhares de pessoas em todo o Brasil nesse momento de fé. Eu quero, antes de orar, eu quero conversar com você. Presta atenção aqui, meu irmão, minha irmã de fé, você que já acompanha a oração da madrugada todos os dias, você que está recebendo a oração da madrugada hoje pela primeira vez, que o Espírito de Deus te abençoe rica e abundantemente e que você possa receber a revelação desta obra forte. Muitas pessoas comentam, falam muito sobre a força espiritual desta obra, para desmanchar mesmo o mal, desmanchar o mal, desfazer tudo aquilo que não presta, que não provém de Deus, e tentar atrapalhar a sua vida. Você pode estar atravessando um momento difícil no seu casamento, às vezes um problema de saúde, um problema na sua vida financeira, na sua empresa, no seu comércio, às vezes um problema com filho que saiu de casa, caiu nas drogas, ou a filha que caiu no mundo da prostituição. Você que foi vítima de trabalhos de esquerda, porque tem pessoas que nunca fez mal para ninguém, mas tem pessoas que não gostam de você. Não se iluda, não. Tem pessoas que não gostam de você. Às vezes você sente peso no corpo, dor de cabeça, desânimo, as coisas começam a dar tudo errado, fica tudo embaraçado, embolado, e você tenta ir para frente, não consegue. Aí você fala, eu preciso mudar daqui, para uma outra cidade. E a pessoa às vezes muda, E aonde ela vai, aquela bagagem escura e pegajosa da inveja acompanha ela aonde ela for. Ela mudou de cidade, às vezes mudou de endereço, mudou de uma casa para outra, de um apartamento para outro, mas o problema continua. Acompanhou aquela pessoa. Isso é muito sério. Nós vivemos num mundo onde a batalha é espiritual. E a melhor defesa é o ataque. Tem pessoas que são escravas do vício. Já ficou às vezes até internada, fazendo tratamento, depois sai e volta para o vício de novo. Aquela pessoa é escrava do vício, da bebida, vício das drogas, vício do jogo, do azar. Outras são viciadas em outros atos, né, da vida, que leva a pessoa à destruição. Tem pessoas que são escravas da doença, escrava dos remédios, da depressão, da angústia, de pensamentos negativos. Só abre a boca para falar coisas negativas. Por exemplo, tem pessoas que moram numa casa e ela vê vultos. Ela vê a presença de espíritos dentro da casa dela. Olha como que você precisa do Arcanjo Miguel. Deus é Pai, Jesus é o nosso Salvador. E quem nos protege do mal? O Arcanjo Miguel. Tem pessoas que sentem o quarto dela escuro. Escuro. A escuridão que eu estou falando, não é depois que você apaga as luzes, não. A escuridão da tristeza, da angústia, da mágoa. É aquela pessoa que tem insônia, pesadelo, não consegue dormir à noite. É aquela pessoa agitada. É aquela pessoa que às vezes ela sai de casa, não tem vontade de voltar para casa. A vontade que ela tem é ficar o dia inteiro fora de casa, se puder ficar no trabalho. Tem gente que trabalha dois, três trabalhos. Quanto mais ela ficar fora de casa, é melhor, porque quando ela chega dentro de casa, é como se ela estivesse vivendo um inferno na vida dela. É bebida, é droga, é um casamento destruído, é aquela pessoa que vive chorando, que vive lamentando. Isso não é vida. Só que Deus não quer isso para você. Você quer continuar assim? Aí já é um problema seu. Você quer sair desse sofrimento? Sexta-feira agora, procure o profeta de Deus. Profeta, profetiza no santuário. E ele vai preparar você para esse trabalho forte, para libertar as pessoas da escravidão. E você amanhã poder contar o seu testemunho. Tem pessoas que são escravas das dívidas. É aquela pessoa que já pediu dinheiro emprestado, nunca consegue se livrar. Escrava de amigos, não consegue ir para frente, porque toda vez que você tenta, essas pessoas aproximam de você e você dá ouvido para elas. E deixa de dar ouvidos para Deus. Parece muito com a sua situação, não parece? Pois é. Você pode estar falando assim: como o profeta de Deus sabe da minha vida, que eu estou passando por isto? O Espírito de Deus que está sobre a minha vida está me revelando. E você precisa ter uma postura forte, firme no mundo espiritual. Ou você ataca, ou eles vão acabar com você. Eu quero você sexta-feira dentro do santuário. Você vai procurar o profeta, a profetisa. Se você está afastado, volte. Começa a sua corrente. Se você não começou a sua corrente ainda, começa a sua corrente. Coloca a sua fé em prática. Porque eu estou do seu lado e não vou parar de orar enquanto não ouvir o seu testemunho. Você pode continuar do jeito que está aí, ou você pode também buscar essa libertação que você precisa. Porque são coisas que você não vai conseguir se livrar sozinho, não. Porque fizeram coisas, trabalhos espirituais, para levar para dentro da sua casa a perturbação que você está sofrendo aí, ó. Levanta sua cabeça. Lute antes que seja tarde demais. Vamos orar.

Nosso Deus e nosso Pai Todo-Poderoso, é madrugada. Nós estamos no mês de agosto e muitas pessoas se preparando para o ataque espiritual, meu Deus, porque alguém dentro desta casa precisa sair dessa escravidão. Tem pessoas que são escravas do passado, escravas do vício, de uma vida amarrada, escravas da miséria. Pessoas, meu Deus, que são escravas de falsas pessoas que às vezes cercam ela, que todas as vezes que ela tenta ir para frente não consegue. Mas eu te peço que nessa madrugada você venha fortalecer essa pessoa. Essa pessoa que foi revelada nessa madrugada, que sofre ataque espiritual, que tem medo da noite. Porque ela sente, meu Deus, que todas as noites ela sente algo que está dentro da casa dela tirando a paz. Espíritos territoriais que tem dominado, trazendo miséria, amarração, doença, separação. Em nome de Jesus, leve essa pessoa até o santuário sexta-feira, para que ela seja preparada, para que todo este mal possa cair por terra, em nome de Jesus. Amém e graças a Deus. Que Deus te abençoe, Deus abençoe a sua casa, Deus abençoe a sua família. Eu estou aqui para ajudar você a sair do sofrimento. Nós vamos ouvir um louvor. E agosto é o mês de ataque. Partir para cima dos seus inimigos. Paz e luz.

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0: paz e luz a todos os ouvintes. Vamos agora à inclusão, à prece de hoje. Eu incluo a prece o Roberto Alves e família de Goiânia, a Ana Silva, Paula Cardoso, de Miguelópolis, São Paulo, a Priscila Maurício e família de Ponte Nova, Minas Gerais, Nayara Mendes e família, a Roberta Lima e família, Ana Luísa e família. Me incluo aqui a poderosa prece a Roberta Lima e família, Francisca Jaqueline e família de Cajazeiras, em Paraíba. Também incluo aqui a poderosa prece a Francis Lene e família, Edvan Silva e família de Itamira, Bahia, Matheus Lima e família de Goiânia, Goiás, Vanessa da Silva de Passagem, em Minas Gerais, Maria Aparecida de Jesus e família. Também incluo aqui a poderosa prece Paulo da Silva e família de São Brás de Suacuí, em Minas Gerais, Eugênio Pereira Maciel e família de Miguelópolis, Ana Lima e família, Maria de Lourdes Campos e família de Aparecida de Goiânia, Vanessa Silva e família de Aparecida de Goiânia, Wallace Pereira e família de Uruaçu, Goiás, Márcia e família de Livramento de Nossa Senhora, em Bahia, Marcelo Bastos e família de Carmópolis de Minas, em Minas Gerais, Reinaldo Silva e família de São Paulo, capital, Maria Souza e família de Itacaré, Bahia, Ana Cardoso Lima e família, Wanda Reis e família de São Bento, em Bahia. Também incluo aqui a poderosa prece a Antônia Mendes e família de Goiânia, Nayara Lima e família, Gilson Santos e família de Goiânia. Também incluo aqui a poderosa prece o Rafael Ribeiro e família de Aparecida de Goiânia. Também incluo aqui a poderosa prece Jonathan e família de Juiz de Fora, Minas Gerais, Fabiana Santana e família de Salvador, Bahia, Kedna e família de Aparecida de Goiânia, Ana Rocha e família de Divinópolis, Minas Gerais, Eugênio e Ana e família. Também incluo aqui a poderosa prece a Silval Cardoso e família de Salvador, Bahia, Grace e família de Salvador, Bahia. Também incluo aqui a poderosa prece Emanuel Expedito e família. Esses foram os nomes inclusos à prece de hoje.
1: Um homem com uma força sobrenatural. No Monte Manaim, todos viram ele orar no altar do castiçal e a chuva de milagres descer. Muita gente foi curada na hora com a chuva sobrenatural. Ele sempre foi chamado de o homem dos milagres.

0: Ele viaja pelo Brasil recolhendo cadeira de rodas, muletas e aparelhos de pessoas curadas através da sua oração. Impressionante o poder sobrenatural que Deus lhe concedeu. Uma certa vez, ele mandou as pessoas comprarem nas lojas da cidade um lenço branco comum, que nunca tivesse sido usado. Mandou as pessoas colocarem o lenço no local da enfermidade. E orou pedindo a Jesus que curasse as pessoas e tocasse no lenço com suas mãos ensanguentadas. Quando terminou a oração, ele mandou as pessoas olharem para o lenço e lá estava a marca do sangue, como sinal do toque das mãos ensanguentadas de Jesus. No Monte Manaim, onde esse homem ora, os anjos aparecem de forma sobrenatural. As pessoas veem a olhos nus os anjos de Deus que moram ali, na montanha sagrada de Manaim. Lá também foi fotografada uma porta misteriosa, junto ao rio sagrado, num lugar onde não há construção. Que mistério há nesse homem? Como explicar a oração que ele fez pelo rádio, mandando os espíritos que se escondem dentro das casas se manifestarem nas garrafas d'água? E sem tocar em nenhuma garrafa, apenas orando pelo rádio, muitas garrafas estouraram. Outras entortaram como se tivessem sido levadas ao fogo. E em outras apareceram terra de cemitério e bichos. Como explicar esses fenômenos sobrenaturais realizados através da simplicidade desse homem de Deus? A oração que ele faz para quem está com feitiçaria nas mãos, fazendo travar as mãos das pessoas de tal forma que elas não conseguem separar uma mão da outra. A oração de Manassés, que faz a pessoa esquecer completamente o passado de sofrimento dela. E mesmo que ela tente lembrar, ela não consegue mais. As pessoas que vão ao Monte Manaim perguntam: como pode um homem ter tanto poder assim? E as vezes que vimos ele tirar dores com a mão e ainda mostrar para as pessoas ao dizer: a dor dela está aqui na minha mão. E perguntar à pessoa: parou de doer? E a pessoa responder: sumiu a dor. Ele mostra na mão dele: a sua dor está aqui. Que mistério há nesse homem? Quem é ele para fazer isso? Por que ele é tão simples? A resposta é uma só. Estamos diante de um verdadeiro apóstolo de Cristo. O apóstolo Davi, missionário Adelino de Carvalho.
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lembrar dos grandes milagres de Deus. 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
1: Esta é a prece do meio-dia. Quando os dois ponteiros do relógio apontam para os céus, milhares e milhares de católicos, espíritas, protestantes e evangélicos formam comigo a grande força espiritual da prece do meio-dia. Pelos que choram, pelos carentes de amor e de afeto, pelos injustiçados e encarcerados, e por todos aqueles que, irmanados numa grande força do pensamento positivo, fazem comigo a poderosa oração da proteção.

大。Diante da Arca da Aliança, da estrela reveladora dos mistérios espirituais, do castiçal sagrado e da força espiritual, da espada do Arcanjo Miguel, invoco o poder mais alto.

chagas abertas, sagrado coração, todo amor e bondade, o sangue de nosso Senhor Jesus Cristo no meu corpo se derrame hoje e sempre. E eu andarei vestido e armado com as armas espirituais de Deus, para que meus inimigos, tendo pés, não me alcancem, tendo mãos, não me peguem, tendo olhos, não me enxerguem, e nem pensamentos eles possam ter para me fazer mal. Armas de fogo o meu corpo não alcançarão, facas e lanças se quebrem sem ao meu corpo chegar, cordas e correntes se arrebentem sem o meu corpo amarrar. O arcanjo Miguel derrube meus inimigos com o poder de sua espada de fogo. Jesus Cristo me proteja e me defenda com o poder de sua santa e divina graça. O Espírito Santo me cubra de luz e me guie na verdade. E Deus, com sua infinita misericórdia e grande poder, seja meu defensor contra as maldades e perseguições de meus inimigos. E eu, para sempre, saberei dizer: graças a Deus.

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2: Olá, por aqui é o Kleber Salles, chegando com mais uma edição do nosso quadro A Hora do Consumidor.

0: Hoje, terça-feira, 18 de agosto de 2026, e a pergunta agora é do Fernando, de Ji-Paraná. Ele disse que abasteceu o carro dele e logo depois ele começou a falhar. Ele suspeita da qualidade do combustível. O que ele pergunta, né? O que devo fazer? Um problema bem sério e, infelizmente, comum, viu, Fernando, com relação a isso, né? Qualidade do combustível. Olha, você tem que guardar o comprovante do abastecimento, né? E, se possível, a nota fiscal. Esses documentos são importantes caso seja necessário comprovar eventual prejuízo, viu? O artigo 14 do Código de Defesa do Consumidor estabelece que o fornecedor responde pelos danos causados por defeitos na prestação do serviço ou no produto fornecido, tá bom? Fica aí a nossa dica para você. Eu sou Kleber Salles e volto na nossa próxima edição.
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2: O ex-volante Sérgio Busquets está de volta ao Barcelona, mas não como jogador, e sim como auxiliar técnico. Busquets está fazendo curso para obter a licença de treinador. Lembrando que ele se aposentou profissionalmente em 2025. O espanhol jogou 15 temporadas no Barça.
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4: Escrever uma lista. Conhecimento é poder, especialmente quando se trata de sua saúde. Há 10 testes que você pode fazer este ano, incluindo um check-up de pele, exame de sangue e triagem auditiva, que pode ajudar a compreender o seu estado de saúde geral e evitar problemas futuros.
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1: O agronegócio cearense está em efervescência, com uma notável corrida pelo gado de corte. Empresários da região estão investindo pesado na aquisição de bois de alta linhagem, vislumbrando um futuro promissor para a pecuária local. Essa movimentação estratégica é impulsionada, em grande parte, pelo anúncio da implantação de um moderno frigorífico da Masterboy em Iguatu, um sonho antigo dos pecuaristas do Ceará que agora se concretiza. A chegada do novo frigorífico promete abrir um mercado robusto e diversificado, incentivando a modernização e a qualificação da produção. É um passo fundamental para o desenvolvimento da cadeia produtiva da carne no estado, gerando novas oportunidades e fortalecendo a economia do campo.
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3: A Hora do Consumidor de volta aqui nesta terça-feira para esclarecer a dúvida da nossa ouvinte Patrícia, de Taubaté, São Paulo. Ela comprou uma bateria nova para o carro e ela parou de funcionar em menos de um mês. A loja mandou procurar diretamente o fabricante, né? E ela quer saber aí o que ela pode fazer com relação a isso, né? Olha, Patrícia, a loja também é responsável, né? Pelo artigo 18 do Código de Defesa do Consumidor, comerciantes e fabricantes respondem solidariamente pelos defeitos do produto. Você pode procurar o estabelecimento onde fez a compra para solicitar a solução do problema, tá bom, minha amiga? Obrigado aí pela sua participação, tá bom, Patrícia? Eu sou Kleber Salles e volto amanhã na próxima edição do quadro A Hora do Consumidor.
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4: No último domingo, a nadadora norte-americana Kate Douglas quebrou o recorde mundial dos 50 metros livre duas vezes num único dia. Nas eliminatórias da manhã, ela marcou 23 segundos e 49. E na final do Pan Pacíficos de Natação, marcou 23:19. Kate, que é 5 vezes medalhista olímpica, também ajudou a seleção norte-americana a estabelecer um recorde mundial no revezamento 4 por 100 medley misto.
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5: Meio-dia e 22.
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7: Glória ao Pai, glória ao Filho, glória ao Espírito Santo. Está no ar o programa Momentos com Apóstolo, um programa cheio de carinho, de amor, mas que mostra com clareza e ousadia a verdade de Deus, porque quem tem Deus enfrenta e derruba qualquer inimigo. 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
8: E aqui comigo José, que vai nos contar agora o seu forte depoimento de fé que Deus fez na vida dele através do santuário e do Monte Manaim. Quando o senhor chegou no santuário, o senhor sofria com o quê?
9: Eu era alcoólatra. E era um sofrimento muito grande, porque alcoólatra, tanto ele sofre, como a família também sofre. Eu era um homem que, eu cheguei a um ponto, que eu estava tomando 3 litros de cachaça por dia, mais a cocaína e maconha. Muito sofrimento, muito, muito sofrimento. Doente, era um homem que eu trabalhava todo dia, mas eu adoeci. Fiquei doente, a família ficou por um filho, eu tinha 2 filhos pequenos e já estava tudo por um filho, tudo perdido. E graças a Deus eu encontrei a porta do santuário aberta. Aí foi libertação, foi cura e no Vale do Sal, na passagem do Vale do Sal, Deus me libertou do alcoolismo, Deus me libertou da cocaína. Deus me libertou da maconha e me deu vida. Eu tive expectativa de vida, aí eu comecei a enxergar a minha família, que é uma família linda, reconstruí o meu casamento. Casamento, um alcoólatra está perdido, não tem nada. E o mais importante, que Deus me revelou o reino. O reino foi revelado. O reino é tudo que eu tenho, a maior riqueza que eu tenho é o reino. É o reino, me tornei... Eu era um alcoólatra, todo mundo despreza o alcoólatra. Ninguém confia, ninguém acredita. Depois que eu recebi a libertação, a cura, me tornei empresário. Hoje eu sou um empresário, tenho uma empresa, tenho CNPJ registrado. Tudo, o reino para mim é tudo.
8: E quanto tempo, mais ou menos, o senhor foi viciado aí na cachaça, na bebida, nas drogas?
9: O alcoolismo eu comecei já... Aquela coisa de família. Ah, filho de fulano que bebe. Comecei novo. E as drogas na juventude. Eu comecei as drogas, só que foi indo, me tornei adulto e drogado.
8: Mais ou menos quanto tempo, o senhor lembra aí? Quanto tempo que o senhor foi escravo aí deste vício que escravizava o senhor? Estava fazendo até mesmo acontecer aí a destruição da sua família, né?
9: Isso aí foi mais de 20 anos.
8: Mais de 20 anos.
9: Mais de 20 anos. Mais de 20 anos.
8: Muitos anos.
9: Muitos anos. Muitos anos. A minha adolescência foi com o alcoolismo e a minha juventude foi com as drogas.
8: E o senhor tentava fazer de tudo para sair dos vícios e não conseguia?
9: De tudo.
8: E a sua família vendo o senhor nessa situação, creio que sofreu junto, né? Querendo ver o senhor liberto.
9: Sofreu junto.
8: E aí foi a hora que o senhor falou, eu preciso de sair dos vícios, eu preciso de conseguir a minha libertação, que foi onde Deus revelou ao senhor esta igreja forte, que é o Reino dos Céus.
9: Foi. Aí ela escutou o programa de rádio e me levou para o reino. E quando eu cheguei no reino, meu coração abriu. Quando eu olhei para o altar, uma luz, foi acendendo uma luz assim, enorme. E meu coração, eu não aguentava falar. mas meu coração falou, encontrei o lugar que eu precisava.
8: Graças a Deus. E aí passou pelo Vale do Sal, porque no Vale do Sal a pessoa passa, mas o vício, o sofrimento fica.
9: Fica.
8: E o mal ficou.
9: Ficou.
8: E hoje o senhor está liberto.
9: Estou liberto.
8: Para a glória de Deus.
9: Hoje eu vejo o Jaé aí, é uma alegria muito grande.
8: Glória a Deus.
9: Porque eu não tive juventude.
8: E o que, que o senhor fala agora para essa pessoa que está te assistindo, te ouvindo, e que também passa por essa mesma situação, tenta sair dos vícios, não consegue, há anos sendo escrava do vício, das drogas, da bebida. O que, que o senhor fala para essa pessoa agora?
9: Olha, eu falo para essa pessoa que não adia mais o tempo. Não perca mais tempo, não vá enrolando o tempo, porque chegou no reino, é libertação, é cura, é paz, é família, é vida.
8: É forte.
9: É forte.
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1: Certa vez eu ouvi de uma senhora, ela sempre dizia que não tinha tempo de ir à casa de Deus. Ela sempre fazia as coisas dela, dava prioridade primeiro à família, prioridade ao trabalho, seus afazeres, e sempre ela dizia: eu não tenho tempo. Quando sobrar tempo, eu vou à igreja. Quando sobrar tempo, eu vou à igreja. Aí eu pensei, o dia que essa senhora estiver numa situação difícil e ela fizer um pedido para Deus, já pensou se Deus tratasse ela como ela tem tratado? E falaria para ela o seguinte: eu estou pensando aqui se eu tenho tempo de atender você. Na verdade, somos nós que precisamos de Deus. A nossa alma precisa muito de Deus. Quando você reconhece que Ele é o Senhor da sua vida, então você dá prioridade. Primeiro Deus, depois as outras coisas. Porque tudo aquilo que nós desejamos no nosso coração, como fala o Salmo 37, né? Salmos capítulo 37, versículo 4 diz: agrada o Senhor teu Deus e Ele satisfará o desejo do seu coração. Então primeiro tem que agradar a Deus, porque Ele conhece os desejos que eu tenho, Ele conhece os desejos que você tem. Entrega o teu caminho ao Senhor e confia nele. Não adianta você pegar um problema e querer colocar nas mãos de Deus e você não fazer a sua parte. A sua parte eu não vou fazer, nem Deus. É você que precisa fazer a sua parte. O tempo passou. Aquela senhora que dizia que nunca tinha tempo de ir à igreja, o tempo passou. Veio os problemas, veio doenças, e ela ficou numa situação muito difícil, muito difícil. E ela sempre orava e pedia a Deus: Deus, me dê condições, Pai. Me dê saúde para que eu possa ir para a tua casa. Ela ficou internada dentro de um hospital durante 3 meses. E aqueles 3 meses ela sempre pedia a Deus que desse para ela a oportunidade dela sair dali para ela ir para a igreja. Mas quantas vezes ela foi chamada? Quantas vezes ela falou não? Quantas vezes ela deu prioridade a outras coisas? Esqueceu do lado espiritual. Tudo se decide no mundo espiritual. Primeiro Deus, depois as outras coisas. Nós estamos aí no mês de agosto. No mês de agosto nós teremos trabalhos fortes. Nós estamos aí fazendo o trabalho do anjo da corrente, onde as pessoas têm levado o nome dos inimigos, que é um tipo de escravidão que a pessoa tem na vida, para amarrar na corrente do anjo da corrente que está no altar de todos os santuários. Trabalho forte, pesado, contra os seus inimigos. Você tem que tomar uma decisão: sair da escravidão ou continuar com ela. A decisão é sua. Então esse mês de agosto, a oportunidade que você tem de falar com o profeta, com a profetisa, eles vão preparar você. Leve o nome dos seus inimigos. Ainda dá tempo para esse trabalho ser feito e você ser liberto desses espíritos que têm te escravizado. Nós teremos também nesse mês de agosto o Vale do Sal, mas eu quero falar mais para frente sobre o Vale do Sal. Quero que você concentre agora nesse trabalho forte e poderoso, onde já estamos ouvindo muitos testemunhos. Muitos testemunhos, porque se você tem fé, Deus, Ele tem o poder para agir, fazer a obra completa na sua vida e dar você a oportunidade para você sonhar, para você lutar, para você conquistar, para você dar o seu testemunho em nome de Jesus. Estou do seu lado e não vou parar de orar enquanto não ouvir o seu testemunho. É muito importante. A melhor defesa é o ataque. Se você ataca, os teus inimigos têm que bater em retirada.

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2: Muito bem, Eu fico muito feliz de ser essa pessoa simples que eu sou. Eu amo ser assim. Para mim, as coisas mais valiosas da vida são as pequenas coisas. O gesto de amor, de carinho, o gesto de afeto, sabe, minha irmã, sabe, meu irmão, nós erramos. Muitas vezes, quando esperamos receber dentro de casa o carinho que damos, o pai, a mãe, quando criam seus filhos, criam com tanto amor, com tanto carinho, dão antes de nascer todo o amor, a vida. A mãe que arrisca a sua vida e muda seu corpo para poder conceber, e é linda. A mulher grávida é linda, a concepção é muito linda. Deus não dependeu do homem para Jesus nascer, mas dependeu da mulher, Maria, para a concepção de Jesus. Mas o homem, o pai, ele prepara para receber, para ajudar, para festejar a chegada do filho e dar ao filho conforto, apoio, criar o filho, estudar o filho, dentro das suas possibilidades, porque nem todos os pais têm condição de estudar os filhos, mas dão amor, dão carinho. E quando chegam na velhice, muito embora hoje as pessoas estão conseguindo viver uma vida saudável e jovem até 80, 90 anos, e isso vai cada dia mais prolongar, e Deus abençoe que prolongue mesmo, mas as pessoas se machucam muito dentro de casa, são muito machucadas dentro de casa, principalmente pelo desprezo. Principalmente pelo desprezo. Desprezo dos filhos, desprezo do marido, que não dá valor ao que a esposa faz, desprezo da esposa que muitas vezes não sabe reconhecer a luta do homem para manutenção da família e o apoio que dá. Tem pessoas que só dão valor depois que perdem. Só dão valor à mãe depois que perde. Só dão valor ao pai depois que perde. Só dão valor à esposa depois que perde. Só dão valor ao marido depois que perde. Eu tenho passado aqui a importância de cada pessoa seguir avante na vida. A depressão, ela aparece na vida de uma pessoa e ela sepulta, mata a pessoa em vida. Porque a pessoa passa a se sentir dentro de um buraco negro, sem prazer para nada na vida, porque não tem esperança, não tem um sonho. E a vida de um pai, de uma mãe que criou os filhos e recebeu desprezo, não acabou não. Não acabou não. Sua vida não acabou não. Você tem muito para dar às pessoas. Do seu amor, do seu carinho, do seu apoio. Nós temos muito para fazer para Deus. Você cumpriu sua obrigação de pai? Parabéns. Criou seus filhos, cumpriu sua obrigação de mãe, parabéns. Agora, uma nova etapa começa na sua vida. Nós temos muita gente para ajudar, muitos jovens que estão nas drogas, muita gente que está querendo suicidar, se matar, muita gente que precisa de você, que precisa de mim, que precisa de nós. E Deus me colocou no seu caminho para restituir a você a vontade de viver, para que você possa ter esperança de seguir avante na sua missão, porque cada um de nós tem uma missão, cada um tem a sua missão, não somente eu que sou missionário, mas cada um. E é esta missão a razão da nossa vida. Então, você está doente? Você está sofrendo? vá para o santuário, seja curado, seja libertado, pegue seu castiçal, pegue sua espada e vá à luta. Pegue a sua arca da aliança, construa seu altar na sua casa, vá à luta, vamos ajudar as pessoas e vamos ser felizes também. Porque a vida, ela é linda. Ela é linda. A vida é linda e ela se constitui em fazer o bem e ser feliz. É isso aí, minha irmã! É isso aí, meu irmão! E eu estou aqui, ó! Aqui eu, ó! Do seu lado, passando força e fé para você!

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1: 1:16.
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2: Todas as vezes que chego aqui, eu não sei o que eu vou falar. Sabia disso? Eu não sei o que eu vou dizer. Eu não programo o meu programa, por isso eu não chamo Momentos com o Apóstolo de um programa, mas uma obra do Espírito. Uma obra do Espírito. Me assento diante deste microfone e vem do céu a revelação.

E aqui eu falo a vida de pessoas que eu não conheço. Aqui eu falo também para pessoas que eu conheço, mas eu não sei o que está se passando com a pessoa. E Deus me usa, como profeta que sou, para dar a você uma resposta. Nada como um dia após o outro. Nada como um dia depois do outro. No Salmo 104 diz assim: bendize, ó minha alma, o Senhor. Senhor Deus meu, como tu és magnificente. Como tu és magnificente. Sobrevestido de glória e majestade. Olha que coisa linda. Coberto de luz, como de um manto, tu estende o céu como uma cortina e pões nas águas o vigamento da tua morada. Tomas as nuvens por teu carro e nas asas do vento tu voas. Fazes a teus anjos ventos e a teus ministros labareda de fogo. Salmo 104, de 1 a 4. Ao mistério de Deus que te envolve hoje, porque Deus tem um chamado para você, e você sabe muito bem disso, que o Espírito já falou com você várias vezes através de várias pessoas, e mais uma vez Deus está te dando uma chance ao te dizer através da minha voz: tu és uma pessoa escolhida de Deus. O teu lugar é na obra. Venha, estou te esperando. O teu lugar é aqui, na obra de Deus. Alguém, em algum lugar, precisava ouvir esta palavra.

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minha amiga, meu amigo, com um abraço fraternal. Receba onde quer que você esteja o meu abraço abençoador. Estou aqui, do seu lado, na sua luta. Deus abençoe você.

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2: Grande é a tua fé. A tua fé te salvou. A tua fé te curou. A tua fé te deu a vitória. A tua fé te levantou. Ouvimos sempre frases que saíram da boca dos profetas e da boca de nosso Senhor ou da boca dos apóstolos, que jogam para cima o valor da nossa fé. Mas na verdade, a nossa fé, ela precisa de munição. E a munição da fé é o conhecimento espiritual. A força da fé é o conhecimento espiritual. E daí a razão pela qual nós temos trazido no nosso programa pessoas que conhecem profundamente das revelações, dos mistérios do reino dos céus. Vamos agora a mais um quadro importante no nosso programa.
0: Diz a palavra de Deus:
3: a sabedoria edificou sua casa e lavrou suas sete colunas. Provérbios 9:1.
0: Quando Salomão, filho de Davi, assumiu o reino de Israel, ele pegou um reino falido, empobrecido pelas derrotas sofridas por inimigos que tomaram do povo de Deus suas riquezas. Diante das dificuldades e sem ver a saída, Salomão convocou todo o povo a fazer um grande sacrifício a Deus. Ao ver o sacrifício perfeito no altar, Deus viu a fé de Salomão no sacrifício oferecido no altar. E aquele sacrifício tocou no coração do Pai, que desceu do céu e disse a Salomão para lhe fazer um pedido. Salomão então pediu a Deus sabedoria e conhecimento. Mas Deus lhe deu mais. Deus deu a Salomão muito mais do que ele pediu: saúde, riqueza, longevidade e vitória sobre todos os inimigos. Bárbara Barcelos agora traz para você as sete colunas da sabedoria.
4: O temor do Senhor é o princípio da sabedoria.
5: A cicatriz. Um menino tinha uma cicatriz no rosto, e as pessoas do colégio não falavam e nem se sentavam ao lado dele. Na realidade, os colegas, quando o viam, franziam a testa assustados, devido à enorme cicatriz que ele tinha no rosto, que era muito grande e muito feia. Então, a turma se reuniu com o professor e sugeriu que aquele menino da cicatriz não frequentasse mais aquele colégio. O professor levou o caso ao conhecimento da diretoria. A diretoria discutiu e chegou à seguinte conclusão: não poderiam tirar o menino da escola, mas conversariam com o menino para que ele fosse o último a entrar na sala de aula e o primeiro a sair. Dessa forma, nenhum outro aluno viria o rosto daquele menino, a não ser que olhassem para trás. O professor achou a ideia magnífica, uma ideia sábia, e assim os alunos não olhariam para trás e não se assustariam com aquela cicatriz tão feia. Levada então a decisão ao conhecimento do menino, ele aceitou de prontidão, porém, com a condição que ele aparecesse na frente dos colegas da escola para explicar o porquê daquela cicatriz. A turma concordou, e no dia seguinte, o menino entrou e se dirigiu para a frente da sala de aula, quando começou então a relatar: sabe, turma, eu entendo vocês. Essa cicatriz é muito feia, mas eu quero contar para vocês como foi que eu adquiri ela. Minha mãe era muito pobre, e para ajudar na alimentação da casa, ela passava roupa para fora. Eu tinha por volta de 7 a 8 anos de idade, e além de mim, tinha mais 3 irmãos, um de 4, um de 2 e a minha irmãzinha, que tinha apenas alguns dias de vida. Foi aí que, não sei como isso aconteceu, na nossa casa tão simples, toda de madeira, ela começou a pegar fogo. Minha mãe correu até o quarto onde estávamos, pegou meu irmão de 2 anos, pegou meu irmão de 4 anos, me pegou também pelo braço e saiu correndo para o lado de fora. Havia muita fumaça. As paredes eram de madeira e pegavam fogo com muita facilidade. Estavam muito quentes. Minha mãe me colocou assentado no chão do lado de fora e pediu que eu ficasse ali até que ela voltasse. Minha mãe, ela tinha que voltar para dentro da casa para pegar a minha irmãzinha, que ficou no quarto em chamas. Só que quando minha mãe tentou entrar na casa, as pessoas que estavam ali do lado de fora não deixaram ela entrar para pegar a minha irmã. Disseram que era muito perigoso, que ela não podia se arriscar tanto. Ela já havia salvado a vida de 3 filhos. Eu vendo a minha mãe gritar e o desespero no rosto dela, e ela gritava, mas as pessoas não deixaram ela buscar a minha irmãzinha. Foi aí que eu decidi deixar ali os meus irmãos e disse para que eles não saíssem dali e que ficassem ali até que eu voltasse. saí por entre as pessoas sem que elas percebessem, porque eu era pequeno. Entrei na casa e havia muita fumaça. Estava tudo muito quente, mas eu tinha que pegar minha irmãzinha. Eu sabia em qual quarto ela estava, e ela estava ali enrolada em um lençol e chorava muito. Naquele momento, eu vi uma coisa caindo, uma coisa em chamas. Então eu me joguei sobre ela para protegê-la. E aquela coisa quente caiu no meu rosto. Vocês podem até achar essa cicatriz que eu tenho muito feia, mas tem alguém lá em casa que acha ela linda. E todos os dias, quando eu chego, a minha irmãzinha beija minha cicatriz, porque ela sabe que essa marca é uma marca de amor. Meu amigo, minha amiga ouvinte, eu quero dizer que o mundo está cheio de cicatrizes. E eu não falo somente de cicatrizes visíveis, mas falo de cicatrizes que muitas vezes você não enxerga a olho nu. Nós estamos sempre prontos a abrir cicatrizes nas pessoas, seja com palavras ou seja com ações. Há muito tempo atrás, Jesus Cristo adquiriu muitas cicatrizes nas mãos e nos pés, no corpo e na cabeça. E essas cicatrizes eram nossas. Essas cicatrizes eram minhas. Essas cicatrizes eram para ser suas. Mas Ele nos protegeu e morreu em nosso lugar e ficou com todas as cicatrizes para Ele. Essas também são marcas de amor. Jesus, Ele ama muito e você, não por quem você é, mas sim pelo que você é para Ele. Você é a pessoa mais importante desse mundo. Para Jesus, não se esqueça nunca disso. Que Deus abençoe a sua vida.

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1: 2:11.
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2: É, meu irmão, minha irmã, eu tenho sido procurado por pessoas de todas as igrejas, de todas as denominações, de todas as religiões. Deus é um só. E o que eu observo é que o povo está sofrendo muito. O povo está sofrendo muito. Cada pessoa tem um drama, um sofrimento dentro de casa, um sofrimento na vida dela. Quando não é com ela, é com o filho. Quando não é com o filho, é com o marido, é com a esposa, é com o pai, com a mãe. É preciso buscar a Deus, sabe? A solução para a vida das pessoas é Deus. A fé é tão violenta quando canalizada de forma certa, que ela levanta o doente, levanta o desanimado, levanta o depressivo, levanta o falido, levanta aquele que

0: porque é uma fé sem conhecimento espiritual. Mas Deus nos chama e nos tira do tempo da ignorância para nos dar o seu conhecimento, nos fazer conhecer a grandeza e a profundidade de suas palavras. Nós vamos agora a mais um quadro do nosso programa, trazendo para você a luz do conhecimento espiritual.
1: Que nosso bom Deus abençoe você rica e abundantemente em nome de Jesus. Eu quero fazer uma reflexão com você hoje sobre o perigo de chegar atrasado. Existem pessoas que tudo que ela vai fazer atrasa. Ela vai numa festa, chega atrasada, depois que começou. Ela vai para o trabalho, chega atrasada, chega depois do horário. Ela vai numa consulta, chega atrasada. Ela vai para a igreja, chega atrasada. Depois que já começou. Isso é perigoso. Existem espíritos que querem fazer a pessoa andar para trás, que impede a pessoa de ser feliz. Vira uma maldição, maldição do atraso. E a pessoa olha e fala: meu Deus do céu, meu Deus do céu, o que eu estou fazendo? Eu não consigo chegar no horário. Faz com isso, ela não percebe, mas tudo da vida dela é correndo. Ela vive fazendo tudo em cima da hora. Mas também os seus resultados chegam atrasados. Entende? De acordo com o que você vive, os seus resultados também chegam atrasados. Vira uma maldição de vida. Aí a saúde fica atrasada, a prosperidade fica atrasada, a paz fica atrasada, porque você está sempre correndo atrás, você nunca chega onde tem que chegar, está sempre correndo atrás. Quando você começa a alinhar a sua vida na pontualidade, ser pontual com o que faz, ser pontual com a sua vida, com sua saúde, com sua casa, com seus negócios, a situação muda. Existem pessoas que ela tenta e não consegue, não vão para frente, não sai do lugar. Sempre ela não consegue chegar na hora. Já virou uma praga. E isso acaba atraindo espírito de miséria. Viver sempre em aperto. Pode observar, pessoas que vivem atrasando vão viver sempre no mínimo, sempre com dificuldade, sempre com aperto. Eu aprendi na minha vida espiritual, eu nunca devo começar uma reunião atrasada, porque é desrespeito a Deus, desrespeito com as pessoas, e o mundo espiritual, ele não reconhece uma pessoa relaxada. A Bíblia diz: maldito aquele que leva a obra do Senhor relaxadamente. Vira uma maldição, o relaxo com a vida, o relaxo com o corpo, o relaxo com a saúde, vira uma maldição. E eu sei que eu estou falando agora, e alguém em algum lugar precisava dessa palavra. A fé é a arma que vence o mundo, é a fé que te traz força para organizar as coisas na sua vida. E se toca na sua fé,

toca em tudo, se toca na sua fé, toca em tudo na sua vida. Então mantenha-se fé equilibrada e procure se organizar nas suas pontualidades. Uma coisa que pode parecer simples pode estar sendo uma trava na sua vida. Pensa nisso, que o Espírito de Deus complete esta palavra no seu coração e que você possa receber a direção divina para centralizar a sua vida, centralizar você. Então, Luiz, tem coisas, eu sou muito responsável, mas eu não tenho conseguido manter a pontualidade. O sucesso, ele depende da sua pontualidade. O atraso do médico, você vê uma pessoa que está passando mal, cada minuto de atraso pode lhe custar a vida. Por isso que impedir um carro de socorro de passar é uma infração gravíssima. Cada minuto define a vida de uma pessoa. Pensa nisso. Centralize a sua pontualidade. E você vai perceber que as coisas vão alinhar na sua vida.

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2: A vida da gente, preste atenção, a vida da gente, ela segue o curso de um rio. Daí a palavra de Deus chamar Rio da Vida. Por quê? Porque o rio, ele desvia das montanhas, ele desvia dos obstáculos. Quando nós viajamos, principalmente aqui no Brasil, quando viajamos de avião, lá de cima a gente olha e avista o percurso de um rio e observa como ele desvia das montanhas rumo ao mar. Todo rio deságua no mar, ainda que ele venha desaguar em outro rio, mas aquele rio vai desaguar do mar. Mas tem um segredo muito forte na trajetória de um rio, que é desviar dos obstáculos. Ele não bate contra a montanha. Ele desvia da montanha e às vezes vai fazendo uma linha tipo um S, um zigue-zague até chegar no mar. Quantas vezes na nossa vida nós temos embates, brigas desnecessárias, embates desnecessários, porque não sabemos desviar das montanhas, dos bloqueios que surgem em nosso caminho para tentar nos atrapalhar. Perdemos um tempão batendo contra aquela muralha, aquele obstáculo, aquela parede de rocha, aquele rochedo, sendo que seria muito mais fácil desviar do mal e seguir o caminho do bem. Eu não posso perder tempo dando ouvidos a quem não presta. Eu não posso emprestar minha cabeça para quem quer encher minha cabeça de dúvida, puxar minha vida para trás e atrapalhar minha caminhada. Quando eu encontro uma pessoa que não presta, eu simplesmente desvio dela. E é interessante que a Bíblia diz que ao invés de você procurar a ira, provocar a ira de quem não presta, você deve deixar aquela pessoa calma, quieta, e apenas desviar dela e seguir seu caminho. As pessoas falam assim: o Adelino é boa praça, ele convive bem com todo mundo, não briga com ninguém. E eu digo a você que eu sou da paz. Eu quero mais é que as pessoas se entendam. E eu busco entender as pessoas, me dar bem com as pessoas, respeitando-as. Deixe cada um seguir seu caminho. Da minha vida, Deus cuida. Deus cuida da minha vida, Deus cuida dos meus amigos. Dos meus inimigos eu cuido. Porque às vezes nós nos preocupamos muito com os inimigos, e os piores inimigos são aqueles falsos amigos, parentes, que a gente pensa que está do nosso lado e na verdade são pessoas malignas que querem ver a sua destruição, o seu fracasso, a sua derrota. É importante a gente desviar do mal, seguir em frente, cuidar da sua vida, evitar conflitos, não ficar brigando, discutindo, travando embates que não vão dar a você absolutamente nada. Lembrando do passado e buscando lá no passado motivo para você sofrer de novo. Largue no passado quem é do passado. Olhe para frente e busque o que Deus tem para te dar no dia de amanhã. O dia de amanhã será sempre melhor do que o de hoje. quando aplicamos a fé na nossa vida, nos nossos olhos, e enxergamos no dia de amanhã a oportunidade que não tivemos hoje. Profundo isso, né? Não deixe escapar as oportunidades da vida, não, que depois dificilmente você terá outras.

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3: A todos os ouvintes do programa O Poder da Fé, aqui quem vos fala é o missionário Júlio César. Faço parte da equipe do missionário Adelino de Carvalho e tenho uma palavra de Deus para falar ao seu coração. Primeiramente, eu quero alertar você, queridos ouvintes do programa O Poder da Fé. Está provado que a inveja tem poder para amarrar a vida financeira e sentimental de uma pessoa. Os espíritos de amarração têm poder para puxar a vida de uma pessoa para trás, impedindo de ir para frente nos seus projetos. Doenças mandadas que de repente aparecem no seu corpo e você não sabe de onde veio. Vícios colocados que tiram de dentro de casa quem você ama. Negócios amarrados, caminhos fechados, alianças quebradas. São desfeitos no Vale do Sal. Sexta-feira, dia 28 de agosto, será o dia que você irá passar aos pés descalço no Vale do Sal e deixar os seus inimigos, o inimigo da inveja, o inimigo da perturbação, o inimigo da perseguição, todo inimigo que tem lançado sobre você setas inflamadas para impedir de você ter uma vida transformada e feliz. Vai ser um dia terrível para os seus inimigos. Em todos os santuários do Brasil será feito esse ato profético, esse acontecimento tão forte, da mesma forma que Davi fez quando ele derrotou seus inimigos no Vale do Sal. Está lá em 1 Samuel, capítulo 8, versículo 13. Existem pessoas que não trabalham para desmanchar qualquer ação do inimigo. Impressionante como que existem pessoas que têm a palavra de Deus, que é a única forma de nós termos a solução do problema, é termos a palavra de Deus, conhecermos a palavra de Deus e vivermos a palavra de Deus, praticarmos, usando o ato profético, usando a nossa fé, impressionante é saber que existem muitas pessoas que vivem no sofrimento porque não vivem a palavra de Deus. Muitos criticam, muitos ignoram, muitos rejeitam a palavra reveladora de mistérios, a palavra que é revelada ao coração do homem para que você tenha uma vida abençoada, uma vida transformada, para que os seus inimigos sejam destruídos, porque mesmo aqueles que não acreditam que tem pessoas que não gostam de você, mas a Bíblia te alerta, a Bíblia mostra, a Bíblia ela ensina como você vencer os seus inimigos. E um dos ensinamentos é Davi, que colocou os seus inimigos no Vale do Sal. E nós vamos estar passando no Vale do Sal dia 28, a última sexta-feira do mês de agosto. O mês perigoso, o mês tenebroso, o mês assustador, o mês para que seus inimigos sejam destruídos e arrancados do seu caminho. É o mês, tudo isso que eu falei, tenebroso, perigoso, assustador, não para você, mas para os seus inimigos. Porque você vai partir para cima, você vai usar a sua fé, você vai exercer a palavra de Deus. Porque o único caminho, Jesus, ele vai levar você a alcançar a sua vitória e ter a sua felicidade em nome de Jesus. Então, sexta-feira, 28, a última sexta-feira do mês, no Santuário do Jardim Nova Esperança, a partir das 7 horas da manhã, às 9, às 3 e às 19 horas. Vai ser muito forte. Vai ser uma guerra espiritual. E dessa guerra, só um vai permanecer de pé. Você. Você que está cansado de passar por todos esses sofrimentos, por todas essas lutas, por todas essas humilhação que o inimigo está fazendo você passar. É hora de você tomar uma posição de coragem, de fé, de ousadia, e vir ao meu encontro no Santuário do Jardim Nossa Esperança para você passar a pés descalços no Vale do Sol. E ali você vai ver a batalha espiritual, a guerra espiritual contra os seus inimigos. Sexta-feira, 28, última sexta-feira do mês, no Santuário do Jardim Nossa Esperança. Você pode ligar para o meu número WhatsApp 62982253770, 62982253770. Você vai estar recebendo toda a orientação para você vir com toda a sua força, com toda a sua fé, com toda a sua esperança, e colocar o seu inimigo no Vale do Sal em nome de Jesus.

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1: E a palavra que Deus colocou na minha boca para falar com uma pessoa, dentre as milhares, no dia de hoje, é uma revelação muito profunda, e que essa pessoa está esperando de Deus uma resposta. Ela já questionou, inclusive, se Deus não está olhando para ela. Por que que Deus não está olhando para ela? E eu vou dizer para você com muita firmeza, muita clareza também, o que você não gostaria de ouvir, mas precisa ouvir. Deus está olhando para você, sim. Coisas muito piores já eram para ter acontecido com você. Deus está olhando para você, sim. O problema não está em Deus, está em você. Porque você quer que seja do seu jeito, e não vai ser do seu jeito. Ele é Deus, Ele é Senhor, e nós não somos nada, eu não sou nada, você não é nada. Quem somos nós para querer impor para Deus o que queremos da forma que queremos? Deus vai fazer por nós, se Ele quiser fazer. Deus vai fazer por você, se Ele quiser fazer. Se você provocar o milagre vai acontecer. E você vai receber. Se você não provocar o milagre, não adianta esperar, porque o milagre não vai acontecer, você não vai receber nada de Deus e sua situação vai continuar piorando. Entendeu a resposta? Pegou a revelação? Porque o mundo espiritual, ele é uma dinâmica, ele não fica parado. Ou hoje você estará melhor do que ontem, ou pior. Não fica a mesma coisa. Observa a sua vida. De uns tempos para cá, vem descendo o morro. As coisas vêm piorando. E aí você pergunta, por quê? Por que que vem piorando? Por quê? Porque você, ao invés de usar as suas armas espirituais, a sua fé, a sua capacidade de provocar o milagre de Deus a seu favor, você está tratando com desleixo o que você deveria colocar em primeiro lugar. Eu vou exemplificar. Eu tenho um problema para resolver na vida do meu filho. A primeira coisa que eu tenho que fazer antes de falar, Deus, eu tenho um problema com meu filho, preciso que o Senhor resolva o problema do meu filho para mim. A primeira coisa que eu tenho que fazer é me apresentar a Deus, lógico, e dizer: Senhor, eis-me aqui, eis aqui a minha fé, eis aqui meu sacrifício, eis aqui minha adoração. Primeiro eu agrado a Deus, para depois de provocar, de chamar a atenção de Deus, de provocar o milagre, eu pedi o que eu quero. É impossível você querer receber alguma coisa de Deus impondo a Deus as suas condições, o seu jeito, o seu formato. Ele é Senhor. Eu não sou nada, nem você. A Bíblia diz: humilhai-vos. Humilhai-vos, não é os outros te humilhar, não, é você. Humilhai-vos perante a potente mão de Deus e Ele vos exaltará. Se eu me humilho, Ele me levanta. Se eu me exalto, Ele me abate. Você está distante, afastado, afastada, volte. A primeira coisa, volte ao primeiro amor. 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Essa revelação é para uma pessoa, antes que seja tarde. Volte.

Esta canção, senhor, é uma canção de quem se arrependeu de um dia ter te deixado. 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

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As forças das trevas tentam lançar contra você males para te destruir, acabar com sua família, tirar a sua paz, desestabilizar o seu casamento, levar seu filho ao vício, falir a sua empresa e arruinar os seus sonhos. 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

a todos os ouvintes do programa O Poder da Fé. Aqui quem vos fala é o missionário Júlio César. Faço parte da equipe do missionário Adelino de Carvalho. E tenho uma palavra de Deus para falar ao seu coração. Primeiramente, eu quero alertar você, queridos ouvintes do programa O Poder da Fé. Está provado que a inveja tem poder para amarrar a vida financeira e sentimental de uma pessoa. Os espíritos de amarração têm poder para puxar a vida de uma pessoa para trás, impedindo de ir para frente nos seus projetos. Doenças mandadas que de repente aparecem no seu corpo e você não sabe de onde veio. Vícios colocados que tiram de dentro de casa quem você ama. Negócios amarrados, caminhos fechados, alianças quebradas. São desfeitos no Vale do Sal. Sexta-feira, dia 28 de agosto, será o dia que você irá passar aos pés descalço no Vale do Sal e deixar os seus inimigos, o inimigo da inveja, o inimigo da perturbação, o inimigo da perseguição, todo inimigo que tem lançado sobre você setas inflamadas para impedir de você ter uma vida transformada e feliz. Vai ser um dia terrível para os seus inimigos. Em todos os santuários do Brasil será feito esse ato profético, esse acontecimento tão forte, da mesma forma que Davi fez quando ele derrotou seus inimigos no Vale do Sal. Está lá em 1 Samuel, capítulo 8, versículo 13. Existem pessoas que não trabalham para desmanchar qualquer ação do inimigo. Impressionante como que existem pessoas que têm a palavra de Deus, que é a única forma de nós termos a solução do problema, é termos a palavra de Deus, conhecermos a palavra de Deus e vivermos a palavra de Deus, praticarmos, usando o ato profético, usando a nossa fé. Impressionante é saber que existem muitas pessoas que vivem no sofrimento porque não vivem a palavra de Deus. Muitos criticam, muitos ignoram, muitos rejeitam a palavra reveladora de mistérios, a palavra que é revelada ao coração do homem para que você tenha uma vida abençoada, uma vida transformada, para que os seus inimigos sejam destruídos, porque mesmo aqueles que não acredita que tem pessoas que não gostam de você, mas a Bíblia te alerta, a Bíblia mostra, a Bíblia, ela ensina como você vencer os seus inimigos. E um dos ensinamentos é Davi, que colocou os seus inimigos no Vale do Sal, e nós vamos estar passando no Vale do Sal dia 28.

a última sexta-feira do mês de agosto. O mês perigoso, o mês tenebroso, o mês assustador, o mês para que seus inimigos sejam destruídos e arrancados do seu caminho. É o mês, tudo isso que eu falei, tenebroso, perigoso, assustador, não para você, mas para os seus inimigos. Porque você vai partir para cima, você vai usar a sua fé, você vai exercer a palavra de Deus, porque o único caminho, Jesus, ele vai levar você a alcançar a sua vitória e ter a sua felicidade em nome de Jesus. Então, sexta-feira, 28, a última sexta-feira do mês, no Santuário do Jardim Nova Esperança, a partir das 7 horas da manhã, às 9, às 3 e às 19 horas. Vai ser muito forte. Vai ser uma guerra espiritual. E dessa guerra, só um vai permanecer de pé. Você. Você que está cansado de passar por todos esses sofrimentos, por todas essas lutas, por todas essas humilhação que o inimigo está fazendo você passar. É hora de você tomar uma posição de coragem, de fé, de ousadia e vir ao meu encontro no Santuário do Jardim Nossa Esperança para você passar a pés descalços no Vale do Sol. E ali você vai ver a batalha espiritual, a guerra espiritual contra os seus inimigos. Sexta-feira, 28, última sexta-feira do mês, no Santuário do Jardim Nova Esperança. Você pode ligar para o meu número WhatsApp 62982253770. 62982253770. Você vai estar recebendo toda a orientação para você vir com toda a sua força, com toda a sua fé, com toda a sua esperança e colocar o seu inimigo no Vale do Sal, em nome de Jesus.

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1: E eu estou com Ana Souza Santos, que vai contar para você o testemunho do Vale do Sal. Conta para as pessoas o seu testemunho, Ana.
2: Olha, pastor, o meu testemunho é porque eu tinha inflamação nas minhas veias, minhas duas pernas inflamava direto. Eu cheguei a fazer a cirurgia, fiz a cirurgia e assim, após a cirurgia voltou tudo de novo, nada melhorou.
1: Não adiantava?
2: Não adiantava nada.
1: E a senhora ficou quanto tempo sofrendo assim?
2: Eu fiquei com uns 3 anos sofrendo com essas inflamações nas veias. Aí veio o Vale do Sal, eu sacrifiquei, passei no Vale do Sal e falei, eu vou passar, mas essa inflamação, essa enfermidade que está nas minhas pernas não vai passar.
1: Você determinou?
2: Determinei. E sacrifiquei também. Aí passei no Vale do Sal e após eu passar no Vale do Sal, uma semana após do Vale do Sal, minhas pernas já estavam completamente curadas, graças a Deus, para a honra e glória do Senhor Jesus.
1: Graças a Deus. Você foi curada?
2: Fui curada. Nunca mais senti dor nas pernas, voltou tudo normal.
1: Valeu a pena então?
2: Valeu muito a pena, né? Não tem como nem agradecer a Deus. Eu agradeço a Deus sempre nas minhas orações pela cura das minhas pernas. As veias que inflamavam e ficavam muito inchadas e doía muito. Nada, tomava o remédio, como se diz, passava um minutinho e voltava tudo de novo. Fiz a cirurgia e não resolveu nada. Então, por isso eu peguei, eu vou sacrificar, passar no Vale do Sal, porque eu vou passar, mas essa enfermidade nas minhas pernas não vai passar.
1: E foi curada.
2: Uma semana após eu fui, né? Não senti mais nada e fui curada.
1: Graças a Deus.
2: Graças a Deus.
1: O que você diz para essa pessoa que está te assistindo agora e que ainda não chegou no santuário, que não veio para o santuário ainda?
2: Eu falo, pastor, para essas pessoas que estão acomodadas em casa, veio, ouve o programa de televisão, às vezes também rádio, ouve os testemunhos e não dá ouvido, acha que pode ser engano, e não é. A pessoa tem que vir aqui para ver que realmente Deus está aqui operando um milagre na vida de cada um. Sai do acomodismo, pega o endereço, né, e venha participar, porque se você está com um problema, não é igual o meu, mas o outro problema de enfermidade ou problema causa na justiça, vem no santuário, vem fazer a corrente, dentro da corrente você vai ter sua vitória em nome de Jesus. O mesmo Deus que me abençoou vai abençoar você também em nome de Jesus.
1: Sacrifício gera milagre.
2: O sacrifício gera milagre.
0: Você acabou de ouvir o que a fé é capaz de fazer. Você acabou de ouvir o que também pode acontecer em sua vida. Basta você crer. Milhares e milhares de pessoas têm procurado o santuário e aprendido que por meio de uma fé sacrificial, a sua vida pode mudar. Você ouviu o resultado agora. O próximo será o seu.

0: No mundo espiritual, não há meio termo. 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
2: Onde quer que você esteja, não se sinta só. Eu estou do seu lado e quero agora dar a você um abraço abençoador. Um afetuoso abraço e fortalecer o seu corpo, sua alma e seu espírito e lhe dizer: estou aqui do seu lado nesta luta e juntos vamos vencer.

0: a todos os ouvintes do programa O Poder da Fé. Aqui quem vos fala é o missionário Júlio César. Faço parte da equipe do missionário Adelino de Carvalho. E tenho uma palavra de Deus para falar ao seu coração. Primeiramente, eu quero alertar você, queridos ouvintes do programa O Poder da Fé. Está provado que a inveja tem poder para amarrar a vida financeira e sentimental de uma pessoa. Os espíritos de amarração têm poder para puxar a vida de uma pessoa para trás, impedindo de ir para frente nos seus projetos. Doenças mandadas que de repente aparecem no seu corpo e você não sabe de onde veio. Vícios colocados que tiram de dentro de casa quem você ama. Negócios amarrados, caminhos fechados, alianças quebradas. São desfeitos no Vale do Sal. Sexta-feira, dia 28 de agosto, será o dia que você irá passar aos pés descalço no Vale do Sal e deixar os seus inimigos, inimigo da inveja, o inimigo da perturbação, o inimigo da perseguição, todo inimigo que tem lançado sobre você setas inflamadas para impedir de você ter uma vida transformada e feliz. Vai ser um dia terrível para os seus inimigos. Em todos os santuários do Brasil será feito esse ato profético, esse acontecimento tão forte. Da mesma forma que Davi fez quando ele derrotou seus inimigos no Vale do Sal. Está lá em 1 Samuel, capítulo 8, versículo 13. Existem pessoas que não trabalham para desmanchar qualquer ação do inimigo. Impressionante como que existem pessoas que têm a palavra de Deus, que é a única forma de nós termos a solução do problema, é termos a palavra de Deus, conhecermos a palavra de Deus e vivermos a palavra de Deus, praticarmos, usando o ato profético, usando a nossa fé. Impressionante é saber que existem muitas pessoas que vivem no sofrimento porque não vivem a palavra de Deus. Muitos criticam, muitos ignoram, muitos rejeitam a palavra reveladora de mistérios, a palavra que é revelada ao coração do homem para que você tenha uma vida abençoada, uma vida transformada, para que os seus inimigos sejam destruídos, porque mesmo aqueles que não acredita que tem pessoas que não gostam de você, mas a Bíblia te alerta, a Bíblia mostra, a Bíblia, ela ensina como você vencer os seus inimigos. E um dos ensinamentos é Davi, que colocou os seus inimigos no Vale do Sal, E nós vamos estar passando no Vale do Sol dia 28, a última sexta-feira do mês de agosto. O mês perigoso, o mês tenebroso, o mês assustador, o mês para que seus inimigos sejam destruídos e arrancados do seu caminho. É o mês, tudo isso que eu falei, tenebroso, perigoso, assustador, não para você, mas para os seus inimigos. Porque você vai partir para cima, você vai usar a sua fé, você vai exercer a palavra de Deus. Porque o único caminho, Jesus, ele vai levar você a alcançar a sua vitória e ter a sua felicidade em nome de Jesus. Então, sexta-feira, 28, a última sexta-feira do mês, no Santuário do Jardim Nova Esperança, a partir das 7 horas da manhã, às 9, às 3 e às 19 horas. Vai ser muito forte. Vai ser uma guerra espiritual. E dessa guerra, só um vai permanecer de pé. Você. Você que está cansado de passar por todos esses sofrimentos, por todas essas lutas, por todas essas humilhações que o inimigo está fazendo você passar. É hora de você tomar uma posição de coragem, de fé, de ousadia e vir ao meu encontro no Santuário do Jardim da Esperança para você passar a pés descalço no Vale do Sol. E ali você vai ver a batalha espiritual, a guerra espiritual contra os seus inimigos. Sexta-feira, 28, última sexta-feira do mês, no Santuário do Jardim Nova Esperança. Você pode ligar para o meu número WhatsApp 62982253770. 62982253770. Você vai estar recebendo toda a orientação para você vir com toda a sua força, com toda a sua fé, com toda a sua esperança e colocar o seu inimigo no Vale do Sal, em nome de Jesus.
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2: 3h55.
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0: Paz e luz, paz e luz. Que Deus te abençoe, meu irmão, minha irmã de fé. Muita paz, muita luz para você. Que Deus te abençoe mais uma vez juntos aqui nessa programação abençoada por Deus e sempre aqui do seu lado na minha participação no quadro Sete Mergulhos do programa Momentos com o Apóstolo Missionário Adelino de Carvalho. Deus abençoe a sua casa, Deus abençoe a sua família, Deus abençoe todos que estão agora recebendo essa força espiritual através do rádio. Aí no seu trabalho, no seu carro, muitas pessoas têm contado testemunhos vitoriosos. Eu tenho recebido muitos testemunhos, daqui a pouco você vai ouvir mais um testemunho, uma experiência muito forte do Adalberto, como que era a história da vida dele. E hoje é um testemunho forte, hein? Testemunho no quadro Sete Mergulhos hoje, um testemunho muito forte, uma experiência, como é importante a pessoa ser cuidada, receber a orientação do profeta de Deus, da profetisa, e seguir a orientação do que é para ser feito. O que é para você fazer, Deus não vai fazer, e nem eu. É você que tem que fazer. O Adalberto, que vai contar o testemunho dele hoje, ele estava enfrentando um problema espiritual muito sério dentro da casa dele, estava muito doente, estava com depressão. Ele via dentro da casa dele vultos, presença de espíritos, espíritos territoriais. Tem casas que a pessoa, ela não tem paz. Tem pessoas que têm a escritura da casa, mas não se sente dono da casa. Pessoas que às vezes saem de casa não têm prazer de voltar. Pode estar acontecendo isso com você, hein? Pode estar acontecendo isso com você e estava acontecendo com Adalberto, que vai contar o testemunho dele daqui a pouquinho no quadro Sete Mergulhos com você hoje na nossa programação. Tem um irmão no santuário que falou assim: bispo, olha, eu tenho prazer de ser fiel nas minhas ofertas, no meu dízimo, porque quando eu cheguei no santuário, cheguei desempregado, não tinha onde morar, não tinha meu carro, e hoje, graças a Deus, tenho minha casa própria, tenho meu carro, tenho a minha empresa, e tenho prosperado a cada dia. A bênção de Abraão na vida das pessoas que acreditam na promessa de Deus. Promessa de Deus. Deus não vai deixar você, irmão, morrer sem antes cumprir na sua vida o que ele prometeu. Olha a importância da pessoa ela ser fiel. Como diz o Salmo 101, versículo 6, que os olhos de Deus procuram na terra os fiéis. Você é fiel? Muito importante. Mas vamos conhecer a história do Adalberto. O que aconteceu na casa dele, na vida dele? E você vai ver a importância da pessoa colocar a espada, hein? Fazer a corrente, receber a orientação do profeta. Mas quem não tem a espada na sua casa, é importante ter a espada de Gideão, a espada do arcanjo Miguel. Para Deus eu levanto o meu castiçal, mas para os meus inimigos, a espada de fogo. Vamos ouvir o que tem acontecido na vida das pessoas.
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2: Paz e luz para você, meu nome é Adalberto Pereira. Sou aqui da cidade de Inhumas, Goiás. Hoje eu vou contar para você meu testemunho de fé, do que Deus fez na minha vida. Antes de eu chegar no santuário do Reino do Céu, eu era muito doente, sabe, muito depressivo. Eu via vulto dentro da minha casa, via chamar pelo meu nome dentro de casa. Eu via muito espírito de tudo quanto é forma dentro da minha casa. Eu via seres de branco, eu via seres de preto, vulto, tudo quanto é lado dentro da minha casa, dentro do meu trabalho, a mesma coisa, onde que eu ia, eu via espírito, eu via coisa ruim. Eu estava também doente, muito debilitado. Quando eu liguei para a missionária, Edna, e ela comunicou ao missionário Devaí Oliveira, que ele autorizou a fazer uma visita na minha casa. Foi quando a missionária Edna veio, mas a missionária Edmilson, fizeram uma visita aqui na minha casa, examinaram a minha casa e falaram para mim o que era que tinha dentro da minha casa. Muito espírito que eles via dentro da minha casa, falava que ele estava dentro da minha casa e que queria me matar, esses espíritos malignos. Foi quando eles me orientou a fazer a campanha de sexta-feira. Aí eu fui para a campanha de sexta-feira. Quando eu cheguei lá na igreja, que eu sentei lá na igreja, que eu fui no banheiro, que eu voltei, que eu passei perto do altar da Igreja Reino do Céu, eu senti uma quentura, o meu corpo começou a pegar fogo dentro da igreja, e eu não sabia o que que era. Aí assisti a reunião de batalha espiritual, aí o Adevaí Oliveira conversou comigo, me orientou a continuar sempre na campanha de batalha espiritual, que minha vida ia mudar. Aí eu comecei a fazer a campanha de batalha espiritual no Reino do Céu. Hoje eu não sinto mais nada no meu corpo, a doença ela foi embora. Hoje eu não sinto nada, eu não vejo um vulto dentro da minha casa. Hoje eu não vejo um vulto no meu trabalho. Hoje eu tenho paz, hoje eu durmo, hoje eu acordo a hora que eu quero, não tenho medo de dormir. Antigamente eu não dormia com medo, eu via voz, via coisa dentro de casa. Hoje eu consigo viver uma vida normal, mas antes eu não vivia uma vida normal, eu vivia uma vida de perturbação, mas hoje eu vivo uma vida normal. Hoje eu tenho minha saúde, hoje eu tenho minha paz, minha tranquilidade dentro da minha casa. Mas eu iniciei essa campanha de batalha espiritual orientado pelo missionário Adevaí Oliveira e a missionária Edna e o missionário Edmilson, e eu estou fazendo essa campanha de batalha espiritual no Reino do Céu aqui do Nova Esperança. E também me orientaram a participar da Santa Ceia todos os domingos, onde estou me fortalecendo. Todos os domingos eu me sinto mais força. É tanto poder no Reino do Céu que as pessoas que estão fora elas estão perdendo. Fica dando ouvido para as pessoas que estão falando. E o Reino do Céu está só crescendo e vai crescer muito mais em nome de Jesus. Essa igreja tem Jesus mesmo, a igreja é forte, a igreja tem poder. Por honra e a glória do nosso Senhor Jesus Cristo, eu estou de pé. Hoje a minha vida voltou a normal. Hoje eu estou trabalhando no meu emprego. Hoje eu vivo, hoje eu como, eu bebo sal, sem medo nenhum. Hoje eu não vejo mais vulto, nada dentro da minha casa. Minha vida mudou totalmente. Em nome de Jesus, nunca mais aqueles espíritos que eu via dentro da minha casa chamar pelo meu nome, aqueles espíritos que eu vi em forma de vulto, eu via eles como seres brancos, sabe? Eles aparecem como se fosse um ser branco, resplandecente, mas são demônios, não são anjos. E eu via tudo dentro de casa, vendo o meu trabalho. A minha vida era uma perturbação dentro de casa, mas graças a Deus eu encontrei o santuário de Deus, aonde fui bem recebido pelos missionários, pela missionária Éden, me recebeu muito bem no Reino do Céu, o missionário Ademilson, o missionário Devaí Oliveira, aqui do Nova Esperança, me recebeu muito bem, a missionária Janete também me respondeu muito bem, todos do Reino do Céu te recebem muito bem quando você chega. E nessa campanha só é vitória. A minha vida tem mudado 100% nessa campanha. E eu estou lutando nessa campanha, eu nunca vou deixar o reino do céu, porque o reino do céu, onde eu encontrei a vida, cheguei no reino do céu morrendo, cheguei no reino do céu sem esperança de vida. O médico falou para minha esposa que eu não ia viver mais por causa da doença que estava no meu corpo, mas em nome de Jesus, é só o começo do meu testemunho, ainda tem muito mais ainda, em nome de Jesus. Paz e luz para vocês. Amém. Que Deus abençoe cada um desses que estão ouvindo esse testemunho. Amém.

Graças a Deus, tá aí mais um testemunho. Tá aí pra você a prova do quanto Deus pode mudar a história. E nosso irmão Adalberto contando a experiência, os missionários, profetas, o qual ajudou ele. Esse acompanhamento, né? Toda a equipe do apóstolo Delino de Carvalho faz esse acompanhamento espiritual, porque não é só você fazer a corrente. Você começa uma corrente, tem pessoas que a gente precisa levá-la até o Monte Manaim para fazer uma quebra de maldição, uma quebra de demanda. Há um tratamento espiritual. Hoje ele está firme. Ele falou no finalzinho aí do testemunho dele, o Adalberto, que não sai do santuário nunca mais. Por quê? Hein? O que é conquistado pela fé é mantido pela fé. Não deixa o inimigo aparecer para trazer para sua mente ideias fracas, não, viu? Viu, minha irmã? Viu, meu irmão? Você que está no reino dos céus é olhar para frente e para cima. Não olha para os lados, não. Essa semana mesmo eu recebi uma senhora que chegou no santuário e ela falou assim: é, bispo, se eu tivesse dado ouvido para Deus, eu não teria afastado do santuário. Mas ela foi dar ouvido a uma pessoa fraca espiritualmente, de uma igreja evangélica aí, deu ouvido, ensinando para ela o caminho fácil, e lá vai ela dar ouvido àquela pessoa, porque nada é fácil, né? Tudo é com luta. O caminho de Deus não é largo, não. O caminho de Deus é estreito. O caminho de Deus é estreito. Largue as coisas do mundo. E às vezes aparecem pastores por aí que quer facilitar o caminho para a pessoa. Não, peraí, o caminho de Deus é estreito. Se a pessoa quer, ela tem que obedecer, porque a bênção vem de Deus. Conhecereis a verdade e a verdade vos libertarás. E ela voltou sexta-feira, foi bem recebida, recebi ela no santuário, mas ela perdeu paz. E ela voltou sexta-feira, foi bem recebida, recebi ela no santuário,

Nosso irmão aí hoje contando testemunho, hoje a vida dele hoje mudou, porque ele está firme na corrente, no domingo tomando a Santa Ceia, porque a corrente te levanta e a Santa Ceia te sustenta de pé. Tá aí para você no quadro Sete Mergulho, mais um testemunho. Tá aí para você uma palavra de Deus. Você que ainda não conhece o santuário, tá ouvindo a programação hoje a primeira vez, eu tenho certeza que o Espírito de Deus me usou para falar com você. Agora, qual a decisão que você vai tomar? Ficar aí parado? Ficar só ouvindo? Ou você vai colocar o seu pé no caminho? Buscar a sua vitória? Então, descruza os braços. Procure a equipe forte do apóstolo Derinho de Carvalho. Eu, bispo Edu Ribeiro, estou no santuário sede de Goiânia. É sede de Goiânia. Rua 59, número 105, quadra 121, setor central de Goiânia. Está ali o santuário sede de Goiânia. Você pode estar falando comigo ou com a minha equipe no santuário. Deus abençoe a todos. Estarei de volta com você na próxima programação, trazendo para você aí o quadro Sete Mergulhos. Paz e luz, que Deus abençoe.

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2: A Hora do Consumidor de volta aqui nesta terça-feira para esclarecer a dúvida da nossa ouvinte Patrícia, de Taubaté, São Paulo. Ela comprou uma bateria nova para o carro e ela parou de funcionar em menos de um mês. A loja mandou procurar diretamente o fabricante, né? E ela quer saber aí o que ela pode fazer com relação a isso, né? Olha, Patrícia, a loja também é responsável, né? Pelo artigo 18 do Código de Defesa do Consumidor, comerciantes e fabricantes respondem solidariamente pelos defeitos do produto. Você pode procurar o estabelecimento onde fez a compra para solicitar a solução do problema, tá bom, minha amiga? Obrigado aí pela sua participação, tá bom, Patrícia? Eu sou Kleber Salles e volto amanhã na próxima edição do quadro A Hora do Consumidor.
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1: O agronegócio cearense está em efervescência, com uma notável corrida pelo gado de corte. Empresários da região estão investindo pesado na aquisição de bois de alta linhagem, vislumbrando um futuro promissor para a pecuária local. Essa movimentação estratégica é impulsionada, em grande parte, pelo anúncio da implantação de um moderno frigorífico da Master Boy em Iguatu, um sonho antigo dos pecuaristas do Ceará que agora se concretiza. A chegada do novo frigorífico promete abrir um mercado robusto e diversificado, incentivando a modernização e a qualificação da produção. É um passo fundamental para o desenvolvimento da cadeia produtiva da carne no estado, gerando novas oportunidades e fortalecendo a economia do campo.
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2: No último domingo, a nadadora norte-americana Kate Douglas quebrou o recorde mundial dos 50 metros livre duas vezes num único dia. Nas eliminatórias da manhã, ela marcou 23 segundos e 49. E na final do Pan Pacíficos de Natação, marcou 23:19. Kate, que é 5 vezes medalhista olímpica, também ajudou a seleção norte-americana a estabelecer um recorde mundial no revezamento 4 por 100 medley misto.

0: 4h38.
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1: Então Deus falou com você, mulher. Então Deus falou com você, você homem. Então Deus falou com você, jovem. 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Com você, criança. Vai nesta tua força, porque eu te usarei para livrar a tua casa. Eu te usarei para livrar a tua família. Eu te usarei para te livrar e livrar as pessoas que tu amas das mãos dos teus inimigos. Vai na tua força! Vai na tua força! Ya!
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2: 24 horas no ar. 5:03.
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1: Se vestir da armadura de Deus e ficar firme. É tudo uma decisão e uma ação. Decisão e ação. Você decide o que você quer fazer e o que você vai fazer. E faz. Efésios 6:10 diz assim: finalmente, fortaleçam-se no Senhor e no seu forte poder. 11. Vistam toda a armadura de Deus. Tem que fazer tudo o que tiver que fazer. Para quê? Para poderem ficar firmes contra as ciladas do diabo.
0: 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A bênção do dízimo e o poder dos vasos de ouro da casa de Deus.
2: Diz a palavra de Deus: ser fiel no pouco e sobre o muito te colocarei.
0: A bênção do dízimo e o mistério da prosperidade de Deus nos vasos de ouro da casa do Pai.
2: Diz a palavra de Deus que Abraão recebeu pão e vinho através do sacerdote Melquisedeque e entregou o dízimo de tudo ao Deus Todo-Poderoso.
0: Você é fiel a Deus no dízimo? Só existem dois tipos de pessoas: quem é fiel e quem não é fiel. Todas as promessas de Deus virão sobre a vida de quem é fiel. Ser fiel no pouco e sobre o muito te colocarei.
2: Diz a palavra de Deus: trazei todos os dízimos à casa do tesouro, para que seja mantida a minha casa, e fazei prova de mim. Por causa da tua fidelidade, repreenderei o espírito devorador.
0: Dízimo, a bênção de quem é fiel. 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

É madrugada e eu tenho uma palavra de Deus para você hoje. Paz e luz para você, que o nosso Deus te abençoe rica e abundantemente em nome de Jesus. Diz a palavra de Deus em 2 Samuel, capítulo 8, versículo 13. E ganhou Davi renome quando, ao voltar de ferir os sírios, matou 18 mil homens no Vale do Sal. A palavra de Deus, ela mostra a força que tem nesse ato profético do Vale do Sal. Quando você passa e os seus inimigos que você leva para o Vale do Sal ficam e são destruídos pela força de Deus. Nós estamos no mês de agosto, um mês que no mundo espiritual há muitos ataques da esquerda, do mal, e o nosso contra-ataque tem que ser maior, porque se o inimigo impõe mais força, nós temos que impor a força devida para poder nocautear o inimigo e destruí-lo. Isso é algo que, quando negligenciado, o inimigo tira vantagem, domina a vida da pessoa e leva à destruição. Quem entende de batalha espiritual sabe que, por mais que, como cristãos, nós não somos supersticiosos, aqueles que acreditam que agosto é o mês do desgosto e são da maldade, eles intensificam obras de destruição, de esquerda, encomenda de vício, morte, separação, acidente, briga, tudo que não presta e não provém de Deus, eles, na maldade, intensificam para mandar para as pessoas. Pessoas que são invejadas, pessoas que são alvo dessa maldade toda. E quem faz isso escondido, covardemente. Pede, pagam para fazer esse mal, essas obras de esquerda, vuduísmo, bruxaria, os ocultos, toda obra de ocultismo para destruição e morte. E quando uma pessoa, por mais que ela seja cristã e não acredite em superstição, porque realmente nós não acreditamos em superstição, não somos supersticiosos, mas quando se tem um ataque maior do inimigo e é negligenciado o aumento do ataque do inimigo, então você se torna vulnerável ao domínio do inimigo. Por isso que a palavra de Deus diz que nós temos que ser atalaias. O que é um atalaia? É alguém vigilante, atento, pronto para rebater o ataque do inimigo, né? Então o inimigo ataca com força, você combate com força. O inimigo ataca com mais força e você não aumenta a força, o inimigo vai vencer essa batalha espiritual. É muito importante a gente ter maturidade para poder pensar na batalha espiritual. A gente usar as armas certas. A palavra de Deus diz em Efésios 6 que nós temos que revestir de toda a armadura de Deus para ficar firme no dia mau. Se é para revestir de toda a armadura de Deus, então apenas algumas armaduras de Deus não são suficientes. Uma obediência parcial não é obediência. Revestir de toda a armadura de Deus quer dizer que existem muitas armaduras e ferramentas para esse revestimento na autoridade da batalha espiritual. E não alguma armadura, né? Uma ou outra armadura, uma das armaduras, não. Revesti-vos de toda a armadura de Deus para ficar firme no dia mau contra os ataques do inimigo. Nós vamos sair do mês de agosto, que é um mês pesado no lado da maldade. Você vê o aumento dos acidentes, o aumento de pessoas que morreram, que descobriram doenças terríveis. Você vê o aumento das consequências de ações
no mundo espiritual da maldade e que na vida real das pessoas causa falência, perdas, danos, às vezes até danos irreparáveis, como a morte de alguém, uma sequela de alguma doença, de um vício mandado, uma doença colocada por esses espíritos na obra de magia negra, vuduísmo, esse lado da esquerda, até mesmo a inveja, a feitiçaria, que são terríveis e, segundo a Bíblia, têm o poder de destruir uma pessoa até os ossos, têm o poder de amarrar as mãos de uma pessoa, têm o poder de torná-la absolutamente paralisada no mundo espiritual. É muito sério isso. E saindo do mês de agosto, nós vamos sair passando pelo poderoso Vale do Sal. A palavra de Deus diz que Davi levou os inimigos para serem destruídos no Vale do Sal. Você vai sair do mês de agosto depois de ter derrotado seus inimigos no Vale do Sal. Vai ser muito forte. Vamos orar. Senhor, meu Deus e meu Pai Todo-Poderoso, é madrugada e eu te apresento a vida dessa pessoa que ora comigo agora. Aonde quer que ela esteja, meu Pai, vá de encontro a ela. Visita, Senhor, o pensamento dela, o coração dela. E faz, meu Deus, uma limpeza de todo pensamento contrário, de todo sentimento destrutivo. E encha ela de fé, meu Pai, aumenta a fé dela, para que pela fé ela lute a luta certa, que é a batalha espiritual, e vença pela força da fé violenta todos os seus inimigos. Em nome de Jesus, amém e graças a Deus. Eu te abençoo com a bênção apostólica, aonde quer que você esteja agora, em nome de Jesus. Um dia feliz, abençoado por Deus, um forte abraço para você. Vamos ouvir, pastor Eliatan, o louvor Vale do Sal, do bispo Rodrigo de Carvalho Maria. Paz e luz para você.

No mundo espiritual, não há meio termo. 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Poderoso Vale do Sal, dia 28 de agosto, em todos os santuários, Reino dos Céus, no Brasil. 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
1: Deus não terá por inocente aquele que chega até Ele diante do altar. Levanta o envelope, faz um voto a Deus e depois não cumpre. Aquele que leva o santo nome de Deus, o Senhor teu Deus, em vão, isso é muito grave. Desde pequenininha, eu aprendi com meu pai, o apóstolo, que eu não sou obrigada a fazer voto nenhum diante de Deus. Mas se eu fizer um voto diante de Deus, eu preciso cumprir. Porque se eu faço um voto diante de Deus e cumpro, são bênçãos e promessas de Deus que se cumprem na minha vida. Eu subo para outro nível espiritual. Eu recebo aquilo que ninguém pode fazer por mim, só Deus pode fazer por mim. Agora, se eu faço diante do altar de Deus um voto e não cumpro, é maldição que eu estou atraindo para a minha vida. Porque eu estou levando Deus de forma relaxada. Eu estou achando que eu posso prometer algo diante de Deus, fazer um voto diante de Deus e não cumprir. Afinal de contas, é Deus. Deus entende. Deus não vai deixar nenhum mal me acontecer, não. Deus me entende. Eu não honrei minha palavra diante do altar e Deus me entende. Escuta aqui, não entende, não. Sabe por quê? Porque Deus pode tudo, menos deixar de cumprir a sua palavra.
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2: Olá, por aqui é o Kleber Salles, chegando com mais uma edição do nosso quadro A Hora do Consumidor. Hoje, terça-feira, 18 de agosto de 2026. E a pergunta agora é do Fernando, de Ji-Paraná. Ele diz que abasteceu o carro dele e logo depois ele começou a falhar. Ele suspeita da qualidade do combustível. O que ele pergunta, né? O que devo fazer? Um problema bem sério e, infelizmente, comum, viu, Fernando, com relação a isso, né? Qualidade do combustível. Olha, você tem que guardar o comprovante do abastecimento, né? E, se possível, a nota fiscal. Esses documentos são importantes caso seja necessário comprovar eventual prejuízo, viu? O artigo 14 do Código de Defesa do Consumidor estabelece que o fornecedor responde pelos danos causados por defeitos na prestação do serviço ou no produto fornecido, tá bom? Fica aí a nossa dica para você. Eu sou Kleber Salles e volto na nossa próxima edição.
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4: Escrever uma lista. Conhecimento é poder, especialmente quando se trata de sua saúde. Há 10 testes que você pode fazer este ano, incluindo um check-up de pele, exame de sangue e triagem auditiva, que pode ajudar a compreender o seu estado de saúde geral e evitar problemas futuros.
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1: O agronegócio cearense está em efervescência, com uma notável corrida pelo gado de corte. Empresários da região estão investindo pesado na aquisição de bois de alta linhagem, vislumbrando um futuro promissor para a pecuária local. Essa movimentação estratégica é impulsionada, em grande parte, pelo anúncio da implantação de um moderno frigorífico da Master Boy em Iguatu, um sonho antigo dos pecuaristas do Ceará que agora se concretiza. A chegada do novo frigorífico promete abrir um mercado robusto e diversificado, incentivando a modernização e a qualificação da produção. É um passo fundamental para o desenvolvimento da cadeia produtiva da carne no estado, gerando novas oportunidades e fortalecendo a economia do campo.
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2: O ex-volante Sérgio Busquets está de volta ao Barcelona, mas não como jogador, e sim como auxiliar técnico. Busquets está fazendo o curso para obter a licença de treinador. Lembrando que ele se aposentou profissionalmente em 2025. O espanhol jogou 15 temporadas no Barça.
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3: A Hora do Consumidor de volta aqui nesta terça-feira para esclarecer a dúvida do nosso ouvinte Patrícia, de Taubaté, São Paulo. Ela comprou uma bateria nova para o carro e ela parou de funcionar em menos de um mês. A loja mandou procurar diretamente o fabricante, né? E ela quer saber aí o que ela pode fazer com relação a isso, né? Olha, Patrícia, a loja também é responsável, né? Pelo artigo 18 do Código de Defesa do Consumidor, comerciantes e fabricantes respondem solidariamente pelos defeitos do produto. Você pode procurar o estabelecimento onde fez a compra para solicitar a solução do problema, tá bom, minha amiga? Obrigado aí pela sua participação, tá bom, Patrícia? Eu sou Kleber Salles e volto amanhã na próxima edição do quadro A Hora do Consumidor.
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2: No último domingo, a nadadora norte-americana Kate Douglas quebrou o recorde mundial dos 50 metros livre duas vezes num único dia. Nas eliminatórias da manhã, ela marcou 23 segundos e 49. E na final do Pan Pacíficos de Natação, marcou 23:19. Kate, que é 5 vezes medalhista olímpica, também ajudou a seleção norte-americana a estabelecer um recorde mundial no revezamento 4 por 100 medley misto.
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0: 5h59.
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0: Paz e luz para você, paz e luz para sua casa, paz e luz para sua família. Aqui quem vos fala é a profetisa Graça Fernandes, a profetisa da espada do Arcanjo Miguel. Estou aqui hoje para abençoar a sua casa, abençoar também a sua família e dizer a você que o pior de sua vida já passou e o melhor está por vir. Daqui a pouco você vai ouvir por esta emissora mais um depoimento forte de fé. Você vai ouvir o que Deus fez na vida desta pessoa que foi até o meu santuário e teve a sua vida mudada através do poder de Deus. Daqui a pouco, mais um depoimento forte de fé.
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2: Certa vez eu ouvi de uma senhora, ela sempre dizia que não tinha tempo de ir à casa de Deus. Ela sempre fazia as coisas dela, dava prioridade primeiro à família, prioridade ao trabalho, seus afazeres, e sempre ela dizia: eu não tenho tempo. Quando sobrar tempo, eu vou à igreja. Quando sobrar tempo, eu vou à igreja. Aí eu pensei, o dia que essa senhora estiver numa situação difícil e ela fizer um pedido para Deus, já pensou se Deus tratasse ela como ela tem tratado? E falaria para ela o seguinte: eu estou pensando aqui se eu tenho tempo de atender você. Na verdade, somos nós que precisamos de Deus. A nossa alma precisa muito de Deus. Quando você reconhece que Ele é o Senhor da sua vida, então você dá prioridade. Primeiro Deus, depois as outras coisas. Porque tudo aquilo que nós desejamos no nosso coração, como fala o Salmo 37, né? Salmos capítulo 37, versículo 4 diz: agrada o Senhor teu Deus e Ele satisfará o desejo do seu coração. Então primeiro tem que agradar a Deus, porque Ele conhece os desejos que eu tenho, Ele conhece os desejos que você tem. Entrega o teu caminho ao Senhor e confia nele. Não adianta você pegar um problema e querer colocar nas mãos de Deus e você não fazer a sua parte. A sua parte eu não vou fazer, nem Deus. É você que precisa fazer a sua parte. O tempo passou. Aquela senhora que dizia que nunca tinha tempo de ir à igreja, o tempo passou. Veio os problemas, veio doenças, e ela ficou numa situação muito difícil, muito difícil. E ela sempre orava e pedia a Deus: Deus, me dê condições, Pai. Me dê saúde para que eu possa ir para a tua casa. Ela ficou internada dentro de um hospital durante 3 meses. E aqueles 3 meses ela sempre pedia a Deus que desse para ela a oportunidade dela sair dali para ela ir para a igreja. Mas quantas vezes ela foi chamada? Quantas vezes ela falou não? Quantas vezes ela deu prioridade a outras coisas e esqueceu do lado espiritual? Tudo se decide no mundo espiritual. Primeiro Deus, depois as outras coisas. Nós estamos aí no mês de agosto. No mês de agosto nós teremos trabalhos fortes. Nós estamos aí fazendo o trabalho do anjo da corrente, onde as pessoas têm levado o nome dos inimigos, que é um tipo de escravidão que a pessoa tem na vida, para amarrar na corrente do anjo da corrente que está no altar de todos os santuários. Trabalho forte, pesado, contra os seus inimigos. Você tem que tomar uma decisão: sair da escravidão ou continuar com ela. A decisão é sua. Então, esse mês de agosto, a oportunidade que você tem de falar com o profeta, com a profetisa, eles vão preparar você. Leve o nome dos seus inimigos. Ainda dá tempo para esse trabalho ser feito e você ser liberto desses espíritos que têm te escravizado. Nós teremos também nesse mês de agosto o Vale do Sal, mas eu quero falar mais para frente sobre o Vale do Sal. Quero que você concentre agora nesse trabalho forte e poderoso, onde já estamos ouvindo muitos testemunhos, porque se você tem fé, Deus, ele tem o poder para agir, fazer a obra completa na sua vida e dar você a oportunidade para você sonhar, para você lutar, para você conquistar, para você dar o seu testemunho em nome de Jesus. Estou do seu lado e não vou parar de orar enquanto não ouvir o seu testemunho. É muito importante. A melhor defesa é o ataque. Se você ataca, os teus inimigos têm que bater em retirada.

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1: Nós vamos agora ouvirmos o depoimento forte dessa pessoa que me procurou e teve aí a sua vida mudada através do poder de Deus. Ouça aí o antes e depois na vida dessa pessoa.
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2: Muito bem, eu estou aqui no santuário com mais uma pessoa que vai estar contando o depoimento de fé ao ter dado início à corrente forte de batalha espiritual. Qual que é o nome da senhora?
3: É Simone. É,
2: conte aqui como que estava sendo a vida da senhora antes da senhora dar início à corrente de batalha espiritual.
3: Olha, eu estava bem conturbada, né? Meu casamento, eu estava quase separando, depois de 31 anos de casado. O meu filho saía, chegava tarde da noite, de madrugada. Aí, através do rádio do Tá Ouvindo, eu tive a revelação da espiritualista Berenice Costa. E ela me revelou e eu vim para a igreja, comecei a corrente, já estou no sexto elo. O meu filho, graças a Deus, ele está muito bem. Ele voltou a ser o filho maravilhoso que ele era e meu casamento foi restaurado. E estamos muito bem, graças a Deus.
2: Como que eram as brigas de casa? Como que era a senhora e o seu esposo?
3: Era briga do nada. Começava do nada, por pouca coisa a gente já começava a brigar.
2: Chegou o ponto para todos os dias?
3: Era sempre sim. Começava do nada, por pouca coisa a gente já começava a brigar.
2: Chegou o ponto para todos os dias?
3: Era sempre. Era...

0: É só piorando, até o ponto que a gente queria separar, né?
1: Aí a senhora ouviu o rádio, veio aqui, né? Deu início à corrente de batalha espiritual. E hoje, como é que tá?
0: Aí hoje tá mil maravilha. Deus pôs a mão, restaurou minha casa, meu casamento, minha família. Hoje tá mil maravilha.
1: Não tem mais briga, não tem mais discussão nenhuma?
0: Não, não tem mais.
1: Graças a Deus, né? Então vale a pena obedecer a voz do profeta, vir aqui no santuário e dar início à corrente.
0: Sim, vale a pena sim.
1: E a senhora recebeu no sexto elo, né?
0: Eu já recebi no segundo elo.
1: Olha aí que maravilha.
0: No segundo elo eu já recebi.
1: Então é muito forte. E o que, é que a senhora tem a dizer para essas pessoas que estão ouvindo a senhora, que ouve o rádio, ouve testemunho, mas nunca vieram no santuário?
0: Olha, que creia, né? E venha, procura mesmo o santuário mesmo. Porque eu sou testemunha dessa fé.
1: Vale a pena.
0: Então. Vale a pena.
1: Graças a Deus, está aí mais um depoimento de fé aqui do santuário.
2: Você acabou de ouvir aí esse forte depoimento de fé. Você ouviu o que Deus fez na vida dessa pessoa que me procurou no meu santuário e teve a sua vida mudada. Não será diferente com você que agora me ouve, sofre ou tem alguém sofrendo aí dentro de sua casa. Seja qual for o problema ao qual você esteja passando, reaja, coloque você também o pé no caminho e me procure no meu santuário. Nesta sexta-feira, 7 da manhã, 9 da manhã, às 15 horas e também às 19 horas, corrente forte de batalha espiritual comigo, a profetisa Graça Fernandes, profetisa da espada do Arcanjo Miguel. Anote aí o endereço do meu santuário e me procure nesta sexta-feira forte.
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sexta-feira, 7 da manhã, 9 da manhã, às 15 horas e às 19 horas, a corrente forte de batalha espiritual comigo, profetiza Graça Fernandes. Meu WhatsApp é o 93540914. 93540914. É chegado agora o momento de você receber a prece forte que vou fazer em seu favor e em favor de sua família. Aproxime-se do rádio, coloque o copo com água, a peça de roupa e receba agora a prece forte em seu favor.

0: grande e poderoso Deus e eterno Pai. Meu Deus e meu Pai, em nome de Jesus, neste momento, Senhor, eu te apresento agora a casa desse meu irmão, dessa minha irmã. Te apresento, Senhor, este copo com água. Te apresento, Senhor, agora essa peça de roupa, esse documento, essa carteira de trabalho dessa pessoa que está desempregada. Meu Deus, eu coloco agora o teu poder sobre esta água, meu Deus, para que essa pessoa beba, ganhe forças espiritual para ir até o santuário buscar libertação. Abençoa esta água, essa peça de roupa, esse documento, em nome de Jesus. Abençoa também esta casa e esta família, em nome de Jesus. Para a glória do Pai, para a glória do Filho e para a glória do Espírito Santo, que Deus te abençoe, abençoe também sua casa e sua família.
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1: A Bíblia diz que onde Jesus ia, os fariseus iam para assistir. Eles assistiram paralítico sair andando. Eles assistiram um homem da mão ressequida, mirrada, ser curado. Os fariseus assistiram grandes milagres, mas eles nunca receberam nada de Deus, porque eles não sacrificavam, eles não faziam o que tinha que ser feito. Mas não foram somente eles não, Judas Iscariotes, ele acompanhou Jesus onde Jesus foi, mas ele mesmo não prestava, porque ele só ouvia, só via e não praticava. É igual religiosos que tem por aí, que prega, mas não vive o que prega, ora, mas não vive o que ora. Ouve a pregação, entra aqui, sai aqui, mas não pratica.
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1: E a palavra que Deus colocou na minha boca para falar com uma pessoa, dentre as milhares, no dia de hoje, é uma revelação muito profunda, e que essa pessoa está esperando de Deus uma resposta. Ela já questionou, inclusive, se Deus não está olhando para ela. Por que que Deus não está olhando para ela? E eu vou dizer para você com muita firmeza, muita clareza também, o que você não gostaria de ouvir, mas precisa ouvir. Deus está olhando para você, sim. Coisas muito piores já eram para ter acontecido com você. Deus está olhando para você, sim. O problema não está em Deus, está em você. Porque você quer que seja do seu jeito, e não vai ser do seu jeito. Ele é Deus, Ele é Senhor, e nós não somos nada, eu não sou nada, você não é nada. Quem somos nós para querer impor para Deus o que queremos da forma que queremos? Deus vai fazer por nós, se Ele quiser fazer. Deus vai fazer por você, se Ele quiser fazer. Se você provocar o milagre vai acontecer, e você vai receber. Se você não provocar o milagre, não adianta esperar, porque o milagre não vai acontecer, você não vai receber nada de Deus, e sua situação vai continuar piorando. Entendeu a resposta? Pegou a revelação? Porque o mundo espiritual, ele é uma dinâmica, ele não fica parado. Ou hoje você estará melhor do que ontem, ou pior. Não fica a mesma coisa. Observa a sua vida. De uns tempos para cá, vem descendo o morro. As coisas vêm piorando. E aí você pergunta, por quê? Por que que vem piorando? Por quê? Porque você, ao invés de usar as suas armas espirituais, a sua fé, a sua capacidade de provocar o milagre de Deus a seu favor, você está tratando com desleixo o que você deveria colocar em primeiro lugar. Eu vou exemplificar. Eu tenho um problema para resolver na vida do meu filho. A primeira coisa que eu tenho que fazer, antes de falar: Deus, eu tenho um problema com meu filho, preciso que o Senhor resolva o problema do meu filho para mim. A primeira coisa que eu tenho que fazer é me apresentar a Deus, lógico, e dizer: Senhor, eis-me aqui. eis aqui a minha fé, eis aqui meu sacrifício, eis aqui minha adoração. Primeiro eu agrado a Deus, para depois de provocar, de chamar a atenção de Deus e provocar o milagre, eu pedi o que eu quero. É impossível você querer receber alguma coisa de Deus impondo a Deus as suas condições, o seu jeito, o seu formato. Ele é Senhor. Eu não sou nada, nem você. A Bíblia diz: humilhai-vos, humilhai-vos. Não é os outros te humilhar, não. É você. Humilhai-vos perante a potente mão de Deus, e Ele vos exaltará. Se eu me humilho, Ele me levanta. Se eu me exalto, Ele me abate. Você está distante, afastado, afastada, volte. A primeira coisa, volte ao primeiro amor. Não adianta dar murro em ponta de faca, vai machucar sua mão. Não vai adiantar. Volte ao primeiro amor. Essa revelação é para uma pessoa. Antes que seja tarde, volte.

Esta canção, senhor, é uma canção de quem se arrependeu de um dia ter te deixado. E está aqui pra dizer: eu volto, senhor.

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1: E eu estou com Ana Souza Santos, que vai contar para você o testemunho do Vale do Sal. Conta para as pessoas o seu testemunho, Ana.
2: Olha, pastor, o meu testemunho é porque eu tinha inflamação nas minhas veias, minhas duas pernas inflamavam direto. Eu cheguei a fazer a cirurgia, fiz a cirurgia, e assim, após a cirurgia, voltou tudo de novo, nada melhorou.
1: Não adiantava?
2: Não adiantava nada.
1: E a senhora ficou quanto tempo sofrendo assim?
2: Eu fiquei com uns 3 anos sofrendo com essas inflamações nas veias. Aí veio o Vale do Sal, eu sacrifiquei, passei no Vale do Sal e falei, eu vou passar, mas essa inflamação, essa enfermidade que está nas minhas pernas não vai passar.
1: Você determinou?
2: Determinei. E sacrifiquei também. Aí passei no Vale do Sal e após eu passar no Vale do Sal, uma semana após do Vale do Sal, minhas pernas já estavam completamente curadas, graças a Deus, para a honra e glória do Senhor Jesus.
1: Graças a Deus. Você foi curada?
2: Fui curada. Nunca mais senti dor nas pernas, voltou tudo normal.
1: Valeu a pena então?
2: Valeu muito a pena, né? Não tem como nem agradecer a Deus. Eu agradeço a Deus sempre nas minhas orações pela cura das minhas pernas. As veias que inflamavam e ficavam muito inchadas e doía muito. Nada, tomava o remédio, como se diz, passava um minutinho e voltava tudo de novo. Fiz a cirurgia e não resolveu nada. Então, por isso eu peguei, eu vou sacrificar, passar no Vale do Sal, porque eu vou passar, mas essa enfermidade nas minhas pernas não vai passar.
1: E foi curada.
2: Uma semana após eu fui, né? Não senti mais nada e fui curada.
1: Graças a Deus.
2: Graças a Deus.
1: O que você diz para essa pessoa que está te assistindo agora e que ainda não chegou no santuário, que não veio para o santuário ainda?
2: Eu falo, pastor, para essas pessoas que estão, né, acomodadas em casa, vê, ouve, né, o programa de televisão, às vezes também rádio, ouve os testemunhos e não dá ouvido, acha que pode ser engano e não é. A pessoa tem que vir aqui para ver que realmente Deus está aqui operando um milagre na vida de cada um. Sai do acomodismo, pega o endereço, né, e venha participar, porque se você está com um problema, não é igual ao meu, mas o outro problema de enfermidade ou problema causa na justiça, vem no santuário, vem fazer a corrente, dentro da corrente você vai ter sua vitória em nome de Jesus. O mesmo Deus que me abençoou vai abençoar você também em nome de Jesus.
1: Sacrifício gera milagre.
2: O sacrifício gera milagre.
0: 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O próximo será o seu.

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2: 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Eu estou

estou do seu lado e quero agora dar a você um abraço abençoador, um afetuoso abraço, e fortalecer o seu corpo, sua alma e seu espírito, e lhe dizer: estou aqui do seu lado nesta luta, e juntos vamos vencer.

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1: 7h56.
2: O dia está chegando ao fim e mais uma vez estamos juntos na força da fé, paz e luz. Que o nosso Deus te abençoe rica e abundantemente em nome de Jesus. A cada dia que passa, a gente vê claramente a diferença entre a luz e as trevas. Não, eu não estou falando daquelas cenas de filme onde você vê um anjo de luz brilhando e do outro lado você vê um ser totalmente escuro com asas de morcego. Essa representação é a representação humana, como igual algumas pessoas que estão investindo todo o dinheiro que têm na construção de estátuas onde estão invocando entidades terríveis. Isso é real, mas infelizmente a batalha espiritual ela é muito mais detalhada e específica do que muita gente pensa. No livro Prospere Sendo Sócio de Deus, a apóstola Sol Daniela Carvalho, ela deixa bem claro que nós temos que tomar muito cuidado com os invejosos e aqueles que andam conosco para tentar nos desanimar. Ela ainda alerta que é importante você não sangrar no tanque de tubarões. Sabe o que isso significa? Ficar contando suas dores para aquelas pessoas que vão rir de você, que vão zombar de você, que vão falar mal de você pelas costas. São pessoas assim que são verdadeiros instrumentos das trevas. E é isso que você tem que tomar cuidado. Como eu disse, a batalha espiritual não é tão clara igual muita gente pensa. Ah, mas fulano é uma pessoa muito boa. Fulano só fala o bem. Olha, cuidado, o próprio rei Davi, na palavra de Deus, disse que se fosse um inimigo declarado, ele saberia como enfrentar. Mas era alguém que segurava a mão dele e ia com ele até a casa do Senhor. Sabia que Davi enfrentou isso? Dentro da própria casa, o próprio filho fez de tudo para acabar com a vida de Davi. Isso é muito sério. E você precisa estar alerta contra esses ataques diabólicos que o diabo e suas legiões e os seus instrumentos se levantam contra você. Então, presta atenção. Quarta-feira vai ter a revisão do estudo de Vida Profunda com Deus do livro Prospere Sendo Sócio de Deus. E se você quer entender mais acerca de batalha espiritual, você vai participar. Você vai chamar a sua família para ir, porque a melhor defesa é o ataque. E se não aceita escravidão na sua vida, você precisa desenvolver a estratégia certa para enfrentar o inimigo e sair por cima. Preste muita atenção. Quarta-feira, em todos os santuários Reino dos Céus do Brasil. E eu vou estar falando mais sobre isso no meu grupo do WhatsApp a partir de amanhã. Inclusive lá eu vou avisar o dia que eu já vou realizar uma celebração virtual, atendendo aqueles que estão em lugares onde o santuário não está. A cidade onde não tem santuário, eu tenho atendido muita gente. E eu quero abençoar inclusive aqueles que têm enviado as suas ofertas para o santuário, enviam na conta da igreja e estão com muita alegria fazendo a sua parte com Deus. Olha, graças a Deus, o que eu ganho nesse trabalho que eu estou fazendo aqui não é nada material. O que eu tenho ganhado é, graças a Deus, o testemunho e a grandeza de Deus, que Deus tem cuidado de mim. Porque se eu cuido de você, Deus cuida de mim. É isso, o conhecimento faz a diferença. E em nome de Jesus, eu abençoo a sua vida, abençoo a sua casa, abençoo o seu caminho, abençoo tudo que você colocar a mão no dia de hoje, pois o dia de hoje ainda não chegou ao fim, ainda tem muito pela frente. Eu te abençoo na força da fé, em nome do Pai, do Filho e do Espírito Santo. Que assim seja. Amém. Amém! Que Deus seja louvado, que o Espírito Santo te abençoe. Curta, compartilhe, se inscreva no meu canal e pode entrar no meu grupo do WhatsApp. Lá vão ter novidades, publicações da TV Reino, do nosso apóstolo primaz Adelino de Carvalho, da apóstola Sol Daniela Carvalho. Lá vai ter testemunho, muita coisa para você poder acompanhar, além das orientações que eu vou passar direto para quem estiver lá. O grupo está liberado para quem quiser fazer perguntas. Que Deus te abençoe. Um forte abraço. Paz e luz para você!

quando tudo começa a dar errado na vida de uma pessoa, ela pensa que está só, abandonada. Pensa que Deus mudou com ela, sendo que, na verdade, ela foi quem mudou com Deus. Perdeu o primeiro amor, não cumpriu votos, não levou a sério a fé e caiu. Caiu. Caiu.

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1: Qual o nome da senhora?
2: Irmã Andréia.
1: Bairro que a senhora mora?
2: Itaiaí, na Baixada Santista.
1: Como que estava a vida da senhora antes da senhora começar a corrente forte aqui no santuário, antes da senhora passar pelo Vale do Sal?
2: Muito mal, destruída, a minha família toda, eu doente, enferma, nada não dava certo na minha família.
1: A senhora estava doente há quanto tempo?
2: Há 18 anos, em cima de uma cama, só levantava para pedir esmola.
1: E o que que a senhora tinha?
2: Uma gastrite, uma úlcera no meu estômago.
1: 18 anos?
2: 18 anos.
1: E a senhora me disse também que além dessa gastrite, a senhora também não podia tomar banho, que o seu corpo ficava tomado de lepra.
2: Deu uma lepra no meu corpo, inchou o corpo e coçava tudo e doía, ardia.
1: Isso. Aí a senhora só levantava da cama para pedir esmola?
2: Só para pedir esmola, magrinha em cima de uma cama, doente.
1: Que sofrimento, hein? Que situação, hein?
2: E então eu na frente da televisão, tremendo, suando frio, vi o apóstolo pregando junto com a apóstola Sol, o esposo dela. Ele estava dizendo do Vale do Sal e que era incrível, que era para todo mundo vir mesmo do Brasil. E eu peguei, me lancei no pé de Jesus, de Deus e dessa santa igreja do santuário.
1: Hoje não tem mais a dor no estômago?
2: Não. Começou a fluir, Deus operando o milagre. Quando eu passei, logo na primeira semana, já não sentia dor, já levantei, as minhas filhas já se empregaram, e já milagre, é incrível o milagre acontecendo na minha família.
1: Tudo mudou até agora.
2: Tudo mudou.
1: Portas têm sido abertas, o Espírito de Deus tem te surpreendido.
2: Tudo milagre, milagre é incrível as coisas que acontecem dentro do meu lar, as brigas acabou, Deus começou a operar milagre, é incrível.
1: E as brigas eram quanto tempo?
2: Muito tempo, uns 15 anos de briga, se separando, as minhas filhas alugavam a casa, saía de casa e eu chorava, elas não se falavam. E Deus operando milagre, que tá uma maravilha, o meu lar, a minha casa.
1: O santuário é muito forte, né?
2: É incrível, é muito forte, é Deus puro, é Deus vivo com todo mundo. Eu senti um amor, uma firmeza a Deus, o Espírito Santo, milagre, fogo, o céu mesmo.
1: Agora eu quero que a senhora fala com quem está te assistindo. O que significa o santuário para a senhora, este lugar tão, tão forte, tão sagrado para a senhora?
2: Para mim é muito importante e você que está me ouvindo, venha, corra, coloque o pé na estrada e venha, que Deus está aqui, Ele vai dar vitória para você, mas é agora, é ontem, venha, em nome de Jesus.
1: Amém, graças a Deus. Que Deus seja louvado por esse testemunho maravilhoso. Aleluia.

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1: Se vestir da armadura de Deus e ficar firme. É tudo uma decisão e uma ação. Decisão e ação. Você decide o que você quer fazer e o que você vai fazer. E faz. Efésios 6:10 diz assim: finalmente, fortaleçam-se no Senhor e no seu forte poder. 11. Vistam toda a armadura de Deus. Tem que fazer tudo o que tiver que fazer. Para quê? Para poderem ficar firmes contra as ciladas do diabo.
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1: O dia está chegando ao fim e mais uma vez estamos juntos na força da fé, paz e luz. Que o nosso Deus te abençoe rica e abundantemente em nome de Jesus. 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